play-off pela manutenção. As contas do Tondela são simples, já está obrigado a vencer e a esperar que Casa Pia ou Estrela da Amadora percam pontos para no mínimo chegar ao play-off. No cenário ideal, o trio foi Arouca, aliado a uma derrota do Estrela da Amadora em Braga e uma possível perda de pontos do

0: modelo considerado mais eficiente na organização dos cuidados de saúde primários. O autarca de Tarouca, José Damião Melo, reuniu nos últimos meses com várias entidades para garantir o reforço dos recursos humanos na área da saúde do território. O autarca considerou esta uma fase decisiva de transição, com impacto direto na qualidade do serviço de saúde prestado à população do concelho. A Estrada Nacional 222 está com a circulação alternada entre a Ponte das Bateiras e São João da Pesqueira, no distrito de Viseu. O condicionamento abrange os quilómetros 152 a 169 e vai prolongar-se durante 13 meses. A medida é necessária para a realização de obras de requalificação da estrada, que incluem trabalhos de drenagem, aplicação de betão projetado e execução de muros, entre outras. A circulação está a ser controlada com recurso a semáforos, estando o local devidamente sinalizado. A Nacional 222, conhecida como uma das estradas mais panorâmicas do mundo, pela sua passagem pelo Douro Vinheteiro, serve de ligação entre várias localidades do concelho de São João da Pesqueira. Todas estas notícias atualizadas em estaçãodiariajornal.sapo.pt, informação também atualizada no site da Estação Diária Rádio em 968.fm.
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6: De regresso à informação na Estação Diária. Já daqui a pouco vem o Diário da Estação, na Estação Oficial de Viseu.
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4: Bem-vindo à Estação Diária. Abrimos este espaço de emissão a ouvir som português e para iniciarmos como tu gostas, veio uma supernova. Fica atento em 96.8, antena 9680. Volto já a seguir, até já.
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1: 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Deixa-te ficar.
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1: Estás na Estação Diária e estás muito bem, com a redação a chamar a atenção que vem aí a informação do desporto. Só para quem quer estar por dentro do mundo desportivo. Não percas, porque já a seguir regresso com mais música sem parar.
2: 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São estes alguns dos temas que vamos desenvolver no desporto da Estação Diária. O Tondela somou um importante triunfo em casa ao derrotar o Moreirense por 2-0 em jogo da 33ª e penúltima jornada da Primeira Liga, mas continua ainda em zona de descida. O Académico de Viseu foi eliminado da Taça Revelação ao perder por 4-2 em casa frente ao Santa Clara nos quartos de final da competição. O Lamelas sagrou-se vice-campeão da Associação de Futebol Viseu e ganhou o direito de jogar a próxima edição da Taça de Portugal. Na 2ª Divisão Nacional Feminina de Futsal, o Viseu 2001 deu um passo importante em direção à permanência com o triunfo 2-1 em Oliveira do Bairro. Agora é só ficarem atentos ao desenvolvimento destes e outros temas no desporto da Estação Diária.
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0: 1h30, avançamos para o desporto.
1: O Tondela somou um importante triunfo em casa ao derrotar o Moreirense por 2-0 na 33ª e penúltima jornada da Primeira Liga de Futebol, mas continua ainda em zona de descida. Apesar dos 3 pontos, mantém-se no 17º posto com 28, está a 1 do Casa Pia, que é 16º e está em lugar de play-off pela manutenção. Está também a 1 ponto do Estrela da Amadora, que é 15º classificado, a primeira posição em zona de salvação direta. Também o Nacional, apesar da vantagem de 3 pontos sobre o Tondela, entra para a última jornada com a recepção à Vitória de Guimarães, ainda sem a manutenção garantida, já que pode cair em zona de play-off. Com apenas uma jornada por disputar, a permanência da Primeira Liga está em aberto para os Beirões, numa jornada onde vai até Arouca, obrigado a vencer, e à espera que o Casa Pia possa perder pontos na recepção ao Rio Ave ou Estrela da Amadora na deslocação a Braga. Tudo em aberto para a última ronda do campeonato, com a manutenção, full play-off e a segunda descida direta a serem decididos em 4 campos. O Académico de Viseu foi eliminado da Taça Revelação de Futebol, só perder em Santa Combadão por 4-2 frente ao Santa Clara, no jogo dos quartos de final da competição. Os sub-23 do Académico chegaram a esta fase da Taça Revelação como recentes campeões da Liga Revelação de Futebol, acabando por serem eliminados da prova nos quartos de final da competição. Lamelas assegurou-se vice-campeão da Associação de Futebol de Viseu e ganhou por isso o direito de jogar a próxima edição da Taça de Portugal de Futebol. Um prémio de consolação para o Lamelas, depois de uma disputa ponto a ponto com o vizinho Castro Daire, que acabaria por conquistar o título de campeão. Uma corrida com decisão ao sprint, depois do Lamelas ter ultrapassado os castrenses à passagem da jornada 25, mas na penúltima jornada, uma derrota por 2-1 em Ferreira de Aves, com 2 golos sofridos já em tempo de compensação, acabou por permitir ao Castro Daire reassumir a liderança que manteve até final. No balanço desta temporada na divisão de honra de Viseu, ainda a descida de um histórico no futebol distrital, o Lusitano de Valdemoinhos, que na próxima época vai jogar a primeira divisão distrital, sendo acompanhado na despromoção pelo Ferreira de Aves. Hélder Rodrigues do Carregal de Sal foi o artilheiro da temporada com 23 golos, seguido de Ocoli da Sampedrense, que marcou 16, e da dupla Luís Paiva do Castro Daire e Licado Lamelas, ambos com 15 golos. Na 2ª Divisão Nacional de Futsal Feminino, Viseu 2001 deu um passo importante em direção à permanência com o triunfo por 2-1 em Oliveira do Bairro. Em jogo da 12ª jornada da fase de manutenção, as comandadas de Roger Nunes bateram Gresart, o adversário direto, com golos de Ana Moraes e Bruna Dias. Com os 3 pontos, as vizinhanças são agora 14, estão no 5º lugar, com 2 pontos de vantagem sobre os pingolenses, a primeira das equipas em posição de descida, quando faltam 4 jogos para o final. Formação de Pinhal, que foi ao pavilhão Álvaro Magalhães, bater o Futsal Amigo por 4-0 e assim praticamente carimbar a descida das lomacenses, que se mantêm pelo último lugar com apenas 1 ponto. Na próxima jornada, dia 17 de maio, há derby distrital no pavilhão Cidade de Viseu pelas 17 horas. Toda a informação do desporto está atualizada em estaçãodiariajornal.sapo.pt e também no site da Estação Diária Rádio em 968.fm. A seguir fica a previsão do estado do tempo.
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4: Previsão do estado do tempo para as próximas 24 horas. O Instituto Português do Mar e da Atmosfera está a prever para o Distrito de Viseu períodos de céu muito nublado e aguaceiros que poderão ser acompanhados de trovoada com vento fraco a moderado, soprando por vezes forte nas terras altas. O IDMA está também a prever uma pequena subida da temperatura mínima, com o mercúrio dos termómetros a chegar aos 16 graus de máxima e a mínima durante a noite a não ir além dos 9 graus no Distrito de Viseu.
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2: Mais uma pista de dança, o melhor do som house e eletrónica na Estação Diária. Só para quem gosta de batidas mais aceleradas. Lá mais para a frente, a seguir ao sinal horário das 23, temos 3 horas de emissão. Basta ficares bem ligado em 96.8 com a Estação Diária.
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1: Olá, já cá estamos. Primeiros minutos desta emissão Superestação na Estação Diária.
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1: Sessão de abertura na Estação Diária para mais Superestação. E durante as próximas horas, grandes músicas sem parar em 96.8. Fica connosco.
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1: É o regresso do Diário da Estação e em muito pouco tempo ficamos por dentro do que mais importante vai acontecendo em primeira mão na Estação Oficial Viseu. Fica atento, vem o Diário da Estação.
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2: 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São estas algumas das notícias que vamos destacar na edição do dia do Diário da Estação. O IP3 está por estes dias encerrado durante a noite entre os nós de Tondela Sul e Vila Chançá, em Viseu. O Instituto Politécnico de Viseu e a Câmara Municipal de Castro Daire uniram-se no projeto Europeu Restore dedicado ao desenvolvimento de um turismo rural regenerativo em territórios do interior. O município de Viseu lançou um concurso para a atribuição de espaços de atividade artística e criativa no Centro de Arte Contemporânea da Quinta da Cruz, na freguesia de Repesos e São Salvador. O Académico de Viseu foi eliminado da Taça Revelação ao perder por 4-2 em casa frente ao Santa Clara nos quartos de final da competição. Agora é só ficarem atentos ao desenvolvimento destes e outros temas no Diário da Estação. 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

0: Duas horas.
1: 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O município de Viseu lançou o concurso para a atribuição dos espaços de atividade artística e criativa no Centro de Arte Contemporânea da Quinta da Cruz, na Freguesia de Repesos e São Salvador. As candidaturas decorrem até 25 de maio. Os espaços destinam-se a entidades que trabalham criação, produção e difusão de arte contemporânea nas áreas das artes visuais, arquitetura, design, fotografia, novos mídia e projetos de cruzamento disciplinar. Podem concorrer associações e agentes culturais com sede no concelho para ocupação temporária por 5 anos em regime de comodato. A iniciativa integra a estratégia municipal Ateliê Viseu, que já disponibilizou espaços no antigo edifício do Orfeão, na Rua Direita, e na antiga sede da Junta de Freguesia de Viseu, na Travessa de São Lázaro. O Tondela joga sábado a continuidade na Primeira Liga de Futebol, numa deslocação à Arouca, marcada para as 6 da tarde, em jogo decisivo para a manutenção. O Clube Beirão ocupa o penúltimo lugar com 28 pontos, numa luta reunida que envolve mais 3 clubes. O Nacional tem 31, Casa Pia e Estrela da Amadora, ambos com 29. Entram também em campo na 34ª e última jornada do campeonato, sem saberem quem fica, quem desce e quem vai ter que jogar o play-off pela manutenção. As contas do Tondela são simples, já que está obrigado a vencer e a esperar que Casa Pia ou Estrela da Amadora percam pontos para no mínimo chegar ao play-off. No cenário ideal, o trio foi Arouca, aliado a uma derrota do Estrela da Amadora em Braga e uma possível perda de pontos do Casa Pia frente ao Rio Ave garantiria a permanência. O Conselho de Tarouca, no norte do distrito de Viseu, pode em breve contar com 5 médicos de família. Depois de publicado em Diário da República o concurso para a contratação de 4 especialistas, estão abertas vagas para clínicos em medicina geral e familiar. A contratação abre também caminho à transformação da atual Unidade de Cuidados de Saúde Personalizados em Unidade de Saúde Familiar.

0: A realização de obras de requalificação da estrada, que incluem trabalhos de drenagem, aplicação de betão projetado e execução de muros, entre outras. A circulação está a ser controlada com recurso a semáforos, estando o local devidamente sinalizado. A Nacional 222, conhecida como uma das estradas mais panorâmicas do mundo, pela sua passagem pelo Douro Vinheteiro, serve de ligação entre várias localidades do concelho de São João da Pesqueira. Todas estas notícias atualizadas em estaçãodiariajornal.sapo.pt, informação também atualizada no site da Estação Diária Rádio em 968.fm.
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3: E assim abrimos este espaço de emissão Super Sessão. Só nacional em 96.8. A seguir tenho preparado para ti uma super nova música acabada de estrear. Para ouvires com a máxima atenção, fica connosco.
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0: 19:22. Rui Moreira.
1: Olá, o som da abertura na estação diária para mais um espaço de emissão Superestação. Fiquem bem, voltamos já de seguida.
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1: Durante a próxima hora temos aí o espaço Superestação. Preparamos já de seguida uma Supernova 96.8.
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1: Bem-vindo à Estação Diária. Espero que gostes de tudo que preparámos só para ti. Vamos voltar ao que interessa? Ora, escuta as sonsas da estação, na Estação Diária.
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1: Informação de meia e meia hora aqui na tua estação diária. Estamos quase em cima da hora para dar lugar ao desporto. São as notícias em destaque em 96.8. Fica por aí, até já.
2: 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São estes alguns dos temas que vamos desenvolver no desporto da Estação Diária. O Tondela somou um importante triunfo em casa ao derrotar o Moreirense por 2-0 em jogo da 33ª e penúltima jornada da Primeira Liga, mas continua ainda em zona de descida. O Académico de Viseu foi eliminado da Taça Revelação ao perder por 4-2 em casa frente ao Santa Clara nos quartos de final da competição. O Lamelas sagrou-se vice-campeão da Associação de Futebol Viseu e ganhou o direito de jogar a próxima edição da Taça de Portugal. Na 2ª Divisão Nacional Feminina de Futsal, o Viseu 2001 deu um passo importante em direção à permanência com o triunfo 2-1 em Oliveira do Bairro. Agora é só ficarem atentos ao desenvolvimento destes e outros temas no desporto da Estação Diária.
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0: 10:30. Vem o desporto.
1: O Tondela somou um importante triunfo em casa ao derrotar o Moreirense por 2-0 na 33ª e penúltima jornada da Primeira Liga de Futebol, mas continua ainda em zona de descida. Apesar dos 3 pontos, mantém-se no 17º posto com 28, está a 1 do Casa Pia, que é 16º e está em lugar de play-off pela manutenção. Está também a 1 ponto do Estrela da Amadora, que é 15º classificado, a primeira posição em zona de salvação direta. Também o Nacional, apesar da vantagem de 3 pontos sobre o Tondela, entra para a última jornada com a recepção à vitória de Guimarães, ainda sem a manutenção garantida, já que pode cair em zona de play-off. Com apenas uma jornada por disputar, a permanência da Primeira Liga está em aberto para os Beirões, numa jornada onde vai até Arouca, obrigado a vencer, e à espera que o Casa Pia possa perder pontos na recepção ao Rio Ave ou Estrela da Amadora na deslocação a Braga. Tudo em aberto para a última ronda do campeonato, com a manutenção, full play-off e a segunda descida direta a serem decididos em 4 cantos. O Académico de Viseu foi eliminado da Taça Revelação de Futebol, só perder em Santa Combadão por 4-2 frente ao Santa Clara, no jogo dos quartos de final da competição. Os sub-23 do Académico chegaram a esta fase da Taça Revelação como recentes campeões da Liga Revelação de Futebol, acabando por serem eliminados da prova nos quartos de final da competição. Lamelas assegurou-se vice-campeão da Associação de Futebol de Viseu e ganhou por isso o direito de jogar a próxima edição da Taça de Portugal de Futebol. Um prémio de consolação para o Lamelas, depois de uma disputa ponto a ponto com o vizinho Castrodeiro, que acabaria por conquistar o título de campeão. Uma corrida com decisão ao sprint, depois do Lamelas ter ultrapassado os castrenses à passagem da jornada 25, mas na penúltima jornada, uma derrota por 2-1 em Ferreira de Aves, com 2 golos sofridos já em tempo de compensação, acabou por permitir ao Castrodeiro reassumir a liderança que manteve até a final. No balanço desta temporada da Divisão de Honra de Viseu, ainda a descida de um histórico no futebol distrital, o Lusitano de Valdemoinhos, que na próxima época vai jogar a primeira Divisão Distrital, sendo acompanhado na despromoção pelo Ferreira de Aves. Hélder Rodrigues do Carregal Sal foi o artilheiro da temporada com 23 golos, seguido de Ocoli da Sampedrense, que vai com 16, e da dupla Luís Paiva do Castrodeiro e Licado Lamelas, ambos com 15 golos. Na 2ª Divisão Nacional de Futsal Feminino, Viseu 2001 deu um passo importante em direção à permanência com um triunfo por 2-1 em Oliveira do Bairro. Em jogo da 12ª jornada da fase de manutenção, as comandadas de Roger Nunes bateram Gresart, o adversário direto, com golos de Ana Moraes e Bruna Dias. Com os 3 pontos, as vizinhenses são agora 14, estão no 5º lugar, com 2 pontos de vantagem sobre os pingolenses, a primeira das equipas em posição de descida, quando faltam 4 jogos para o final. Formação de Pinhal, que foi ao pavilhão Álvaro Magalhães bater o Futsal Amigo por 4-0 e assim praticamente carimbar a descida das lamacenses, que se mantém pelo último lugar com apenas 1 ponto. Na próxima jornada, dia 17 de maio, há derby distrital no pavilhão Cidade de Viseu pelas 17 horas. Toda a informação do desporto está atualizada em estaçãodiariajornal.sapo.pt e também no site da Estação Diária Rádio em 968.fm. A seguir fica a previsão do estado do tempo.
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0: 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Previsão do estado do tempo para as próximas 24 horas. O Instituto Português do Mar e da Atmosfera está a prever para o Distrito de Viseu períodos de céu muito nublado e aguaceiros que poderão ser acompanhados de trovoada com vento fraco a moderado, soprando por vezes forte nas terras altas. O IPMA está também a prever uma pequena subida da temperatura mínima, com mercúrio dos termómetros a chegar aos 16 graus de máxima e a mínima durante a noite a não ir além dos 9 graus no Distrito de Viseu.
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1: Já daqui a pouco, as notícias em primeiro lugar em 96.8. É o Diário da Estação e logo a seguir as grandes músicas sem parar na Estação Oficial Viseu.
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2: 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São estas algumas das notícias que vamos destacar na edição do dia do Diário da Estação. O IP3 está por estes dias encerrado durante a noite entre os nós de Tondela Sul e Vila Chançá, em Viseu. O Instituto Politécnico de Viseu e a Câmara Municipal de Castro Daire uniram-se no projeto Europeu Restore, dedicado ao desenvolvimento de um turismo rural regenerativo em territórios do interior. O município de Viseu lançou um concurso para a atribuição de espaços de atividade artística e criativa no Centro de Arte Contemporânea da Quinta da Cruz, na Freguesia de Repesos e São Salvador. O Académico de Viseu foi eliminado da Taça Revelação ao perder por 4-2 em casa frente ao Santa Clara nos quartos de final da competição. Agora é só ficarem atentos ao desenvolvimento destes e outros temas no Diário da Estação. 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

0: às horas.
1: 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O município de Viseu lançou o concurso para a atribuição de espaços de atividade artística e criativa no Centro de Arte Contemporânea da Quinta da Cruz, na Freguesia de Repesos e São Salvador. As candidaturas decorrem até 25 de maio. Os espaços destinam-se a entidades que trabalham criação, produção e difusão de arte contemporânea nas áreas das artes visuais, arquitetura, design, fotografia, novos mídia e projetos de cruzamento disciplinar. Podem concorrer associações e agentes culturais com sede no concelho para ocupação temporária por 5 anos em regime de comodato. A iniciativa integra a estratégia municipal Ateliê Viseu, que já disponibilizou espaços no antigo edifício do Orfeão, na Rua Direita, e na antiga sede da Junta de Freguesia de Viseu, na Travessa de São Lázaro. O Tondela joga sábado a continuidade na Primeira Liga de Futebol, numa deslocação à Arouca, marcada para as 6 da tarde, em jogo decisivo para a manutenção. O Clube Beirão ocupa o penúltimo lugar com 28 pontos, numa luta reguida que envolve mais 3 clubes. O Nacional tem 31, Casa Pia e Estrela da Amadora, ambos com 29. Entrou também em campo na 34ª e última jornada do campeonato, sem saber em quem fica, quem desce e quem vai ter que jogar o play-off pela manutenção. As contas do Tondela são simples, já que está obrigado a vencer e a esperar que Casa Pia ou Estrela da Amadora percam pontos para no mínimo chegar ao play-off. No cenário ideal, o trio foi Arouca, aliado a uma derrota do Estrela da Amadora em Braga e uma possível perda de pontos do Casa Pia frente ao Rio Ave garantiria a permanência. O Conselho de Tarouca, no norte do distrito de Viseu, pode em breve contar com 5 médicos de família. Depois de publicado em Diário da República o concurso para a contratação de 4 especialistas, estão abertas vagas para clínicos em medicina geral e familiar. A contratação abre também caminho à transformação da atual Unidade de Cuidados de Saúde Personalizados em Unidade de Saúde Familiar, um modelo considerado mais eficiente na organização dos cuidados de saúde primários. O autarca de Tarouca, José Damião Melo, reuniu nos últimos meses com várias entidades para garantir o reforço dos recursos humanos na área da saúde do território. O autarca considerou esta uma fase decisiva de transição, com impacto direto na qualidade do serviço de saúde prestado à população do concelho. A Estrada Nacional 222 está com circulação alternada entre a Ponte das Bateiras e São João da Pesqueira, no distrito de Viseu. O condicionamento abrange os quilómetros 152 a 169 e vai prolongar-se durante 13 meses. A medida é necessária para a realização de obras de requalificação da estrada, que incluem trabalhos de drenagem, aplicação de betão projetado e execução de muros, entre outras. A circulação está a ser controlada com recurso a semáforos, estando o local devidamente sinalizado. A Nacional 222, conhecida como

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4: Primeiros minutos desta emissão Superestação na Estação Oficial Viseu. Som de abertura na antena da Estação Diária 96.8. Abrimos com som português e para ouvires com a máxima atenção, veio uma supernova. Fica por aí, até já.
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1: De volta para te pôr a par das notícias em formato desporto. Estamos quase na hora de te informar daquilo que de mais importante está a acontecer em termos de noticiário desportivo. A informação atualizada na antena.
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2: São estes alguns dos temas que vamos desenvolver no Desporto da Estação Diária. O Tondela somou um importante triunfo em casa ao derrotar o Moreirense por 2-0 em jogo da 33ª e penúltima jornada da Primeira Liga, mas continua ainda em zona de descida. O Académico de Viseu foi eliminado da Taça Revelação ao perder por 4-2 em casa frente ao Santa Clara nos quartos de final da competição. O Lamelas sagrou-se vice-campeão da Associação de Futebol Viseu e ganhou o direito de jogar a próxima edição da Taça de Portugal. Na 2ª Divisão Nacional Feminina de Futsal, o Viseu 2001 deu um passo importante em direção à permanência com o triunfo por 2-1 em Oliveira do Bairro. Agora é só ficarem atentos ao desenvolvimento destes e outros temas no Desporto da Estação Diária.
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0: notícias de caráter desportivo, bloco das 3:30.
1: O Tondela somou um importante triunfo em casa ao derrotar o Moreirense por 2-0 na 33ª e penúltima jornada da Primeira Liga de Futebol, mas continua ainda em zona de descida. Apesar dos 3 pontos, mantém-se no 17º posto com 28, está a 1 do Casa Pia, que é 16º e está em lugar de play-off pela manutenção. Está também a 1 ponto do Estrela da Amadora, que é 15º classificado, sua primeira posição em zona de salvação direta. Também o Nacional, apesar da vantagem de 3 pontos sobre o Tondela, entra para a última jornada com a recepção à Vitória de Guimarães, ainda sem a manutenção garantida, já que pode cair em zona de play-off. Com apenas uma jornada por disputar, a permanência da Primeira Liga está em aberto para os Beirões, numa jornada onde vai até Arouca, obrigado a vencer, e à espera que o Casa Pia possa perder pontos na recepção ao Rio Ave ou Estrela da Amadora na deslocação a Braga. Tudo em aberto para a última ronda do campeonato, com a manutenção, full play-off e a segunda descida direta a serem decididos em 4 campos. O Académico de Viseu foi eliminado da Taça Revelação de Futebol, só perder em Santa Combadão por 4-2 frente ao Santa Clara, no jogo dos quartos do final da competição. Os sub-23 do Académico chegaram a esta fase da Taça Revelação como recentes campeões da Liga Revelação de Futebol, acabando por serem eliminados da prova nos quartos do final da competição. Lamelas sagrou-se vice-campeão da Associação de Futebol de Viseu e ganhou por isso o direito de jogar a próxima edição da Taça de Portugal de Futebol. O prémio de consolação para o Lamelas, depois de uma disputa ponto a ponto com o vizinho Castro Daire, que acabaria por conquistar o título de campeão. Uma corrida com decisão ao sprint, depois do Lamelas ter ultrapassado os castrenses à passagem da jornada 25, mas na penúltima jornada, uma derrota por 2-1 em Ferreira de Aves, com 2 golos sofridos já em tempo de compensação, acabou por permitir ao Castro Daire reassumir a liderança que manteve até final. No balanço desta temporada na divisão de honra de Viseu, ainda a descida de um histórico no futebol distrital, o Lusitano de Vildomingos, que na próxima época vai jogar a primeira divisão distrital, sendo acompanhado na despromoção pelo Ferreira de Aves. Hélder Rodrigues do Carregal Sal foi o artilheiro da temporada com 23 golos, seguido de Ocoli da Santarense, que vai com 16, e da dupla Luís Paiva do Castro Daire e Licado Lamelas, ambos com 15 golos. Na 2ª Divisão Nacional de Futsal Feminino, Viseu 2001 deu um passo importante em direção à permanência com um triunfo por 2-1 em Oliveira do Bairro. Em jogo da 12ª jornada da fase de manutenção, as comandadas de Roger Nunes bateram Gresart, o adversário direto, com golos de Ana Moraes e Bruna Dias. Com os 3 pontos, as vizinhenses são agora 14, estão no 5º lugar, com 2 pontos de vantagem sobre os pingolenses, a primeira das equipas em posição de descida, quando faltam 4 jogos para o final. Formação de Pinhal, que foi ao pavilhão Álvaro Magalhães, bater o Futsal Amigo por 4-0 e assim praticamente carimbar a descida das lamacenses, que se mantém pelo último lugar com apenas 1 ponto. Na próxima jornada, dia 17 de maio, há derby distrital no pavilhão Cidade de Viseu pelas 17 horas. Toda a informação do desporto está atualizada em estaçãodiariajornal.sapo.pt e também no site da Estação Diária Rádio em 968.fm. A seguir fica a previsão do estado do tempo.
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6: Previsão do estado do tempo para as próximas 24 horas.
7: O Instituto Português do Mar e da Atmosfera está a prever para o Distrito de Viseu períodos de céu muito nublado e aguaceiros que poderão ser acompanhados de trovoada com vento fraco a moderado, superando por vezes forte nas terras altas. O IPMA está também a prever uma pequena subida da temperatura mínima, com o mercúrio dos termómetros a chegar aos 16 graus de máxima e a mínima durante a noite a não ir além dos 9 graus no Distrito de Viseu.
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3: 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Mais um grande som house na estação diária. Sabemos que os grandes apreciadores do house e eletrónica agradecem. Para já, fica aí com uma pequena amostra daquilo que temos preparado para mais logo. 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

0: Estamos quase em cima da hora para dar lugar à informação que de meia em meia hora está aqui na Estação Diária. Fazemos uma pequena pausa na música para regressar logo a seguir aos comerciais. Ficam por aí, até já.
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1: 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São estas algumas das notícias que vamos destacar na edição do dia do Diário da Estação. O IP3 está por estes dias encerrado durante a noite entre os nós de Tondela Sul e Vila Chançá, em Viseu. O Instituto Politécnico de Viseu e a Câmara Municipal de Castro Daire uniram-se no projeto European Restore dedicado ao desenvolvimento de um turismo rural regenerativo em territórios do interior. O município de Viseu lançou um concurso para a atribuição de espaços de atividade artística e criativa no Centro de Arte Contemporânea da Quinta da Cruz, na Freguesia de Repesos e São Salvador. O Académico de Viseu foi eliminado da Taça Revelação ao perder por 4-2 em casa frente ao Santa Clara nos quartos de final da competição. Agora é só ficarem atentos ao desenvolvimento destes e outros temas no Diário da Estação. 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

0: 4 horas.
1: Diário da Estação. O município de Viseu lançou o concurso para a atribuição de espaços de atividade artística e criativa no Centro de Arte Contemporânea da Quinta da Cruz, na Freguesia de Repesos e São Salvador. As candidaturas decorrem até 25 de maio. Os espaços destinam-se a entidades que trabalham criação, produção e difusão de arte contemporânea nas áreas das artes visuais, arquitetura, design, fotografia, novos mídia e projetos de cruzamento disciplinar. Podem concorrer associações e agentes culturais com sede no concelho para ocupação temporária por 5 anos em regime de comodato. A iniciativa integra a estratégia municipal Ateliê Viseu, que já disponibilizou espaços no antigo edifício do Orfeão, na Rua Direita, e na antiga sede da Junta de Freguesia de Viseu, na Travessa de São Lázaro. O Tondela joga sábado a continuidade na Primeira Liga de Futebol, numa deslocação à Arouca, marcada para as 6 da tarde, em jogo decisivo para a manutenção. O Clube Beirão ocupa o penúltimo lugar com 28 pontos, numa luta reguida que envolve mais 3 clubes. O Nacional tem 31, Casa Pia e Estrela da Amadora, ambos com 29, entram também em campo na 34ª e última jornada do campeonato, sem saberem quem fica, quem desce e quem vai ter que jogar o play-off pela manutenção. As contas do Tondela são simples, já que está obrigado a vencer e a esperar que Casa Pia ou Estrela da Amadora percam pontos para no mínimo chegar ao play-off. No cenário ideal, o trio foi Arouca, aliado a uma derrota do Estrela da Amadora em Braga e uma possível perda de pontos do Casa Pia frente ao Rio Ave garantiria a permanência. O Conselho de Tarouca, no norte do distrito de Viseu, pode em breve contar com 5 médicos de família. Depois de publicado em Diário da República o concurso para a contratação de 4 especialistas, estão abertas vagas para clínicos em medicina geral e familiar. A contratação abre também caminho à transformação da atual Unidade de Cuidados de Saúde Personalizados em Unidade de Saúde Familiar, um modelo considerado mais eficiente na organização dos cuidados de saúde primários. O autarca de Tarouca, José Damião Melo, reuniu nos últimos meses com várias entidades para garantir o reforço dos recursos humanos na área da saúde do território. O autarca considerou esta uma fase decisiva de transição, com impacto direto na qualidade do serviço de saúde prestado à população do concelho. A Estrada Nacional 222 está com circulação alternada entre a Ponte das Bateiras e São João da Pesqueira, no distrito de Viseu. O condicionamento abrange os quilómetros 152 a 169 e vai prolongar-se durante 13 meses. A medida é necessária para a realização de obras de requalificação da estrada, que incluem trabalhos de drenagem, aplicação de betão projetado e execução de muros, entre outras. A circulação está a ser controlada com recurso a semáforos, estando o local devidamente sinalizado. A Nacional 222, conhecida como uma das estradas mais panorâmicas do mundo, pela sua passagem pelo Douro Vinheteiro, serve de ligação entre várias localidades do concelho de São João da Pesqueira. Todas estas notícias atualizadas em estaçãodiariajornal.sapo.pt, informação também atualizada no site da Estação Diária Rádio em 968.fm.
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3: Olá, esta é a frequência da Estação Diária. Chamamos a atenção para a primeira das músicas rodadas. Ouvimos Tuga da Estação, a supernova é a malha que divulgamos nos minutos que se seguem. Fiquem bem.
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0: baby. Estação Diária, boa noite. Para que nos próximos minutos possas ficar ligado na Estação Diária Rádio, escolhemos mais um super som que iremos recomendar já de seguida. Soltas da Estação, para ouvires na Estação Oficial de Viseu.
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1: Ainda antes de darmos um salto para os comerciais, fiquem a saber quais os títulos das notícias que fazem parte do Bloco de Informação do Desporto. Voltaremos de novo à antena logo a seguir às notícias. Super top da estação. Os temas mais comerciais da rádio em 96.8. Fiquem bem.
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6: São estes alguns dos temas que vamos desenvolver no desporto da Estação Diária. O Tondela somou um importante triunfo em casa ao derrotar o Moreirense por 2-0 em jogo da 33ª e penúltima jornada da Primeira Liga, mas continua ainda em zona de descida. O Académico de Viseu foi eliminado da Taça Revelação ao perder por 4-2 em casa frente ao Santa Clara nos quartos de final da competição. O Lamelas sagrou-se vice-campeão da Associação de Futebol de Viseu e ganhou o direito de jogar a próxima edição da Taça de Portugal. Na 2ª Divisão Nacional Feminina de Futsal, o Viseu 2001 deu um passo importante em direção à permanência com o triunfo 2-1 em Oliveira do Bairro. Agora é só ficarem atentos ao desenvolvimento destes e outros temas no desporto da Estação Diária.
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1: O Tondela somou um importante triunfo em casa ao derrotar o Moreirense por 2-0 na 33ª e penúltima jornada da Primeira Liga de Futebol, mas continua ainda em zona de descida. Apesar dos 3 pontos, mantém-se no 17º posto com 28, está a 1 do Casa Pia, que é 16º, e está em lugar de play-off pela manutenção. Está também a 1 ponto do Estrela da Amadora, que é 15º classificado, a primeira posição em zona de salvação direta. Também o Nacional, apesar da vantagem de 3 pontos sobre o Tondela, entra para a última jornada com a recepção à Vitória de Guimarães, ainda sem a manutenção garantida, já que pode cair em zona de play-off. Com apenas uma jornada por disputar, a permanência na Primeira Liga está em aberto para os Beirões, numa jornada onde vai até Arouca, obrigado a vencer, e à espera que o Casa Pia possa perder pontos na recepção ao Rio Ave ou Estrela da Amadora na deslocação a Braga. Tudo em aberto para a última ronda do campeonato, com a manutenção, full play-off e a segunda descida direta a serem decididos em 4 campos. O Académico de Viseu foi eliminado da Taça Revelação de Futebol, só perder em Santa Combadão por 4-2 frente ao Santa Clara, no jogo dos quartos de final da competição. Os sub-23 do Académico chegaram a esta fase da Taça Revelação como recentes campeões da Liga Revelação de Futebol, acabando por serem eliminados da prova nos quartos de final da competição. Lamelas assegurou-se vice-campeão da Associação de Futebol de Viseu e ganhou por isso o direito de jogar a próxima edição da Taça de Portugal de Futebol. Um prémio de consolação para o Lamelas, depois de uma disputa ponto a ponto com o vizinho Castrodeiro, que acabaria por conquistar o título de campeão. Uma corrida com decisão ao sprint, depois do Lamelas ter ultrapassado os castrenses à passagem da jornada 25, mas na penúltima jornada, uma derrota por 2-1 em Ferreira de Aves, com 2 golos sofridos já em tempo de compensação, acabou por permitir ao Castrodeiro reassumir a liderança que manteve até a final. No balanço desta temporada na divisão de honra de Viseu, ainda a descida de um histórico no futebol distrital, o Lusitano de Vildomingos, que na próxima época vai jogar a primeira divisão distrital, sendo acompanhado na despromoção pelo Ferreira de Aves. Hélder Rodrigues do Carregal Sal foi o artilheiro da temporada com 23 golos, seguido de Ocoli da Sampedrense, que vai com 16, e da dupla Luís Paiva do Castrodeiro e Licado Lamelas, ambos com 15 golos. Na 2ª Divisão Nacional de Futsal Feminino, Viseu 2001 deu um passo importante em direção à permanência com um triunfo por 2-1 em Oliveira do Bairro. Em jogo da 12ª jornada da fase de manutenção, as comandadas de Roger Nunes bateram Gresart, o adversário direto, com golos de Ana Moraes e Bruna Dias. Com os 3 pontos, as vizinhenses são agora 14, estão no 5º lugar, com 2 pontos de vantagem sobre os pingolenses, a primeira das equipas em posição de descida, quando faltam 4 jogos para o final. Formação de Pinhal, que foi ao pavilhão Álvaro Magalhães, bater o Futsal Amigo por 4-0 e assim praticamente carimbar a descida das lamacenses, que se mantém pelo último lugar com apenas 1 ponto. Na próxima jornada, dia 17 de maio, há derby distrital no pavilhão Cidade Viseu pelas 17 horas. Toda a informação do desporto está atualizada em estaçãodiariajornal.sapo.pt e também no site da Estação Diária Rádio em 968.fm. A seguir fica a previsão do estado do tempo.
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2: 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Previsão do estado do tempo para as próximas 24 horas. O Instituto Português do Mar e da Atmosfera está a prever para o Distrito de Viseu períodos de céu muito nublado e aguaceiros que poderão ser acompanhados de trovoada com vento fraco a moderado, soprando por vezes forte nas terras altas. O IPMA está também a prever uma pequena subida da temperatura mínima, com mercúrio dos termómetros a chegar aos 16 graus de máxima e a mínima durante a noite a não ir além dos 9 graus no Distrito de Viseu.
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2: Para avançarmos para a segunda meia hora desta emissão, fica aí com o Super Top da Estação Diária Rádio. Os temas mais comerciais da rádio que se destacaram nos tops do mercado áudio. Fiquem por aí!
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2: Hora super top da Estação Diária em 96.8 para partilhar os temas mais comerciais da rádio. Fica aí com o endereço do Facebook oficial da Estação Oficial de Viseu. facebook.com/estaçãodiaria em qualquer plataforma online. Até já!
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1: Depois do Bloco Comercial, vem aí os destaques e as notícias atualizadas na Estação Diária, em 96.8. Voltaremos para mais Super Estação. Até já.
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2: São estes alguns dos temas que vamos desenvolver no Desporto da Estação Diária. No futebol distrital, este domingo vai decidir-se o título de campeão da Divisão de Honra de Viseu, com o Castro Deira defender na 31ª jornada uma vantagem de 1 ponto sobre o Lamelas. O Viseu 2001 recebe este domingo o Portimonense em jogo da 12ª jornada da fase de apuramento campeão da 2ª Divisão Nacional de Futsal. O Estádio Municipal da Pedreira em São Pedro do Sul é o palco escolhido para a grande final do Campeonato da 1ª Divisão de Futebol de Viseu. O Heróis da Aventura de Sinfãs arranca este fim de semana a 2ª fase da Taça Nacional Feminina de Futsal. Agora é só ficarem atentos ao desenvolvimento destes e outros temas no Desporto da Estação Diária. 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

0: 5 horas.
1: 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O município de Viseu lançou o concurso para a atribuição de espaços de atividade artística e criativa no Centro de Arte Contemporânea da Quinta da Cruz, na Freguesia de Repesos e São Salvador. As candidaturas decorrem até 25 de maio. Os espaços destinam-se a entidades que trabalham criação, produção e difusão de arte contemporânea nas áreas das artes visuais, arquitetura, design, fotografia, novos mídia e projetos de cruzamento disciplinar. Podem concorrer associações e agentes culturais com sede no concelho para ocupação temporária por 5 anos em regime de comodato. A iniciativa integra a estratégia municipal Ateliê Viseu, que já disponibilizou espaços no antigo edifício do Orfeão, na Rua Direita, e na antiga sede da Junta de Freguesia de Viseu, na Travessa de São Lázaro. O Tondela joga sábado a continuidade na Primeira Liga de Futebol, numa deslocação à Arouca, marcada para as 6 da tarde, em jogo decisivo para a manutenção. O Clube Beirão ocupa o penúltimo lugar com 28 pontos, numa luta reguida que envolve mais 3 clubes. O Nacional tem 31, Casa Pia e Estrela da Amadora, ambos com 29, entram também em campo na 34ª e última jornada do campeonato, sem saberem quem fica, quem desce e quem vai ter que jogar o play-off pela manutenção. As contas do Tondela são simples, já que está obrigado a vencer e a esperar que Casa Pia ou Estrela da Amadora percam pontos para no mínimo chegar ao play-off. No cenário ideal, o trio foi Arouca, aliado a uma derrota do Estrela da Amadora em Braga e uma possível perda de pontos do Casa Pia frente ao Rio Ave garantiria a permanência. O Conselho de Tarouca, no norte do distrito de Viseu, pode em breve contar com 5 médicos de família. Depois de publicado em Diário da República o concurso para a contratação de 4 especialistas, estão abertas vagas para clínicos em medicina geral e familiar. A contratação abre também caminho à transformação da atual Unidade de Cuidados de Saúde Personalizados em Unidade de Saúde Familiar, um modelo considerado mais eficiente na organização dos cuidados de saúde primários. O autarca de Tarouca, José Damião Melo, reuniu nos últimos meses com várias entidades para garantir o reforço dos recursos humanos na área da saúde do território. O autarca considerou esta uma fase decisiva de transição, com impacto direto na qualidade do serviço de saúde prestado à população do concelho. A Estrada Nacional 222 está com circulação alternada entre a Ponte das Bateiras e São João da Pesqueira, no distrito de Viseu. O condicionamento abrange os quilómetros 152 a 169 e vai prolongar-se durante 13 meses. A medida é necessária para a realização de obras de requalificação da estrada, que incluem trabalhos de drenagem, aplicação de betão projetado e execução de muros, entre outras. A circulação está a ser controlada com recurso a semáforos, estando o local devidamente sinalizado. A Nacional 222, conhecida como uma das estradas mais panorâmicas do mundo, pela sua passagem pelo Douro Vinheteiro, serve de ligação entre várias localidades do concelho de São João da Pesqueira. Todas estas notícias atualizadas em estaçãodiariajornal.sapo.pt. Informação também atualizada no site da Estação Diária Rádio em 968.fm. 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
3: Estamos aí de regresso para quem segue regularmente a Estação Oficial de Viseu. Ouvimos Tuga da Estação na Estação Diária. A Supernova é o som que iremos recomendar já de seguida. Até já!
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1: Na Estação Diária damos destaque a alguns dos temas mais ouvidos em 96.8. Soltas da Estação, para escutares na próxima sequência que preparámos na playlist da Estação Oficial de Viseu.
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2: Quase em cima da meia hora para dar um espaço de emissão ao desporto na Estação Diária. Informação que vai para o ar logo a seguir aos destaques e ao bloco comercial da Estação Diária Rádio. Super top da estação. Fiquem muito bem. Até já.
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9: São estes alguns dos temas que vamos desenvolver no desporto da Estação Diária. O Tondela somou um importante triunfo em casa ao derrotar o Moreirense por 2-0 em jogo da 33ª e penúltima jornada da Primeira Liga, mas continua ainda em zona de descida. O Académico de Viseu foi eliminado da Taça Revelação ao perder por 4-2 em casa frente ao Santa Clara nos quartos de final da competição. O Lamelas sagrou-se vice-campeão da Associação de Futebol Viseu e ganhou o direito de jogar a próxima edição da Taça de Portugal. Na 2ª Divisão Nacional Feminina de Futsal, o Viseu 2001 deu um passo importante em direção à permanência com o triunfo por 2-1 em Oliveira do Bairro. Agora é só ficarem atentos ao desenvolvimento destes e outros temas no desporto da Estação Diária.
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1: O Tondela somou um importante triunfo em casa ao derrotar o Moreirense por 2-0 na 33ª e penúltima jornada da Primeira Liga de Futebol, mas continua ainda em zona de descida. Apesar dos 3 pontos, mantém-se no 17º posto, com 28, está a 1 do Casa Pia, que é 16º e está em lugar de play-off pela manutenção. Está também a 1 ponto do Estrela da Amadora, que é 15º classificado, sua primeira posição em zona de salvação direta. Também o Nacional, apesar da vantagem de 3 pontos sobre o Tondela, entra para a última jornada com a recepção à Vitória de Guimarães, ainda sem a manutenção garantida, já que pode cair em zona de play-off. Com apenas uma jornada por disputar, a permanência na Primeira Liga está em aberto para os Beirões, numa jornada onde vai até Arouca, obrigado a vencer, e à espera que o Casa Pia possa perder pontos na recepção ao Rio Ave ou Estrela da Amadora na deslocação a Braga. Tudo em aberto para a última ronda do campeonato, com a manutenção, full play-off e a segunda descida direta a serem decididos em 4 cantos. O Académico de Viseu foi eliminado da Taça Revelação de Futebol, ao perder em Santa Combadão por 4-2 frente ao Santa Clara, no jogo dos quartos de final da competição. Os sub-23 do Académico chegaram a esta fase da Taça Revelação como recentes campeões da Liga Revelação de Futebol, acabando por serem eliminados da prova nos quartos de final da competição. O Lamelas sagrou-se vice-campeão da Associação de Futebol de Viseu e ganhou por isso o direito de jogar a próxima edição da Taça de Portugal de Futebol. O prémio de consolação para o Lamelas, depois de uma disputa ponto a ponto com o vizinho Castrodar, que acabaria por conquistar o título de campeão. Uma corrida com decisão ao sprint, depois do Lamelas ter ultrapassado os castrenses à passagem da jornada 25, mas na penúltima jornada, uma derrota por 2-1 em Ferreira de Aves, com 2 golos sofridos já em tempo de compensação, acabou por permitir ao Castrodar reassumir a liderança que manteve até final. No balanço desta temporada na divisão de honra de Viseu, ainda a descida de um histórico no futebol distrital, o Lusitano de Valdemunhos, que na próxima época vai jogar a primeira divisão distrital, sendo acompanhado na despromoção pelo Ferreira de Aves. Hélder Rodrigues do Carregal de Sal foi o artilheiro da temporada com 23 golos, seguido de Ocoli da Santarense, que vai com 16, e da dupla Luís Paiva do Castrodar e Licado Lamelas, ambos com 15 golos. Na 2ª Divisão Nacional de Futsal Feminino, Viseu 2001 deu um passo importante em direção à permanência com o triunfo por 2-1 em Oliveira do Bairro. Em jogo da 12ª jornada da fase de manutenção, as comandadas de Roger Nunes bateram Grenzart, o adversário direto, com golos de Ana Moraes e Bruna Tias. Com os 3 pontos, as vizinhenses são agora 14, estão no 5º lugar, com 2 pontos de vantagem sobre os pingolenses, a primeira das equipas em posição de descida, quando faltam 4 jogos para o final. Formação de Pinhal, que foi ao pavilhão Álvaro Magalhães, bater o Futsal Amigo por 4-0 e assim praticamente carimbar a descida das lamacenses, que se mantém pelo último lugar com apenas 1 ponto. Na próxima jornada, dia 17 de maio, há derby distrital no pavilhão Cidade de Viseu pelas 17 horas. Toda a informação dos esportes está atualizada em estaçãodiariajornal.sapo.pt e também no site da Estação Diária Rádio em 968.fm. A seguir fica a previsão do estado do tempo.
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3: Previsão do estado do tempo para as próximas 24 horas. O Instituto Português do Mar e da Atmosfera está a prever para o Distrito de Viseu períodos de céu muito nublado e aguaceiros que poderão ser acompanhados de trovoada com vento fraco a moderado, soprando por vezes forte nas terras altas. O IPMA está também a prever uma pequena subida da temperatura mínima, com o mercúrio dos termómetros a chegar aos 16 graus de máxima e a mínima durante a noite a não ir além dos 9 graus no Distrito de Viseu.
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5: Hoje vamos falar sobre prioridades do dia e objetivos anuais. 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
1: Vamos acelerar as tuas batidas. Malha Super Top da Estação. Super músicas para escutares na Estação Diária em 96.8. Fiquem bem.
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1: Hora super top da estação. Vem aí os principais destaques que iremos desenvolver à hora certa no Diário da Estação. Voltaremos para mais Super Estação logo após o Bloco das Notícias. Fica bem.
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2: 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São estes alguns dos temas que vamos desenvolver no Desporto da Estação Diária. No futebol distrital, este domingo vai decidir-se o título de campeão da Divisão de Honra de Viseu, com o Castroleira a defender na 31ª jornada uma vantagem de 1 ponto sobre o Lamelas. O Viseu 2001 recebe este domingo o Portimonense em jogo da 12ª jornada da fase de apuramento campeão da 2ª Divisão Nacional de Futsal. O Estádio Municipal da Pedreira em São Pedro do Sul é o palco escolhido para a grande final do Campeonato da 1ª Divisão de Futebol de Viseu. O Heróis da Aventura de Sinfãs arranca este fim de semana a 2ª fase da Taça Nacional Feminina de Futsal. Agora é só ficarem atentos ao desenvolvimento destes e outros temas no Desporto da Estação Diária. 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

0: 6 horas.
1: 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O município de Viseu lançou o concurso para a atribuição dos espaços de atividade artística e criativa no Centro de Arte Contemporânea da Quinta da Cruz, na Freguesia de Repesos e São Salvador. As candidaturas decorrem até 25 de maio. Os espaços destinam-se a entidades que trabalham criação, produção e difusão de arte contemporânea nas áreas das artes visuais, arquitetura, design, fotografia, novos mídia e projetos de cruzamento disciplinar. Podem concorrer associações e agentes culturais com sede no concelho para ocupação temporária por 5 anos em regime de comodato. A iniciativa integra a estratégia municipal Ateliê Viseu, que já disponibilizou espaços no antigo edifício do Orfeão, na Rua Direita, e na antiga sede da Junta de Freguesia de Viseu, na Travessa de São Lázaro. O Tondela joga sábado a continuidade na Primeira Liga de Futebol, numa deslocação à Arouca, marcada para as 6 da tarde, em jogo decisivo para a manutenção. O Clube Beirão ocupa o penúltimo lugar com 28 pontos, numa luta reunida que envolve mais 3 clubes. O Nacional tem 31, Casa Pia e Estrela da Amadora, ambos com 29, entram também em campo na 34ª e última jornada do campeonato, sem se saberem quem fica, quem desce e quem vai ter que jogar o play-off pela manutenção. As contas do Tondela são simples, já que está obrigado a vencer e a esperar que Casa Pia ou Estrela da Amadora percam pontos para no mínimo chegar ao play-off. No cenário ideal, o trio foi Arouca, aliado a uma derrota do Estrela da Amadora em Braga e uma possível perda de pontos do Casa Pia frente ao Rio Ave garantiria a permanência. O Conselho de Tarouca, no norte do distrito de Viseu, pode em breve contar com 5 médicos de família. Depois de publicado em Diário da República o concurso para a contratação de 4 especialistas, estão abertas vagas para clínicos em medicina geral e familiar. A contratação abre também caminho à transformação da atual Unidade de Cuidados de Saúde Personalizados em Unidade de Saúde Familiar, o modelo considerado mais eficiente na organização dos cuidados de saúde primários. O autarca de Tarouca, José Damião Melo, reuniu nos últimos meses com várias entidades para garantir o reforço dos recursos humanos na área da saúde do território. O autarca considerou esta uma fase decisiva de transição, com impacto direto na qualidade do serviço de saúde prestado à população do concelho. A Estrada Nacional 222 está com circulação alternada entre a Ponte das Bateiras e São João da Pesqueira, no distrito de Viseu. O condicionamento abrange os quilómetros 152 a 169 e vai prolongar-se durante 13 meses. A medida é necessária para a realização de obras de requalificação da estrada, que incluem trabalhos de drenagem, aplicação de betão projetado e execução de muros, entre outras. A circulação está a ser controlada com recurso a semáforos, estando o local devidamente sinalizado. A Nacional 222, conhecida como uma das estradas mais panorâmicas do mundo, pela sua passagem pelo Douro Vinheteiro, serve de ligação entre várias localidades do concelho de São João da Pesqueira. Todas estas notícias atualizadas em estaçãodiariajornal.sapo.pt. Informação também atualizada no site da Estação Diária Rádio em 968.fm. 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
3: Olá, viva, está aí mais um início de emissão na Estação Diária para começarmos mais uma grande hora super top da estação. Os temas mais comerciais da rádio, só para quem está atento ao mercado áudio. Até já.
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0: 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Boa noite. Para escutares na próxima sequência que preparámos na playlist da Estação Diária, Soltas da Estação. E logo a seguir, vêm aí os temas que merecem relevo nos diferentes tops do mercado da música. Até já.
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0: 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Boa noite. Depois do Bloco Comercial, vem aí os destaques e as notícias atualizadas nesta sessão diária. Iremos voltar para a segunda meia hora desta emissão super top da estação. Até já!
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5: 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São estes alguns dos temas que vamos desenvolver no Desporto da Estação Diária. O Tondela somou um importante triunfo em casa ao derrotar o Moreirense por 2-0 em jogo da 33ª e penúltima jornada da Primeira Liga, mas continua ainda em zona de descida. O Académico de Viseu foi eliminado da Taça Revelação ao perder por 4-2 em casa frente ao Santa Clara nos quartos de final da competição. O Lamelas sagrou-se vice-campeão da Associação de Futebol de Viseu e ganhou o direito de jogar a próxima edição da Taça de Portugal. Na 2ª Divisão Nacional Feminina de Futsal, o Viseu 2001 deu um passo importante em direção à permanência com o triunfo por 2-1 em Oliveira do Bairro. Agora é só ficarem atentos ao desenvolvimento destes e outros temas no Desporto da Estação Diária.
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0: Desporto à meia hora, bloco das 6h30.
1: O Tondela somou um importante triunfo em casa ao derrotar o Moreirense por 2-0 na 33ª e penúltima jornada da Primeira Liga de Futebol, mas continua ainda em zona de descida. Apesar dos 3 pontos, mantém-se no 17º posto com 28, está a 1 do Casa Pia, que é 16º e está em lugar de play-off pela manutenção. Está também a 1 ponto do Estrela da Amadora, que é 15º classificado, a primeira posição em zona de salvação direta. Também o Nacional, apesar da vantagem de 3 pontos sobre o Tondela, entra para a última jornada com a recepção à Vitória de Guimarães, ainda sem a manutenção garantida, já que pode cair em zona de play-off. Com apenas uma jornada por disputar, a permanência na Primeira Liga está em aberto para os Beirões, numa jornada onde vai até Arouca, obrigado a vencer, e à espera que o Casa Pia possa perder pontos na recepção ao Rio Ave ou Estrela da Amadora na deslocação a Braga. Tudo em aberto para a última ronda do campeonato, com a manutenção, full play-off e a segunda descida direta a serem decididos em 4 campos. O Académico de Viseu foi eliminado da Taça Revelação de Futebol, só perder em Santa Combadão por 4-2 frente ao Santa Clara, no jogo dos quartos de final da competição. Os sub-23 do Académico chegaram a esta fase da Taça Revelação como recentes campeões da Liga Revelação de Futebol, acabando por serem eliminados da prova nos quartos de final da competição. Lamelas sagrou-se vice-campeão da Associação de Futebol de Viseu e ganhou por isso o direito de jogar a próxima edição da Taça de Portugal de Futebol. O prémio de consolação para o Lamelas, depois de uma disputa ponto a ponto com o vizinho Castrodeiro, que acabaria por conquistar o título de campeão. Uma corrida com decisão ao sprint, depois do Lamelas ter ultrapassado os castrenses à passagem da jornada 25, mas na penúltima jornada, uma derrota por 2-1 em Ferreira de Aves, com 2 golos sofridos já em tempo de compensação, acabou por permitir ao Castrodeiro reassumir a liderança que manteve até final. No balanço desta temporada na divisão de honra de Viseu, ainda a descida de um histórico no futebol distrital, o Lusitano de Vildomingos, que na próxima época vai jogar a primeira divisão distrital, sendo acompanhado na despromoção pelo Ferreira de Aves. Hélder Rodrigues do Carregal de Sal foi o artilheiro da temporada com 23 golos, seguido de Ocoli da Santarense, que vai com 16, e da dupla Luís Paiva de Castrodeiro e Licado Lamelas, ambos com 15 golos. Na 2ª Divisão Nacional de Futsal Feminino, Viseu 2001 deu um passo importante em direção à permanência com o triunfo por 2-1 em Oliveira do Bairro. Em jogo da 12ª jornada da fase de manutenção, as comandadas de Roger Nunes bateram Gresart, o adversário direto, com golos de Ana Moraes e Bruna Dias. Com os 3 pontos, as vizinhanças somam agora 14, estão no 5º lugar, com 2 pontos de vantagem sobre os pingolenses, a primeira das equipas em posição de descida, quando faltam 4 jogos para o final. Formação de Pinhal, que foi ao pavilhão Álvaro Magalhães, bater o Futsal Amigo por 4-0 e assim praticamente carimbar a descida das lamacenses, que se mantém pelo último lugar com apenas 1 ponto. Na próxima jornada, dia 17 de maio, há derby distrital no pavilhão Cidade de Viseu pelas 17 horas. Toda a informação do desporto está atualizada em estaçãodiariajornal.sapo.pt e também no site da Estação Diária Rádio em 968.fm. A seguir fica a previsão do estado do tempo.
2: 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Previsão do estado do tempo para as próximas 24 horas. O Instituto Português de Mar e da Atmosfera está a prever para o Distrito de Viseu períodos de céu muito nublado e aguaceiros que poderão ser acompanhados de trovoada com vento fraco a moderado, soprando por vezes forte nas terras altas. O IPMA está também a prever uma pequena subida da temperatura mínima, com o mercúrio dos termómetros a chegar aos 16 graus de máxima e a mínima durante a noite a não ir além dos 9 graus no Distrito de Viseu.
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3: Ora, estamos nós para a segunda metade desta emissão. Fica aí com o Super Top da Estação Diária em 96.8. Estação Diária, estação oficial de Viseu. Até já.
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0: Setas, Carlos Manuel Costa. Bem-vindos a mais uma grande hora na Estação Diária, Estação Oficial de Viseu. Carlos Manuel Costa, na Estação Diária. Superestação com o som nacional sempre na abertura de cada hora. E para continuarmos em bom ritmo, Supernova nos próximos minutos. De segunda a domingo.
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1: Estamos de volta para dar por finalizado o último terço da hora. Super top da Estação Diária. Regressaremos à antena logo a seguir à informação atualizada. Até já.
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4: São estes alguns dos temas que vamos desenvolver no Desporto da Estação Diária. No futebol distrital, este domingo vai decidir-se o título de campeão da Divisão de Honra de Viseu, com o Castro Deira defendendo a 31ª jornada uma vantagem de 1 ponto sobre o Lamelas. O Viseu 2001 recebe este domingo o Portimonense em jogo da 12ª jornada da fase de apuramento campeão da 2ª Divisão Nacional de Futsal. O Estádio Municipal da Pedreira em São Pedro do Sul é o palco escolhido para a grande final do campeonato da 1ª Divisão de Futebol de Viseu. O Heróis da Aventura de Sinfãs arranca este fim de semana a 2ª fase da Taça Nacional Feminina de Futsal. Agora é só ficarem atentos ao desenvolvimento destes e outros temas no Desporto da Estação Diária.
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5: 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O município de Viseu lançou o concurso para atribuição de espaços de atividade artística e criativa no Centro de Arte Contemporânea da Quinta da Cruz, na Freguesia de Repesos e São Salvador. As candidaturas decorrem até 25 de maio. Os espaços destinam-se a entidades que trabalham criação, produção e difusão de arte contemporânea nas áreas das artes visuais, arquitetura, design, fotografia, novos mídia e projetos de cruzamento disciplinar. Podem concorrer associações e agentes culturais com sede no concelho para ocupação temporária por 5 anos em regime de comodato. A iniciativa integra a estratégia municipal Ateliê Viseu, que já disponibilizou espaços no antigo edifício do Orfeão, na Rua Direita, e na antiga sede da Junta de Freguesia de Viseu, na Travessa de São Lázaro. O Tondela joga sábado a continuidade na Primeira Liga de Futebol, numa deslocação à Arouca, marcada para as 6 da tarde, em jogo decisivo para a manutenção. O Clube Beirão ocupa o penúltimo lugar com 28 pontos, numa luta reunida que envolve mais 3 clubes. O Nacional tem 31, Casa Pia e Estrela da Amadora, ambos com 29, entram também em campo na 34ª e última jornada do campeonato, sem saberem quem fica, quem desce e quem vai ter que jogar o play-off pela manutenção. As contas do Tondela são simples, já que está obrigado a vencer e a esperar que Casa Pia ou Estrela da Amadora percam pontos para no mínimo chegar ao play-off. No cenário ideal, um trio foi Arouca, aliado a uma derrota do Estrela da Amadora em Braga e uma possível perda de pontos do Casa Pia frente ao Rio Ave garantiria a permanência. O Conselho de Tarouca, no norte do distrito de Viseu, pode em breve contar com 5 médicos de família. Depois de publicado em Diário da República o concurso para a contratação de 4 especialistas, estão abertas vagas para clínicos em medicina geral e familiar. A contratação abre também caminho à transformação da atual Unidade de Cuidados de Saúde Personalizados em Unidade de Saúde Familiar, um modelo considerado mais eficiente na organização dos cuidados de saúde primários. O autarca de Tarouca, José Damião Melo, reuniu nos últimos meses com várias entidades para garantir o reforço dos recursos humanos na área da saúde do território. O autarca considerou esta uma fase decisiva de transição, com impacto direto na qualidade do serviço de saúde prestado à população do concelho. A Estrada Nacional 222 está com circulação alternada entre a Ponte das Bateiras e São João da Pesqueira, no distrito de Viseu. O condicionamento abrange os quilómetros 152 a 169 e vai prolongar-se durante 13 meses. A medida é necessária para a realização de obras de requalificação da estrada, que incluem trabalhos de drenagem, aplicação de betão projetado e execução de muros, entre outras. A circulação está a ser controlada com recurso a semáforos, estando o local devidamente sinalizado. A Nacional 222, conhecida como uma das estradas mais panorâmicas do mundo, pela sua passagem pelo Douro Vinheteiro, serve de ligação entre várias localidades do concelho de São João da Pesqueira. Todas estas notícias atualizadas em estaçãodiariajornal.sapo.pt, informação também atualizada no site da Estação Diária Rádio em 968.fm. 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
1: Hora de ponta na estação viária. Para fugir ao trânsito, recomendamos que privilegie o seu trajeto utilizando a circunvalação de Viseu. Se em hora de ponta o seu percurso de entrada na cidade é via Zona Oeste, isto é, pelo lado de quem sobe a Avenida Cidade de Aveiro, em direção à Rotunda Carlos Lopes, o tráfego é realmente condicionado. No entanto, se se encontrar no início da zona ascendente dos semáforos da Avenida Cidade de Aveiro, tem outra alternativa, que é virar à direita e contornar o Estádio dos Trambelos até chegar à Rotunda do Monte Belo e retomar a circunvalação. Mas se o objetivo for prosseguir até à Rotunda Paulo VI, quando chegar junto ao Hotel Monte Belo, ainda tem a possibilidade de poder virar à direita, fazer a rotunda à esquerda e seguir pela rua Dr. Álvaro Monteiro, junto ao Monte Pio, passar os semáforos, continuar em sentido ascendente até ao cimo da rua e virar à esquerda até apanhar de novo a circunvalação. Estamos em hora de ponta, na estação diária, estamos a dar a conhecer trajetos alternativos para quem pretende entrar na cidade de Viseu. Iremos regressar na próxima hora de ponta.
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0: Bem-vindos ao top da estação diária. Ouvimos na abertura uma grande malha, som nacional fora da caixa. Para seguirmos em frente, top nacional na estação oficial de Viseu. Nos próximos minutos, mais um grande tema nacional em 968.fm. 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

0: 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Para continuarmos em grande ritmo aqui em 96.80, já a seguir vamos ficar com as informações do mundo da música. Em destaque nas soltas da estação, mais uma grande hora de rádio na Estação Diária. Até já.
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2: A portuguesa, cantora e compositora Carolina

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0: Portugal às 7, top nacional na estação diária. Para já deixámos o som nacional em 96.80. Vamos ficar com os comerciais. Fiquem atentos ao bloco de informação desportivo. A música regressa logo a seguir na Rádio Oficial de Viseu. Até já.
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0: 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São estes alguns dos temas que vamos desenvolver no desporto da Estação Diária. O Tondela somou um importante triunfo em casa ao derrotar o Moreirense por 2-0 em jogo da 33ª e penúltima jornada da Primeira Liga, mas continua ainda em zona de descida. O Académico de Viseu foi eliminado da Taça Revelação ao perder por 4-2 em casa frente ao Santa Clara nos quartos de final da competição. O Lamelas sagrou-se vice-campeão da Associação de Futebol de Viseu e ganhou o direito de jogar a próxima edição da Taça de Portugal. Na 2ª Divisão Nacional Feminina de Futsal, o Viseu 2001 deu um passo importante em direção à permanência com o triunfo 2-1 em Oliveira do Bairro. Agora é só ficarem atentos ao desenvolvimento destes e outros temas no desporto da Estação Diária. 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

0: 7h30. Está de volta à informação desportiva.
1: O Tondela somou um importante triunfo em casa ao derrotar o Moreirense por 2-0 na 33ª e penúltima jornada da Primeira Liga de Futebol, mas continua ainda em zona de descida. Apesar dos 3 pontos, mantém-se no 17º posto com 28, está a 1 do Casa Pia, que é 16º e está em lugar de play-off pela manutenção. Está também a 1 ponto do Estrela da Amadora, que é 15º classificado, a primeira posição em zona de salvação direta. Também o Nacional, apesar da vantagem de 3 pontos sobre o Tondela, entra para a última jornada com a recepção à Vitória de Guimarães, ainda sem a manutenção garantida, já que pode cair em zona de play-off. Com apenas uma jornada por disputar, a permanência na Primeira Liga está em aberto para os Beirões, numa jornada onde vai até Arouca, obrigado a vencer, e à espera que o Casa Pia possa perder pontos na recepção ao Rio Ave ou Estrela da Amadora na deslocação a Braga. Tudo em aberto para a última ronda do campeonato, com a manutenção, full play-off e a segunda descida direta a serem decididos em 4 campos. O Académico de Viseu foi eliminado da Taça Revelação de Futebol, só perder em Santa Combadão por 4-2 frente ao Santa Clara, no jogo dos quartos de final da competição. Os sub-23 do Académico chegaram a esta fase da Taça Revelação como recentes campeões da Liga Revelação de Futebol, acabando por serem eliminados da prova nos quartos de final da competição. O Lamelas assegurou-se vice-campeão da Associação de Futebol de Viseu e ganhou por isso o direito de jogar a próxima edição da Taça de Portugal de Futebol. O prémio de consolação para o Lamelas, depois de uma disputa ponto a ponto com o vizinho Castrodeiro, que acabaria por conquistar o título de campeão. Uma corrida com decisão ao sprint, depois do Lamelas ter ultrapassado os castrenses à passagem da jornada 25, mas na penúltima jornada, uma derrota por 2-1 em Ferreira de Aves, com 2 golos sofridos já em tempo de compensação, acabou por permitir ao Castrodeiro reassumir a liderança que manteve até a final. No balanço desta temporada na divisão de honra de Viseu, ainda a descida de um histórico no futebol distrital, o Lusitano de Vildomingos, que na próxima época vai jogar a primeira divisão distrital, sendo acompanhado na despromoção pelo Ferreira de Aves. Hélder Rodrigues do Carregal Sal foi o artilheiro da temporada com 23 golos, seguido de Ocoli da Santarense, que vai com 16, e da dupla Luís Paiva do Castrodeiro e Licado Lamelas, ambos com 15 golos. Na 2ª Divisão Nacional de Futsal Feminino, Viseu 2001 deu um passo importante em direção à permanência com um triunfo por 2-1 em Oliveira do Bairro. Em jogo da 12ª jornada da fase de manutenção, as comandadas de Roger Nunes bateram Grenzart, o adversário direto, com golos de Ana Moraes e Bruna Dias. Com os 3 pontos, as vizinhenses são agora 14, estão no 5º lugar, com 2 pontos de vantagem sobre os pingolenses, a primeira das equipas em posição de descida, quando faltam 4 jogos para o final. Formação de Pinhal, que foi ao pavilhão Álvaro Magalhães, bater o Futsal Amigo por 4-0 e assim praticamente carimbar a descida das lamacenses, que se mantém pelo último lugar com apenas 1 ponto. Na próxima jornada, dia 17 de maio, há derby distrital no pavilhão Cidade de Viseu pelas 17 horas. Toda a informação do desporto está atualizada em estaçãodiariajornal.sapo.pt e também no site da Estação Diária Rádio em 968.fm. A seguir fica a previsão do estado do tempo.
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4: Previsão do estado do tempo para as próximas 24 horas. O Instituto Português do Mar e da Atmosfera está a prever para o Distrito de Viseu períodos de céu muito nublado e aguaceiros que poderão ser acompanhados de trovoada com vento fraco a moderado, soprando por vezes forte nas terras altas. O IPMA está também a prever uma pequena subida da temperatura mínima, com mercúrio dos termómetros a chegar aos 16 graus de máxima e a mínima durante a noite a não ir além dos 9 graus no Distrito de Viseu.
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1: Para cá estamos nós na hora de ponta da estação diária. Este é o período em que damos a conhecer alguns dos principais constrangimentos nas zonas de mais tráfego para quem se aproxima via automóvel da cidade de Viseu. Quem vem via Sátão e está a entrar pela zona este da cidade, estamos a falar da rotunda da feira semanal junto à quinta.

0: Muito bem, ultrapassámos a primeira meia hora desta emissão de Portugal às 7. Está já alinhada mais uma super tuga e para seguirmos em frente com mais uma grande hora de rádio, mais uma super malha na estação diária. 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

0: E a liberdade?
1: A liberdade a mim fez-me tão bem. Porque a vida sem ser livre não é vida para ninguém.

0: 7-10, Carlos Manuel Costa. Para já deixámos o Som Nacional abrir a hora. Vamos seguir em frente com mais um tema em destaque. Carlos Manuel Costa, na Estação Diária. 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
2: Cumprimos mais uma hora de emissão na Estação Diária. Foi um prazer estar convosco durante cerca de 60 minutos, ainda antes de encerrarmos a hora. Os comerciais. Vamos avançar para os destaques que, à hora certa, irão fazer parte do diário da estação. 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
2: 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São estas algumas das notícias que vamos destacar na edição do dia do Diário da Estação. O município de Viseu lançou um concurso para a atribuição de espaços de atividade artística e criativa no Centro de Arte Contemporânea da Quinta da Cruz, na freguesia de Repesas e São Salvador. O Conselho de Tarouca, no norte do distrito de Viseu, pode em breve contar com 5 médicos de família depois da publicação em Diário da República do concurso para a contratação de 4 especialistas. A Estrada Nacional 222 está com circulação alternada entre a Ponte das Bateiras e São João da Pesqueira, no distrito de Viseu. O Tondela joga sábado a continuidade na Primeira Liga de Futebol numa deslocação a Arouca às 18 horas em jogo decisivo para a manutenção. Agora é só ficarem atentos ao desenvolvimento destes e outros temas no Diário da Estação.
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2: Oito horas.
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4: O município de Viseu lançou o concurso para atribuição de espaços de atividade artística e criativa no Centro de Arte Contemporânea da Quinta da Cruz, na Freguesia de Repesos e São Salvador. As candidaturas decorrem até 25 de maio. Os espaços destinam-se a entidades que trabalham criação, produção e difusão de arte contemporânea nas áreas das artes visuais, arquitetura, design, fotografia, novos mídia e projetos de cruzamento disciplinar. Podem concorrer associações e agentes culturais com sede no concelho para ocupação temporária por 5 anos em regime de comodato. A iniciativa integra a estratégia municipal Ateliê Viseu, que já disponibilizou espaços no antigo edifício do Orfeão, na Rua Direita, e na antiga sede da Junta de Freguesia de Viseu, na Travessa de São Lázaro. O Tondela joga sábado a continuidade na Primeira Liga de Futebol, numa deslocação à Arouca, marcada para as 6 da tarde, em jogo decisivo para a manutenção. O Clube Beirão ocupa o penúltimo lugar com 28 pontos, numa luta reguida que envolve mais 3 clubes. O Nacional tem 31, Casa Pia e Estrela da Amadora, ambos com 29. Entram também em campo na 34ª e última jornada do campeonato, sem saberem quem fica, quem desce e quem vai ter que jogar o play-off pela manutenção. As contas do Tondela são simples, já que está obrigado a vencer e a esperar que Casa Pia ou Estrela da Amadora percam pontos para no mínimo chegar ao play-off. No cenário ideal, o trio foi Arouca, aliado a uma derrota do Estrela da Amadora em Braga e uma possível perda de pontos do Casa Pia frente ao Rio Ave garantiria a permanência. O Conselho de Tarouca, no norte do distrito de Viseu, pode em breve contar com 5 médicos de família. Depois de publicado em Diário da República o concurso para a contratação de 4 especialistas, estão abertas vagas para clínicos em medicina geral e familiar. A contratação abre também caminho à transformação da atual Unidade de Cuidados de Saúde Personalizados em Unidade de Saúde Familiar, o modelo considerado mais eficiente na organização dos cuidados de saúde primários. O autarca de Tarouca, José Damião Melo, reuniu nos últimos meses com várias entidades para garantir o reforço dos recursos humanos na área da saúde do território. O autarca considerou esta uma fase decisiva de transição, com impacto direto na qualidade do serviço de saúde prestado à população do concelho. A Estrada Nacional 222 está com circulação alternada entre a Ponte das Bateiras e São João da Pesqueira, no distrito de Viseu. O condicionamento abrange os quilómetros 152 a 169 e vai prolongar-se durante 13 meses. A medida é necessária para a realização de obras de requalificação da estrada, que incluem trabalhos de drenagem, aplicação de betão projetado e execução de muros, entre outras. A circulação está a ser controlada com recurso a semáforos, estando o local devidamente sinalizado. A Nacional 222, conhecida como uma das estradas mais panorâmicas do mundo, pela sua passagem pelo Douro Vinheteiro, serve de ligação entre várias localidades do concelho de São João da Pesqueira. Todas estas notícias atualizadas em estaçãodiariajornal.sapo.pt. Informação também atualizada no site da Estação Diária Rádio em 968.fm.
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9: 16:19, Ângela Faria da Cunha.
10: Muito bem, som de abertura em mais um espaço de emissão na Estação Diária.
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10: Estão aí os primeiros sons que fazem parte da abertura desta hora. Começamos com Super Malha Tuga, acrescentamos Supernova.
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0: Ora, estamos nós para vos dar as boas-vindas para mais uma hora super top da estação. Estamos a dar a conhecer algumas das melhores malhas do mercado que se destacaram na antena da estação diária. Fiquem bem!
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0: 16-19. Ângela Faria da Cunha.
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1: Só para quem está atento ao mercado áudio. 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

0: Sessão diária. Bom dia. Principais títulos das notícias na Estação Diária. Vêm os comerciais e o bloco de informação. Voltaremos para a segunda meia hora, super top da Estação Diária Rádio, com muito mais energia. Fiquem bem.
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1: São estes alguns dos temas que vamos desenvolver no Desporto da Estação Diária. O Tondela assumiu um importante triunfo em casa ao derrotar o Moreirense por 2-0 em jogo da 33ª e penúltima jornada da Primeira Liga, mas continua ainda em zona de descida. O Académico de Viseu foi eliminado da Taça Revelação ao perder por 4-2 em casa frente ao Santa Clara nos quartos de final da competição. O Lamelas sagrou-se vice-campeão da Associação de Futebol Viseu e ganhou o direito de jogar a próxima edição da Taça de Portugal. Na 2ª Divisão Nacional Feminina de Futsal, o Viseu 2001 deu um passo importante em direção à permanência com o triunfo por 2-1 em Oliveira do Bairro. Agora é só ficarem atentos ao desenvolvimento destes e outros temas no Desporto da Estação Diária. 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

0: regresso ao desporto, bloco das 8:30.
1: O Tondela somou um importante triunfo em casa ao derrotar o Moreirense por 2-0 na 33ª e penúltima jornada da Primeira Liga de Futebol, mas continua ainda em zona de descida. Apesar dos 3 pontos, mantém-se no 17º posto, com 28, está a 1 do Casa Pia, que é 16º, e está em lugar de play-off pela manutenção. Está também a 1 ponto do Estrela da Amadora, que é 15º classificado, sua primeira posição em zona de salvação direta. Também o Nacional, apesar da vantagem de 3 pontos sobre o Tondela, entra para a última jornada com a recepção à Vitória de Guimarães, ainda sem a manutenção garantida, já que pode cair em zona de play-off. Com apenas uma jornada por disputar, a permanência da Primeira Liga está em aberto para os Beirões, numa jornada onde vai até Arouca, obrigado a vencer, e à espera que o Casa Pia possa perder pontos na recepção ao Rio Ave ou Estrela da Amadora na deslocação a Braga. Tudo em aberto para a última ronda do campeonato, com a manutenção, o play-off e a segunda descida direta a serem decididos em 4 cantos. O Académico de Viseu foi eliminado da Taça Revelação de Futebol, só perder em Santa Combadão por 4-2 frente ao Santa Clara, no jogo dos quartos de final da competição. Os sub-23 do Académico chegaram a esta fase da Taça Revelação como recentes campeões da Liga Revelação de Futebol, acabando por serem eliminados da prova nos quartos de final da competição. O Lamelas sagrou-se vice-campeão da Associação de Futebol de Viseu e ganhou por isso o direito de jogar a próxima edição da Taça de Portugal de Futebol. O prémio de consolação para o Lamelas, depois de uma disputa ponto a ponto com o vizinho Castrodeir, que acabaria por conquistar o título de campeão. Uma corrida com decisão ao sprint, depois do Lamelas ter ultrapassado os castrenses à passagem da jornada 25, mas na penúltima jornada, uma derrota por 2-1 em Ferreira de Aves, com 2 golos sofridos já em tempo de compensação, acabou por permitir ao Castrodeir reassumir a liderança que manteve até a final. No balanço desta temporada na divisão de honra de Viseu, ainda a descida de um histórico no futebol distrital, o Lusitano de Vildemuinhos, que na próxima época vai jogar a primeira divisão distrital, sendo acompanhado na despromoção pelo Ferreira de Aves. Hélder Rodrigues do Carregal Sal foi o artilheiro da temporada com 23 golos, seguido de Ocoli da Santarense, que vai com 16, e da dupla Luís Paiva do Castrodeir e Licado Lamelas, ambos com 15 golos. Na 2ª Divisão Nacional de Futsal Feminino, Viseu 2001 deu um passo importante em direção à permanência com um triunfo por 2-1 em Oliveira do Bairro. Em jogo da 12ª jornada da fase de manutenção, as comandadas de Roger Nunes bateram Grenzart, o adversário direto, com golos de Ana Moraes e Bruna Dias. Com os 3 pontos, as viseenses são agora 14, estão no 5º lugar, com 2 pontos de vantagem sobre os pingolenses, a primeira das equipas em posição de descida, quando faltam 4 jogos para o final. Formação de Pinhal, que foi ao pavilhão Álvaro Magalhães bater o Futsal Amigo por 4-0 e assim praticamente carimbar a descida das lamacenses, que se mantêm pelo último lugar com apenas 1 ponto. Na próxima jornada, dia 17 de maio, há derby distrital no pavilhão Cidade de Viseu pelas 17 horas. Toda a informação do desporto está atualizada em estaçãodiariajornal.sapo.pt e também no site da Estação Diária Rádio em 968.fm. A seguir fica a previsão do estado do tempo.
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4: Previsão do estado do tempo para as próximas 24 horas. O Instituto Português do Mar e da Atmosfera está a prever para o Distrito de Viseu períodos de céu muito nublado e aguaceiros que poderão ser acompanhados de trovoada com vento fraco a moderado, soprando por vezes forte nas terras altas. O IPMA está também a prever uma pequena subida da temperatura mínima, com mercúrio dos termómetros a chegar aos 16 graus de máxima e a mínima durante a noite a não ir além dos 9 graus no Distrito de Viseu.
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4: Muito bem, está aí a hora de ponta na estação diária. Para perceber onde estão os focos de maior intensidade de trânsito, fique atento ao GPS da estação. Preste atenção às nossas indicações e junte às rotundas da circunvalação de Viseu, onde se encontra maior volume de tráfego. Em hora de ponta, a circulação fica condicionada. Se o caminho que procura percorrer é o da estrada pela zona norte da cidade, isto é, ao cimo da rotunda da Braveses, tem três alternativas. A primeira será descer à Avenida de Europa até à fonte cibernética junto à Feira de São Mateus. E aí o trânsito começa a complicar. A solução número 2 será tomar o rumo da Avenida da Bélgica, descer até ao continente, continuar em frente até à estátua de Viriato e seguir via Avenida Emílio Navarro. A terceira das alternativas é avançar pela localidade da Braveses em direção à Escola Básica Dr. Azevedo Perdigão, continuar em sentido descendente pela estrada que vai dar a Santiago até apanhar a circunvalação. Ou tem ainda a possibilidade de, junto à Escola Básica Dr. Azevedo Perdigão, virar à direita e prosseguir via Estrada Velha da Braveses. Ficam aí as soluções alternativas para quem pretende entrar pela zona norte da cidade de Viseu. Voltaremos mais tarde na próxima Hora de Ponta.
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6: Ora, estamos nós para vos dar as boas-vindas para a segunda meia hora desta emissão Super Top da Estação Diária em 96.8. Super músicas na Estação Oficial de Viseu. Fica bem.
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2: Ora, estamos nós de novo em 9680, super top da estação, para escutares na playlist da Estação Diária. Se quiseres ouvir a Estação Oficial de Viseu, aponta aí www.968.fm, site oficial da Estação Diária. Fiquem bem!
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1: 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São estas algumas das notícias que vamos destacar na edição do dia do Diário da Estação. O município de Viseu lançou um concurso para a atribuição de espaços de atividade artística e criativa no Centro de Arte Contemporânea da Quinta da Cruz, na freguesia de Repeças e São Salvador. O Conselho de Tarouca, no norte do distrito de Viseu, pode em breve contar com 5 médicos de família depois da publicação em Diário da República do concurso para a contratação de 4 especialistas. A Estrada Nacional 222 está com circulação alternada entre a Ponte das Bateiras e São João da Pesqueira, no distrito de Viseu. O Tondela joga sábado a continuidade na Primeira Liga de Futebol numa deslocação a Arouca às 18 horas em jogo decisivo para a manutenção. Agora é só ficarem atentos ao desenvolvimento destes e outros temas no Diário da Estação.
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2: 9 horas.
3: 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O município de Viseu lançou um concurso para a atribuição de espaços de atividade artística e criativa no Centro de Arte Contemporânea da Quinta da Cruz, na Freguesia de Repesos, em São Salvador. As candidaturas decorrem até 25 de maio. Os espaços destinam-se a entidades que trabalham criação, produção e difusão de arte contemporânea nas áreas das artes visuais, arquitetura, design, fotografia, novos mídia e projetos de cruzamento disciplinar. Podem concorrer associações e agentes culturais com sede no concelho para a ocupação temporária por 5 anos em regime de comodato. A iniciativa integra a estratégia municipal Ateliê Viseu, que já disponibilizou espaços no antigo edifício do Orfeão, na Rua Direita, e na antiga sede da Junta de Freguesia de Viseu, na Travessa de São Lázaro. O Tondela joga sábado a continuidade na Primeira Liga de Futebol, numa deslocação à Arouca, marcada para as 6 da tarde, em jogo decisivo para a manutenção. O Clube Beirão ocupa o penúltimo lugar com 28 pontos, numa luta reguida que envolve mais 3 clubes. O Nacional tem 31, Casa Pia e Estrela da Amadora, ambos com 29, entram também em campo na 34ª e última jornada do campeonato, sem saberem quem fica, quem desce e quem vai ter que jogar o play-off pela manutenção. As contas do Tondela são simples, já que está obrigado a vencer e a esperar que Casa Pia ou Estrela da Amadora percam pontos para no mínimo chegar ao play-off. No cenário ideal, um trio foi Arouca, aliado a uma derrota do Estrela da Amadora em Braga e uma possível perda de pontos do Casa Pia frente ao Rio Ave garantiria a permanência. O Conselho de Tarouca, no norte do distrito de Viseu, pode em breve contar com 5 médicos de família, depois de publicado em Diário da República o concurso para a contratação de 4 especialistas. Estão abertas vagas para clínicos em medicina geral e familiar. A contratação abre também caminho à transformação da atual Unidade de Cuidados de Saúde Personalizados em Unidade de Saúde Familiar, um modelo considerado mais eficiente na organização dos cuidados de saúde primários. O autarca de Tarouca, José Damião Melo, reuniu nos últimos meses com várias entidades para garantir o reforço dos recursos humanos na área da saúde do território. O autarca considerou esta uma fase decisiva de transição, com impacto direto na qualidade do serviço de saúde prestado à população do concelho. A Estrada Nacional 222 está com circulação alternada entre a Ponte das Bateiras e São João da Pesqueira, no distrito de Viseu. O condicionamento abrange os quilómetros 152 a 169 e vai prolongar-se durante 13 meses. A medida é necessária para a realização de obras de requalificação da estrada, que incluem trabalhos de drenagem, aplicação de betão projetado e execução de muros, entre outras. A circulação está a ser controlada com recurso a semáforos, estando o local devidamente sinalizado. Nacional 222, conhecida como uma das estradas mais panorâmicas do mundo, pela sua passagem pelo Douro Vinheteiro, serve de ligação entre várias localidades do concelho de São João da Pesqueira. Todas estas notícias atualizadas em estaçãodiariajornal.sapo.pt, informação também atualizada no site da Estação Diária Rádio em 968.fm. 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
1: Hora de ponta na estação diária. Esta é a hora em que procuramos dar a conhecer os momentos de maior congestionamento no centro da cidade de Viseu e ainda damos conta dos pontos de maior concentração de veículos automóveis no perímetro urbano.

0: ao Sexto e a Rotunda de Nelas, em direção ao Palácio do Gelo, preste atenção porque o trânsito poderá obrigá-lo a circular com alguma dificuldade. Ainda na circunvalação de Viseu, itinerário que faz a ligação à Rotunda junto à Casa de Saúde, é muito vulgar o trânsito apresentar condicionamento e obrigar a velocidade moderada. Atenção às viaturas que estejam a percorrer o circuito descendente na zona do Fontelo, Rotunda da Feira Semanal, em direção à Quinta Agrária e à Radial de Santiago. É muito possível que o tráfego automóvel se mova com limitações. A esta hora estamos a dar informação do trânsito que se move na cidade de Viseu. 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

0: Sessão diária. Bom dia. Presta atenção à faixa que te vamos revelar em 96.8. Soltas da estação. Som que sabemos que bate no mercado e que também recomendamos. Fiquem bem, fiquem por aí.
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0: otimistas com o resultado da sonoridade produzida, a dupla anuncia que tem muito mais material novo para apresentar.
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0: 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Bom dia. Prestem atenção aos destaques e ao bloco dos comerciais. É o desporto na Estação Diária. Voltaremos de novo à antena para a segunda parte desta emissão super top da estação. Até já.
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1: São estes alguns dos temas que vamos desenvolver no Desporto da Estação Diária. O Tondela assumiu um importante triunfo em casa ao derrotar o Moreirense por 2-0 em jogo da 33ª e penúltima jornada da Primeira Liga, mas continua ainda em zona de descida. O Académico de Viseu foi eliminado da Taça Revelação ao perder por 4-2 em casa frente ao Santa Clara nos quartos de final da competição. O Lamelas sagrou-se vice-campeão da Associação de Futebol Viseu e ganhou o direito de jogar a próxima edição da Taça de Portugal. Na 2ª Divisão Nacional Feminina de Futsal, o Viseu 2001 deu um passo importante em direção à permanência com o triunfo por 2-1 em Oliveira do Bairro. Agora é só ficarem atentos ao desenvolvimento destes e outros temas no Desporto da Estação Diária. 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

0: 9h30, hora do desporto.
1: O Tondela somou um importante triunfo em casa ao derrotar o Moreirense por 2-0 na 33ª e penúltima jornada da Primeira Liga de Futebol, mas continua ainda em zona de descida. Apesar dos 3 pontos, mantém-se no 17º posto com 28, está a 1 do Casa Pia, que é 16º e está em lugar de play-off pela manutenção. Está também a 1 ponto do Estrela da Amadora, que é 15º classificado, sua primeira posição em zona de salvação direta. Também o Nacional, apesar da vantagem de 3 pontos sobre o Tondela, entra para a última jornada com a recepção à Vitória de Guimarães, ainda sem a manutenção garantida, já que pode cair em zona de play-off. Com apenas uma jornada por disputar, a permanência na Primeira Liga está em aberto para os Beirões, numa jornada onde vai até Arouca, obrigado a vencer, e à espera que o Casa Pia possa perder pontos na recepção ao Rio Ave ou Estrela da Amadora na deslocação a Braga. Tudo em aberto para a última ronda do campeonato, com a manutenção, full play-off e a segunda descida direta a serem decididos em 4 cantos. O Académico de Viseu foi eliminado da Taça Revelação de Futebol, só perder em Santa Combadão por 4-2 frente ao Santa Clara, no jogo dos quartos de final da competição. Os sub-23 do Académico chegaram a esta fase da Taça Revelação como recentes campeões da Liga Revelação de Futebol, acabando por serem eliminados da prova nos quartos de final da competição. Lamelas sagrou-se vice-campeão da Associação de Futebol de Viseu e ganhou por isso o direito de jogar a próxima edição da Taça de Portugal de Futebol. O prémio de consolação para o Lamelas, depois de uma disputa ponto a ponto com o vizinho Castro Daire, que acabaria por conquistar o título de campeão. Uma corrida com decisão ao sprint, depois do Lamelas ter ultrapassado os castrenses à passagem da jornada 25, mas na penúltima jornada, uma derrota por 2-1 em Ferreira de Aves, com 2 golos sofridos já em tempo de compensação, acabou por permitir ao Castro Daire reassumir a liderança que manteve até final. No balanço desta temporada na divisão de honra de Viseu, ainda a descida de um histórico no futebol distrital, o Lusitano de Valdemoinhos, que na próxima época vai jogar a primeira divisão distrital, sendo acompanhado na despromoção pelo Ferreira de Aves. Hélder Rodrigues do Carregal de Sal foi o artilheiro da temporada com 23 golos, seguido de Ocoli da Santarense, que vai com 16, e da dupla Luís Paiva do Castro Daire e Licado Lamelas, ambos com 15 golos. Na 2ª Divisão Nacional de Futsal Feminino, Viseu 2001 deu um passo importante em direção à permanência com o triunfo por 2-1 em Oliveira do Bairro. Em jogo da 12ª jornada da fase de manutenção, as comandadas de Roger Nunes bateram Grenzart, o adversário direto, com golos de Ana Moraes e Bruna Dias. Com os 3 pontos, as vizinhenses são agora 14, estão no 5º lugar, com 2 pontos de vantagem sobre os pingolenses, a primeira das equipas em posição de descida, quando faltam 4 jogos para o final. Formação de Pinhal, que foi ao pavilhão Álvaro Magalhães, bater o Futsal Amigo por 4-0 e assim praticamente carimbar a descida das lomacenses, que se mantém pelo último lugar com apenas 1 ponto. Na próxima jornada, dia 17 de maio, há derby distrital no pavilhão Cidade de Viseu pelas 17 horas. Toda a informação do desporto está atualizada em estaçãodiariajornal.sapo.pt e também no site da Estação Diária Rádio em 968.fm. A seguir fica a previsão do estado do tempo.
2: 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Previsão do estado do tempo para as próximas 24 horas. O Instituto Português do Mar e da Atmosfera está a prever para o Distrito de Viseu períodos de céu muito nublado e aguaceiros que poderão ser acompanhados de trovoada com vento fraco a moderado, soprando por vezes forte nas terras altas. O IPMA está também a prever uma pequena subida da temperatura mínima, com o mercúrio dos termómetros a chegar aos 16 graus de máxima e a mínima durante a noite a não ir além dos 9 graus no Distrito de Viseu.
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1: Muito bem, está aí a hora de ponta na estação diária. Para perceber onde estão os focos de maior intensidade de trânsito, fique atento ao GPS da estação. Preste atenção às nossas indicações e junte às rotundas da circunvalação de Viseu, onde se encontra maior volume de tráfego. Em hora de ponta, a circulação fica condicionada. Se o caminho que procura percorrer é o da estrada pela zona norte da cidade, isto é, ao cimo da rotunda de Braveses, tem três alternativas. A primeira será descer à Avenida de Europa até à fonte cibernética junto à Feira de São Mateus. E aí o trânsito começa a complicar. A solução número 2 será tomar o rumo da Avenida da Bélgica, descer até ao continente, continuar em frente até à estátua de Viriato e seguir via Avenida Emílio Navarro. A terceira das alternativas é avançar pela localidade de Braveses em direção à Escola Básica Dr. Azeredo Perdigão, continuar em sentido descendente pela estrada que vai dar a Santiago até apanhar a circunvalação. Ou tem ainda a possibilidade de, junto à Escola Básica Dr. Azeredo Perdigão, virar à direita e prosseguir via Estrada Velha de Braveses. Ficam aí as soluções alternativas para quem pretende entrar pela zona norte da cidade de Viseu. Voltaremos mais tarde na próxima Hora de Ponta.
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3: Segunda meia hora desta emissão, super top da estação, super músicas só para quem está atento ao mercado áudio. Fiquem muito bem, até já.
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0: Ora viva, se estiver junto ao teu rádio, fica aí com o endereço do Facebook oficial da Estação Diária Rádio. facebook.com/estaçãodiaria, contacto direto com o super top da estação em 96.8. Fica bem.
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1: 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São estas algumas das notícias que vamos destacar na edição do dia do Diário da Estação. O município de Viseu lançou um concurso para a atribuição de espaços de atividade artística e criativa no Centro de Arte Contemporânea da Quinta da Cruz, na freguesia de Repesas e São Salvador. O Conselho de Tarouca, no norte do distrito de Viseu, pode em breve contar com 5 médicos de família depois da publicação em Diário da República do concurso para a contratação de 4 especialistas. A Estrada Nacional 222 está com circulação alternada entre a Ponte das Bateiras e São João da Pesqueira, no distrito de Viseu. O Tondela joga sábado a continuidade na Primeira Liga de Futebol numa deslocação a Arouca às 18 horas em jogo decisivo para a manutenção. Agora é só ficarem atentos ao desenvolvimento destes e outros temas no Diário da Estação.
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2: 10 horas.
3: 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O município de Viseu lançou o concurso para atribuição de espaços de atividade artística e criativa no Centro de Arte Contemporânea da Quinta da Cruz, na Freguesia de Rapezos e São Salvador. As candidaturas decorrem até 25 de maio. Os espaços destinam-se a entidades que trabalham criação, produção e difusão de arte contemporânea nas áreas das artes visuais, arquitetura, design, fotografia, novos mídia e projetos de cruzamento disciplinar. Podem concorrer associações e agentes culturais com sede no concelho para ocupação temporária por 5 anos em regime de comodato. A iniciativa integra a estratégia municipal Ateliê Viseu, que já disponibilizou espaços no antigo edifício do Orfeão, na Rua Direita, e na antiga sede da Junta de Freguesia de Viseu, na Travessa de São Lázaro. O Tondela joga sábado a continuidade na Primeira Liga de Futebol numa deslocação à Arouca, marcada para as 6 da tarde, em jogo decisivo para a manutenção. O Clube Beirão ocupa o penúltimo lugar com 28 pontos numa luta reunida que envolve mais 3 clubes. O Nacional tem 31, Casa Pia e Estrela da Amadora, ambos com 29. Entram também em campo na 34ª e última jornada do campeonato, sem saberem quem fica, quem desce e quem vai ter que jogar o play-off pela manutenção. As contas do Tondela são simples, já que está obrigado a vencer e a esperar que Casa Pia ou Estrela da Amadora percam pontos para no mínimo chegar ao play-off. No cenário ideal, o trio foi Arouca, aliado a uma derrota do Estrela da Amadora em Braga e uma possível perda de pontos do Casa Pia frente ao Rio Ave garantiria a permanência. O Conselho de Tarouca, no norte do distrito de Viseu, pode em breve contar com 5 médicos de família. Depois de publicado em Diário da República o concurso para a contratação de 4 especialistas, estão abertas vagas para clínicos em medicina geral e familiar. A contratação abre também caminho à transformação da atual Unidade de Cuidados de Saúde Personalizados em Unidade de Saúde Familiar, o modelo considerado mais eficiente na organização dos cuidados de saúde primários. O autarca de Tarouca, José Damião Melo, reuniu nos últimos meses com várias entidades para garantir o reforço dos recursos humanos na área da saúde do território. O autarca considerou esta uma fase decisiva de transição, com impacto direto na qualidade do serviço de saúde prestado à população do concelho. A Estrada Nacional 222 está com circulação alternada entre a Ponte das Bateiras e São João da Pesqueira, no distrito de Viseu. O condicionamento abrange os quilómetros 152 a 169 e vai prolongar-se durante 13 meses. A medida é necessária para a realização de obras de requalificação da estrada, que incluem trabalhos de drenagem, aplicação de betão projetado e execução de muros, entre outras. A circulação está a ser controlada com recurso a semáforos, estando o local devidamente sinalizado. Nacional 222, conhecida como uma das estradas mais panorâmicas do mundo, pela sua passagem pelo Douro Vinheteiro, serve de ligação entre várias localidades do concelho de São João da Pesqueira. Todas estas notícias atualizadas em estação diária jornal.sapo.pt, informação também atualizada no site da Estação Diária Rádio em 968.fm. 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
0: 10-13, José Alberto Ribeiro. Ora, estamos nós para vos dar as boas-vindas para mais uma hora Superstação. José Alberto Ribeiro, na Estação Diária. Para abrir esta hora, escolhemos dois temas. O primeiro cantado é em versão nacional, som que sabemos que bate no mercado e que também recomendamos de segunda a domingo.
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2: 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Ora viva, voltamos à antena depois do sinal horário e logo a seguir a mais uma grande música na Estação Diária. Ouvimos tema cantado em português, destacamos algumas das músicas que mais estão a bater no mercado nacional para imediatamente a seguir rodarmos Supernova. 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

0: às 13, José Alberto Ribeiro. De volta à hora para vos darmos a conhecer os temas mais comerciais da rádio. José Alberto Ribeiro, na Estação Diária. Estivemos aí com o melhor da música que vai rodando na antena da Estação Diária. Não percam as notícias. Prometemos regressar em força de segunda a domingo.
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0: Para te dar a conhecer as novidades que o mundo da música vai apresentando, escolhemos mais Soltas da Estação, mais uma faixa que iremos destacar na Estação Diária, Estação Oficial de Viseu. Fica bem.
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0: Praticamente a terminarmos a primeira das duas meias horas desta emissão Superestação, para quem está atento à informação de caráter desportivo, vê aí os destaques e as notícias atualizadas. Ainda no meio, os comerciais. Fiquem bem, nós voltaremos para a segunda meia hora com muito mais energia. Até já. 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
0: 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São estes alguns dos temas que vamos desenvolver no desporto da Estação Diária. O Tondela somou um importante triunfo em casa ao derrotar o Moreirense por 2-0 em jogo da 33ª e penúltima jornada da Primeira Liga, mas continua ainda em zona de descida. O Académico de Viseu foi eliminado da Taça Revelação ao perder por 4-2 em casa frente ao Santa Clara nos quartos de final da competição. O Lamelas sagrou-se vice-campeão da Associação de Futebol Viseu e ganhou o direito de jogar a próxima edição da Taça de Portugal. Na 2ª Divisão Nacional Feminina de Futsal, o Viseu 2001 deu um passo importante em direção à permanência com o triunfo 2-1 em Oliveira do Bairro. Agora é só ficarem atentos ao desenvolvimento destes e outros temas no desporto da Estação Diária. 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

0: 10:30. Vem o desporto na estação diária.
1: O Tondela assumou um importante triunfo em casa ao derrotar o Moreirense por 2-0 na 33ª e penúltima jornada da Primeira Liga de Futebol, mas continua ainda em zona de descida. Apesar dos 3 pontos, mantém-se no 17º posto, com 28, está a 1 do Casa Pia, que é 16º e está em lugar de play-off pela manutenção. Está também a 1 ponto do Estrela da Amadora, que é 15º classificado, sua primeira posição em zona de salvação direta. Também o Nacional, apesar da vantagem de 3 pontos sobre o Tondela, entra para a última jornada com a recepção à Vitória de Guimarães, ainda sem a manutenção garantida, já que pode cair em zona de play-off. Com apenas uma jornada por disputar, a permanência na Primeira Liga está em aberto para os Beirões, numa jornada onde vai até Arouca, obrigado a vencer, e à espera que o Casa Pia possa perder pontos na recepção ao Rio Ave ou Estrela da Amadora na deslocação a Braga. Tudo em aberto para a última ronda do campeonato, com a manutenção, full play-off e a segunda descida direta a serem decididos em 4 campos. O Académico de Viseu foi eliminado da Taça Revelação de Futebol, ao perder em Santa Combadão por 4-2 frente ao Santa Clara, no jogo dos quartos de final da competição. Os sub-23 do Académico chegaram a esta fase da Taça Revelação como recentes campeões da Liga Revelação de Futebol, acabando por serem eliminados da prova nos quartos de final da competição. O Lamelas sagrou-se vice-campeão da Associação de Futebol de Viseu e ganhou por isso o direito de jogar a próxima edição da Taça de Portugal de Futebol. Um prémio de consolação para o Lamelas, depois de uma disputa ponto a ponto com o vizinho Castrodar, que acabaria por conquistar o título de campeão. Uma corrida com decisão ao sprint, depois do Lamelas ter ultrapassado os castrenses à passagem da jornada 25, mas na penúltima jornada, uma derrota por 2-1 em Ferreira de Aves, com 2 golos sofridos já em tempo de compensação, acabou por permitir ao Castrodar reassumir a liderança que manteve até final. No balanço desta temporada na divisão de honra de Viseu, ainda a descida de um histórico no futebol distrital, o Lusitano de Valdemunhos, que na próxima época vai jogar a primeira divisão distrital, sendo acompanhado na despromoção pelo Ferreira de Aves. Hélder Rodrigues do Carregal de Sal foi o artilheiro da temporada com 23 golos, seguido de Ocoli da Santarense, que vai com 16, e da dupla Luís Paiva do Castrodar e Licado Lamelas, ambos com 15 golos. Na 2ª Divisão Nacional de Futsal Feminino, Viseu 2001 deu um passo importante em direção à permanência com o triunfo por 2-1 em Oliveira do Bairro. Em jogo da 12ª jornada da fase de manutenção, as comandadas de Roger Nunes bateram Grenzart, o adversário direto, com golos de Ana Moraes e Bruna Tias. Com os 3 pontos, as vizinhenses são agora 14, estão no 5º lugar, com 2 pontos de vantagem sobre os pingolenses, a primeira das equipas em posição de descida, quando faltam 4 jogos para o final. Formação de Pinhal, que foi ao pavilhão Álvaro Magalhães, bater o Futsal Amigo por 4-0 e assim praticamente carimbar a descida das lamacenses, que se mantém pelo último lugar com apenas 1 ponto. Na próxima jornada, dia 17 de maio, há derby distrital no pavilhão Cidade de Viseu pelas 17 horas. Toda a informação dos esportes está atualizada em estaçãodiariajornal.sapo.pt e também no site da Estação Diária Rádio em 968.fm. A seguir fica a previsão do estado do tempo.
0: 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Previsão do estado do tempo para as próximas 24 horas. O Instituto Português do Mar e da Atmosfera está a prever para o Distrito de Viseu períodos de céu muito nublado e aguaceiros que poderão ser acompanhados de trovoada com vento fraco a moderado, soprando por vezes forte nas terras altas. O IDMA está também a prever uma pequena subida da temperatura mínima, com o mercúrio dos termómetros a chegar aos 16 graus de máxima e a mínima durante a noite a não ir além dos 9 graus no Distrito de Viseu.
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1: Segunda parte desta emissão Superestação, www.968.fm no teu móvel. Se quiseres dar um salto ao Facebook da Estação Diária, também lá terás novidades. 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

0: Muito bem, durante esta emissão procuramos recuperar alguns dos melhores sons clássicos. Nos próximos minutos, as melhores malhas estão aqui em 96.8. Fiquem muito bem.
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1: Estamos de volta para dar por finalizado o último terço da hora. Ainda tempo para ficarmos por dentro dos principais destaques que iremos desenvolver à hora certa no Diário da Estação. Fiquem muito bem.
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1: 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São estas algumas das notícias que vamos destacar na edição do dia do Diário da Estação. O município de Lame candidatou o Santuário dos Remédios ao concurso Novas Sete Maravilhas de Portugal 2026. Os proprietários de terrenos têm até 31 de maio para cumprir a obrigação legal de limpeza e gestão de combustíveis em redor dos seus edifícios. A PPA-CDM Viseu avança na segunda-feira com a terceira edição do projeto Bolas de Fukuoka com uma ação de reflorestação na Serra do Castro. O município de Viseu e as edições votadas promovem nova edição do Prémio de Poesia Judite Teixeira com as candidaturas abertas entre 1 e 30 de julho. Agora é só ficarem atentos ao desenvolvimento destes e outros temas no Diário da Estação.
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2: 11 horas.
0: 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O município de Viseu lançou o concurso para a atribuição de espaços de atividade artística e criativa no Centro de Arte Contemporânea da Quinta da Cruz, na Freguesia de Rapezos e São Salvador. As candidaturas decorrem até 25 de maio. Os espaços destinam-se a entidades que trabalham criação, produção e difusão de arte contemporânea nas áreas das artes visuais, arquitetura, design, fotografia, novos mídia e projetos de cruzamento disciplinar. Podem concorrer associações e agentes culturais com sede no concelho para ocupação temporária por 5 anos em regime de comodato. A iniciativa integra a estratégia municipal Ateliê Viseu, que já disponibilizou espaços no antigo edifício do Orfeão, na Rua Direita, e na antiga sede da Junta de Freguesia de Viseu, na Travessa de São Lázaro. O Tondela joga sábado a continuidade na Primeira Liga de Futebol, numa deslocação à Arouca, marcada para as 6 da tarde, em jogo decisivo para a manutenção. O Clube Beirão ocupa o penúltimo lugar com 28 pontos, numa luta reguida que envolve mais 3 clubes. O Nacional tem 31, Casa Pia e Estrela da Amadora, ambos com 29, entram também em campo na 34ª e última jornada do campeonato, sem saberem quem fica, quem desce e quem vai ter que jogar o play-off pela manutenção. As contas do Tondela são simples, já que está obrigado a vencer e a esperar que Casa Pia ou Estrela da Amadora percam pontos para no mínimo chegar ao play-off. No cenário ideal, o trio foi Arouca, aliado a uma derrota do Estrela da Amadora em Braga e uma possível perda de pontos do Casa Pia frente ao Rio Ave garantiria a permanência. O Conselho de Tarouca, no norte do distrito de Viseu, pode em breve contar com 5 médicos de família. Depois de publicado em Diário da República o concurso para a contratação de 4 especialistas, estão abertas vagas para clínicos em medicina geral e familiar. A contratação abre também caminho à transformação da atual Unidade de Cuidados de Saúde Personalizados em Unidade de Saúde Familiar, um modelo considerado mais eficiente na organização dos cuidados de saúde primários. O autarca de Tarouca, José Damião Melo, reuniu nos últimos meses com várias entidades para garantir o reforço dos recursos humanos na área da saúde do território. O autarca considerou esta uma fase decisiva de transição, com impacto direto na qualidade do serviço de saúde prestado à população do concelho. A Estrada Nacional 222 está com circulação alternada entre a Ponte das Bateiras e São João da Pesqueira, no distrito de Viseu. O condicionamento abrange os quilómetros 152 a 169 e vai prolongar-se durante 13 meses. A medida é necessária para a realização de obras de requalificação da estrada, que incluem trabalhos de drenagem, aplicação de betão projetado e execução de muros, entre outras. A circulação está a ser controlada com recurso a semáforos, estando o local devidamente sinalizado. A Nacional 222, conhecida como

0: das estradas mais panorâmicas do mundo, pela sua passagem pelo Douro Vinheteiro, serve de ligação entre várias localidades do concelho de São João da Pesqueira. Todas estas notícias atualizadas em estaçãodiariajornal.sapo.pt. Informação também atualizada no site da Estação Diária Rádio em 968.fm.
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5: 10-13, José Alberto Ribeiro. De volta à hora para vos darmos a conhecer os temas mais comerciais da rádio. José Alberto Ribeiro, na Estação Diária. Estivemos aí com o melhor da música que vai rodando na antena da Estação Diária. Não percam as notícias. Prometemos regressar em força de segunda a domingo.
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0: 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Olá, viva! Está aí mais um início de emissão na Estação Diária. Primeira das músicas que destacamos neste espaço Super Estação, tema tocado em português. Supernova é a malha escolhida para os próximos minutos, em 96.8. 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

0: 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Ora, estamos nós para vos dar as boas-vindas para mais uma hora Superestação. José Alberto Ribeiro, na Estação Diária. Para abrir esta hora, escolhemos dois temas. O primeiro cantado em versão nacional, som que sabemos que bate no mercado e que também recomendamos, de segunda a domingo.
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1: 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Estamos de regresso à hora. Temos aí mais informação relativa às diferentes bandas que vão rodando na Estação Diária. Sul da Estação, só para quem está atento ao mercado da música. Até já. 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
1: Ultrapassámos o primeiro quarto de hora. Estamos aí para te dar a conhecer as grandes novidades do dia. Não percam os principais títulos do desporto. Regressaremos logo depois do bloco comercial e das notícias para a segunda meia hora desta emissão. Até já. 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
1: Estes alguns dos temas que vamos desenvolver no desporto da Estação Diária. O Tondela assumiu um importante triunfo em casa ao derrotar o Moreirense por 2-0 em jogo da 33ª e penúltima jornada da Primeira Liga, mas continua ainda em zona de descida. O Académico de Viseu foi eliminado da Taça Revelação ao perder por 4-2 em casa frente ao Santa Clara nos quartos de final da competição. O Lamelas sagrou-se vice-campeão da Associação de Futebol Viseu e ganhou o direito de jogar a próxima edição da Taça de Portugal. Na 2ª Divisão Nacional Feminina de Futsal, o Viseu 2001 deu um passo importante em direção à permanência com o triunfo 2-1 em Oliveira do Bairro. Agora é só ficarem atentos ao desenvolvimento destes e outros temas no desporto da Estação Diária. 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
1: A Liga Portugal se agendou para as 11 da manhã, sábado, dia 16 de maio, o Académico de Viseu Sporting B, um dos dois jogos que vão definir a subida direta e o apuramento para o play-off pela promoção. Manda o regulamento que jogos com equipas com os mesmos objetivos tenham que ser disputados à mesma hora, pelo que também em Torres Vedras, pelas 11 da manhã de sábado, será disputado o Torriense Vizela. As contas para o Académico de Viseu são simples, chega a esta 34ª e última jornada com 58 pontos, mais 2 que o Torriense, e uma vantagem numa eventual igualdade pontual no final do campeonato, pelo que lhe bastará apenas um empate frente aos Jovens Leões para carimbar o regresso ao principal escalão, onde esteve pela última vez na longínqua temporada de 1988-89. O ABC de Delas garantiu a permanência no Campeonato Nacional Sub-19 da 2ª Divisão de Futsal da próxima temporada, enquanto o Viseu 2001 vai regressar aos distritais. A manutenção dos nelenses foi confirmada com uma vitória sobre o Marta Pinhal por 3-1, no encontro que foi disputado no Pavilhão Municipal de Nelas. O objetivo foi alcançado a uma jornada do final do campeonato. O ABC ocupa o 5º lugar da fase de manutenção com 16 pontos após a 13ª jornada. Já o Viseu 2001, depois do empate a 3 golos em casa frente aos Sassueiros, está virtualmente despromovido, já que entra para a última jornada no 6º lugar, a 4 pontos do ABC de Nelas. Descem de divisão os 3 últimos classificados entre as 8 equipas. Na ronda final, já para cumprir calendário, o ABC de Nelas joga no Sassueiros, enquanto o Viseu 2001 vai a Vizela defrontar a Associação Jorge Antunes. A equipa de ténis de mesa da Associação de Pais e Agregados de Educação do Agrupamento de Escolas de Mundão, de Viseu, destacou-se no Campeonato Nacional de Pares com uma prestação que valeu 4 títulos nacionais, 2 vice-campeonatos e ainda um 3º lugar. Na competição, que decorreu no Pavilhão Desportivo de Santa Eulália, em Vizela, o clube levou até ao Minho uma equipa com 12 atletas para participarem das provas de pares femininos, masculinos e mistos, nos escalões sub-11 a sub-19, tendo o balanço final sido muito positivo, com 7 pódios ao longo dos 2 dias de competição. Os títulos nacionais para a Associação de Mundão foram conquistados por Mariana Rodrigues e Leonor Marques em pares femininos sub-15, Maria Marques e Leonor Ascenso em pares femininos sub-13 e Maria Marques e Vicente Cardoso em pares mistos sub-13. A Liga Portuguesa de Futebol Profissional convocou uma Assembleia Geral Extraordinária para o próximo dia 20 de maio, dedicada a alterações regulamentares para a época de futebol 2026-27. A reunião vai decorrer no auditório do Arena Liga, no Porto, e contará também com a representação de assados do Académico de Viseu e do Clube Desportivo de Tondela. Na ordem do dia vão estar as propostas de alteração aos regulamentos de competições profissionais de futebol, que são organizadas pela Liga, ao nível de disciplinar e de arbitragem, entre outros temas. Os clubes vão poder apresentar propostas concretas por escrito sobre os pontos da ordem do dia que pretendam submeter-se à apreciação da Assembleia Geral. Todas as notícias do desporto estão em estaçãodiariajornal.sapo.pt. Informação também atualizada no site da Estação Diária Rádio em 968.fm. A seguir fica a previsão do estado do tempo. 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Previsão do estado do tempo para as próximas 24 horas. O Instituto Português do Mar e da Atmosfera está a prever para o Distrito de Viseu períodos de céu muito nublado e aguaceiros que poderão ser acompanhados de trovoada com vento fraco a moderado, superando por vezes forte nas terras altas. O IPMA está também a prever uma pequena subida da temperatura mínima, com o mercúrio dos termómetros a chegar aos 16 graus de máxima e a mínima durante a noite a não ir além dos 9 graus no Distrito de Viseu.
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2: 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Vê aí o melhor som house da estação. Se gostares de melhorar o ritmo da tua rádio, fica a saber que os próximos minutos têm muito mais energia. Pista de dança em 96.8. Até já. 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
0: 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Super clássicos da estação, para regressarmos a alguns anos atrás, procuramos recuperar grandes músicas na estação diária, estação oficial de Viseu. Até já. 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
0: 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Para regressarmos a alguns anos atrás, procuramos recuperar grandes músicas na estação diária, estação oficial de Viseu. Até já. 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
1: 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Para vos darmos a saber as novidades do Diário da Estação, iremos convidar-vos para estarem atentos aos destaques que iremos ouvir já de seguida. Retomaremos a hora para partilhar o melhor da música em 96.80. Fiquem muito bem.
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1: São estas algumas das notícias que vamos destacar na edição do dia do Diário da Estação. Viseu acolhe entre 1 e 3 de junho a 12ª edição do V Portugal, Fórum de Turismo Interno, Iniciativa Anual de Turismo Centro de Portugal e o maior encontro nacional dedicado ao setor. O Festival Zigur Fest volta a Lamego este ano entre 20 e 22 de agosto, numa edição que marca o regresso às origens do evento e antecipa uma fase de mudança para o festival. Todos os comerciantes e prestadores de serviços do Conselho de Mangualde podem agora aderir ao Bairro Comercial Digital. A Liga Portugal agendou para as 11 da manhã de sábado, dia 16 de maio, o Académico de Viseu Sporting B, um dos dois jogos que vão definir a subida direta e o apuramento para o play-off pela promoção. Agora é só ficarem atentos ao desenvolvimento destes e outros temas no Diário da Estação.
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5: A cidade de Viseu vai acolher entre 1 e 3 de junho a 12ª edição do V Portugal, o Fórum de Turismo Interno, uma iniciativa anual promovida pela Turismo Centro de Portugal e considerada o maior encontro nacional dedicado ao setor. Sob o mote Portugal Inspira, o Turismo Transforma, o evento vai decorrer no Pavilhão Multiusos de Viseu e reunir pela primeira vez todas as entidades regionais de turismo do país, incluindo as regiões autónomas dos Açores e da Madeira. Ao longo de 3 dias, o fórum vai debater temas como inteligência artificial, autenticidade dos destinos, sustentabilidade, turismo ativo e recursos humanos, reunindo especialistas, empresários, académicos e decisores. Todos os comerciantes e prestadores de serviços do Conselho de Mangualde podem já aderir ao Bairro Comercial Digital. O projeto foi alargado para além do centro urbano da cidade, depois de ter superado a meta das 75 adesões, contando já com 85 comerciantes registados. O objetivo da Autarquia de Mangualde é tornar-se a plataforma mais inclusiva e representativa da economia local. O projeto visa promover a transição digital do comércio e conta com um centro de apoio ao comércio digital que está em funcionamento no piso superior do Mercado Municipal de Mangualde. O Festival Zigor Fest volta a Lamego este ano de 20 a 22 de agosto, numa edição que marca o regresso às origens do evento e antecipa uma fase de mudança para o festival. Criado em 2011 para dinamizar a cultura no interior do país, o Zigor Fest vai regressar a agosto, mês em que decorreu durante anos, depois de desde 2023 ter passado para julho. A edição deste ano volta aos espaços que deram vida ao festival: Teatro Ribeiro da Conceição, Olaria, Ponte e Alameda. O cartaz, ainda por revelar, promete mostrar o melhor da criação contemporânea nacional, com uma programação para todas as idades. A organização do Zigor Fest adianta que está a trabalhar numa nova fase do projeto, cujos detalhes vai revelar em breve. O festival nasceu com o objetivo de agitar o panorama cultural do interior e aproximar o público, jovem e adulto, da nova música que é feita em Portugal. A Liga Portugal se agendou para as 11 da manhã de sábado, dia 16 de maio, o Académico de Viseu Sporting B, um dos dois jogos que vão definir a subida direta e o apuramento para o play-off pela promoção. Manda o regulamento que os jogos com equipas com os mesmos objetivos tenham que ser disputados à mesma hora, pelo que também em Torres Vedras, pelas 11 da manhã de sábado, será disputado o Torriense Vizela. As contas para o Académico de Viseu são simples: chega a esta 34ª e última jornada com 58 pontos, mais 2 que o Torriense, e uma vantagem numa eventual igualdade pontual no final do campeonato, pelo que lhe bastará apenas um empate frente aos Jovens Leões para carimbar o regresso ao principal escalão, onde esteve pela última vez na longínqua temporada de 1988-89. Atualizamos toda a informação em estaçãodiariajornal.sapo.pt e também no site da Estação Diária Rádio em 968.fm.
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0: 10-13, José Alberto Ribeiro. Olá, viva! Está aí mais um início de emissão na Estação Diária. José Alberto Ribeiro, na Estação Diária. Vem aí o melhor som house da estação. Pista de dança, a não perder, em 96.8. De segunda a domingo.
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Estamos aí de regresso para quem segue regularmente a Estação Diária em Viseu. Supernova é o som que iremos recomendar já de seguida. Ainda neste início de emissão, ouvimos Tuga da Estação na Estação Diária. Fiquem bem. www.efitnesshealthclub.pt. 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

0: 10-13, José Alberto Ribeiro. Ora, estamos nós para vos dar as boas-vindas para mais uma hora Superstação. José Alberto Ribeiro, na Estação Diária. Para abrir esta hora, escolhemos dois temas. O primeiro cantado é em versão nacional, som que sabemos que bate no mercado e que também recomendamos de segunda a domingo.
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1: Na Estação Diária damos especial destaque a alguns dos temas mais ouvidos. Avançamos para a Sultas da Estação e recordamos alguns dos momentos mais marcantes das bandas que vão rodando na Estação Oficial de Viseu. Até já. 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
1: Ainda antes de darmos um salto aos comerciais, fiquem a saber quais são os títulos das notícias que fazem parte do Bloco de Informação do Desporto. Regressaremos ainda com mais energia para a segunda hora desta emissão, logo a seguir às notícias. Até já! 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
1: 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São estes alguns dos temas que vamos desenvolver no Desporto da Estação Diária. A Liga Portugal agendou para as 11 da manhã de sábado, dia 16 de maio, o Académico de Viseu Sporting B, um dos dois jogos que vão definir a subida direta e o apuramento para o play-off pela promoção. O ABC de Nelas garantiu a permanência no Campeonato Nacional Sub-19 da 2ª Divisão de Futsal na próxima temporada, enquanto o Viseu 2001 vai regressar aos distritais. A equipa de ténis de mesa de Mundão destacou-se no Campeonato Nacional de Pares com uma prestação que valeu 4 títulos nacionais, 2 vice-campeonatos e um terceiro lugar. A Liga Portuguesa de Futebol Profissional convocou uma Assembleia Geral Extraordinária para o próximo dia 20 de maio, dedicada a alterações regulamentares para a época 2026-2027. Agora é só ficarem atentos ao desenvolvimento destes e outros temas no Desporto da Estação Diária. 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

0: meio-dia e meia. 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
1: A Liga Portugal se agendou para as 11 da manhã sábado, dia 16 de maio, o Académico de Viseu Sporting B, um dos dois jogos que vão definir a subida direta e o apuramento para o play-off pela promoção. Manda o regulamento que jogos com equipas com os mesmos objetivos tenham que ser disputados à mesma hora, pelo que também em Torres Vedras, pelas 11 da manhã de sábado, será disputado o Torriense-Vizela. As contas para o Académico de Viseu são simples, chega a esta 34ª e última jornada com 58 pontos, mais 2 que o Torriense, e uma vantagem numa eventual igualdade pontual no final do campeonato, pelo que lhe bastará apenas um empate frente aos Jovens Leões para carimbar o regresso ao principal escalão, onde esteve pela última vez na longínqua temporada de 1988-89. O ABC de Delas garantiu a permanência no Campeonato Nacional Sub-19 da 2ª Divisão de Futsal da próxima temporada, enquanto o Viseu 2001 vai regressar aos distritais. A manutenção dos nelenses foi confirmada com uma vitória sobre o Marta Pinhal por 3-1, num encontro que foi disputado no Pavilhão Municipal de Nelas. O objetivo foi alcançado a uma jornada do final do campeonato. O ABC ocupa o 5º lugar da fase de manutenção com 16 pontos após a 13ª jornada. Já o Viseu 2001, depois do empate a 3 golos em casa frente aos Sassueiros, está virtualmente despromovido, já que entra para a última jornada no 6º lugar, a 4 pontos do ABC de Nelas. Descem de divisão os 3 últimos classificados entre as 8 equipas. Na ronda final, já para cumprir calendário, o ABC de Nelas joga no Sassueiros, enquanto o Viseu 2001 vai a Vizela defrontar a Associação Jorge Antunes. A equipa de ténis de mesa da Associação de Pais e Agregados de Educação do Agrupamento de Escolas de Mundão, de Viseu, destacou-se no Campeonato Nacional de Pares com uma prestação que valeu 4 títulos nacionais, 2 vice-campeonatos e ainda um 3º lugar. Na competição, que decorreu no Pavilhão Desportivo de Santa Eulália, em Vizela, o clube levou até ao Minho uma equipa com 12 atletas para participarem das provas de pares femininos, masculinos e mistos, nos escalões sub-11 a sub-19, tendo o balanço final sido muito positivo, com 7 pódios ao longo dos 2 dias de competição. Os títulos nacionais para a Associação de Mundão foram conquistados por Mariana Rodrigues e Leonor Marques, em pares femininos sub-15, Maria Marques e Leonor Ascenso, em pares femininos sub-13, e Maria Marques e Vicente Cardoso, em pares mistos sub-13. A Liga Portuguesa de Futebol Profissional convocou uma Assembleia Geral Extraordinária para o próximo dia 20 de maio, dedicada a alterações regulamentares para a época de futebol 2026-27. A reunião vai decorrer no auditório do Arena Liga, no Porto, e contará também com a representação da SADES, do Académico de Viseu e do Clube Desportivo de Tondela. Na ordem do dia vão estar as propostas de alteração aos regulamentos de competições profissionais de futebol, que são organizadas pela Liga, ao nível de disciplinar e de arbitragem, entre outros temas. Os clubes vão poder apresentar propostas concretas por escrito sobre os pontos da ordem do dia que pretendam submeter-se à apreciação da Assembleia Geral. Todas as notícias do desporto estão em estaçãodiariajornal.sapo.pt, informação também atualizada no site da Estação Diária Rádio em 968.fm. A seguir fica a previsão do estado do tempo.
2: 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Previsão do estado do tempo para as próximas 24 horas. O Instituto Português do Mar e da Atmosfera está a prever para o Distrito de Viseu períodos de céu muito nublado e aguaceiros que poderão ser acompanhados de trovoada com vento fraco a moderado, soprando por vezes forte nas terras altas. O IPMA está também a prever uma pequena subida da temperatura mínima, com o mercúrio dos termómetros a chegar aos 16 graus de máxima e a mínima durante a noite a não ir além dos 9 graus no Distrito de Viseu.
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1: T-Mouse é a malha que te queremos propor para ficares colado na rádio. A música que vamos rodar vai chamar-te a atenção para a pista de dança, mais logo depois das 23. Fiquem muito bem. 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
1: Para recuperarmos algumas das melhores malhas do mercado que rodaram alguns anos atrás, clássicos da estação, grandes músicas para fixar no vosso rádio, Antena 9680. Até já.
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0: praticamente no final de hora, altura para fazermos mais uma pausa na música e darmos a conhecer os títulos do Diário da Estação. Vêm aí os comerciais. Depois do sinal horário, estaremos de volta para mais uma hora com grandes temas na Estação Diária.
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0: 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São estas algumas das notícias que vamos destacar na edição do dia do Diário da Estação. Viseu acolhe entre 1 e 3 de junho a 12ª edição do V Portugal, Fórum de Turismo Interno, Iniciativa Anual de Turismo Centro de Portugal e o maior encontro nacional dedicado ao setor. O Festival Zigur Fest volta a Lamego este ano entre 20 e 22 de agosto, numa edição que marca o regresso às origens do evento e antecipa uma fase de mudança para o festival. Todos os comerciantes e prestadores de serviços do Conselho de Mangualde podem agora aderir ao Bairro Comercial Digital. A Liga Portugal agendou para as 11 da manhã de sábado, dia 16 de maio, o Académico de Viseu Sporting B, um dos dois jogos que vão definir a subida direta e o apuramento para o play-off pela promoção. Agora é só ficarem atentos ao desenvolvimento destes e outros temas no Diário da Estação. 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
4: A cidade de Viseu vai acolher entre 1 e 3 de junho a 12ª edição do V Portugal, o Fórum de Turismo Interno, uma iniciativa anual promovida pela Turismo Centro de Portugal e considerada o maior encontro nacional dedicado ao setor. Sob o moto Portugal Inspira, o turismo transforma, o evento vai decorrer no Pavilhão Multiusos de Viseu e reunir pela primeira vez todas as entidades regionais de turismo do país, incluindo as regiões autónomas dos Açores e da Madeira. Ao longo de 3 dias, o fórum vai debater temas como inteligência artificial, autenticidade dos destinos, sustentabilidade, turismo ativo e recursos humanos, reunindo especialistas, empresários, académicos e decisores. Todos os comerciantes e prestadores de serviços do Conselho de Mangualde podem já aderir ao Bairro Comercial Digital. O projeto foi alargado para além do centro urbano da cidade, depois de ter superado a meta das 75 adesões, contando já com 85 comerciantes registados. O objetivo da Autarquia de Mangualde é tornar-se a plataforma mais inclusiva e representativa da economia local. O projeto visa promover a transição digital do comércio e conta com um centro de apoio ao comércio digital que está em funcionamento no piso superior do Mercado Municipal de Mangualde. O Festival Zigor Fest volta a Lamego este ano de 20 a 22 de agosto, numa edição que marca o regresso às origens do evento e antecipa uma fase de mudança para o festival. Criado em 2011 para dinamizar a cultura no interior do país, o Zigor Fest vai regressar a agosto, mês em que decorreu durante anos, depois de desde 2023 ter passado para julho. A edição deste ano volta aos espaços que deram vida ao festival: Teatro Ribeiro da Conceição, Olaria, Ponte e Alameda. O cartaz, ainda por revelar, promete mostrar o melhor da criação contemporânea nacional, com uma programação para todas as idades. A organização do Zigor Fest adianta que está a trabalhar numa nova fase do projeto, cujos detalhes vai revelar em breve. O festival nasceu com o objetivo de agitar o panorama cultural do interior e aproximar o público, jovem e adulto, da nova música que é feita em Portugal. A Liga Portugal se agendou para as 11 da manhã de sábado, dia 16 de maio, o Académico de Viseu Sporting B, um dos dois jogos que vão definir a subida direta e o apuramento para o play-off pela promoção. Manda o regulamento que os jogos com equipas com os mesmos objetivos tenham que ser disputados à mesma hora, pelo que também em Torres Vedras, pelas 11 da manhã de sábado, será disputado o Torriense Vizela. As contas para o Académico de Viseu são simples: chega a esta 34ª e última jornada com 58 pontos, mais 2 que o Torriense, e uma vantagem numa eventual igualdade pontual no final do campeonato, pelo que lhe bastará apenas um empate frente aos Jovens Leões para carimbar o regresso ao principal escalão, onde esteve pela última vez na longínqua temporada de 1988-89. Atualizamos toda a informação em estaçãodiariajornal.sapo.pt e também no site da Estação Diária Rádio em 968.fm.
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0: 7-10, Carlos Manuel Costa. Muito bem, estamos aí em mais uma hora Superestação, com grandes músicas à mistura e com o essencial da informação. Carlos Manuel Costa, na Estação Diária. Porque estamos quase no meio da hora, daqui a pouco vamos passar em revista a informação desportiva atualizada na Estação Diária. De segunda a domingo, na Estação Oficial de Viseu.
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0: apenas uma hora de ponta na estação diária. Em períodos de ponta, o centro da cidade fica sujeito a um volume de tráfego que torna a movimentação automóvel mais complicada. Se o seu destino é prosseguir na direção da Braveses, isto é, avançar no sentido da zona de saída mais a norte de Viseu, e se tiver de passar pelo Rossio, não é novidade que o trânsito costuma sofrer abrandamento, tendo em atenção que existem dois semáforos na Praça da República. Ultrapassado esta área de afunilamento de circulação automóvel, vai ter de descer a Avenida Dr. António José de Almeida e até ao cruzamento com a Rua Cepa Pinto, e a Rua 21 de Agosto terá duas vias de trânsito. É quase sempre complicada a mobilidade nesta descida. Mais à frente, a cerca de 200 metros, encontrará a rotunda mais próxima do Fórum Viseu. Atenção que as rotundas permitem uma maior mobilidade no trânsito. Seguindo em frente, terá de percorrer cerca de mais de 300 metros até encontrar a rotunda da Fonte Cibernética, uma das mais movimentadas e congestionadas da cidade. E a partir desta zona mais baixa da cidade de Viseu, é só seguir em frente e subir até ao cimo da Avenida da Europa. É mais uma hora de ponta na estação diária. É a hora de trânsito na cidade.
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1: 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Viva, estamos de volta à contagem. 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Abrimos mais uma hora com malha fora da caixa. Top nacional na estação diária. Para seguirmos em frente, mais um grande tema supernova para ouvir nos próximos minutos na estação oficial de Viseu. 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
1: Já a seguir, as soltas da estação na Estação Diária. As histórias que envolvem os mais diferentes artistas da música. Nesta hora, Super Estação, na Estação Oficial de Viseu. Até já.
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7: Hoje, dama, para quem não sabe, sigla para a expressão Deixa-me aclarar-te a mente. Amigo, é uma banda portuguesa oriunda de Lisboa, formada oficialmente em 2011. A banda é constituída por Francisco Pereira, vocalista e compositor de 25 anos, Miguel Coimbra, vocalista e produtor de 24 anos, e por Miguel Cristovinho, vocalista e guitarrista de 23 anos. Atualmente, sempre nos tops nacionais, a banda destaca-se por sonoridades diferentes, pela empatia com o público nos seus concertos, assim como pela conquista da atenção através do YouTube. Os Dama têm vindo a conquistar os palcos nacionais por onde passam. Em menos de 2 semanas após lançarem o álbum Uma Questão de Princípio, conquistaram o 3º lugar no top de vendas em Portugal.
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1: Praticamente em cima da meia hora de emissão em 96.80. Está a chegar mais um bloco de informação desportivo na Estação Oficial de Viseu. Antes ainda tempo para darmos um pulo aos comerciais. Volte já a seguir. Fiquem bem. 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
1: São estes alguns dos temas que vamos desenvolver no desporto da Estação Diária. A Liga Portugal agendou para as 11 da manhã de sábado, dia 16 de maio, o Académico de Viseu Sporting B, um dos dois jogos que vão definir a subida direta e o apuramento para o play-off pela promoção. O ABC de Nelas garantiu a permanência no Campeonato Nacional Sub-19 da 2ª Divisão de Futsal na próxima temporada, enquanto o Viseu 2001 vai regressar aos distritais. A equipa de ténis de mesa de Mondão destacou-se no Campeonato Nacional de Pares com uma prestação que valeu 4 títulos nacionais, 2 vice-campeonatos e um terceiro lugar. A Liga Portuguesa de Futebol Profissional convocou uma Assembleia Geral Extraordinária para o próximo dia 20 de maio, dedicada a alterações regulamentares para a época 2026-2027. Agora é só ficarem atentos ao desenvolvimento destes e outros temas no desporto da Estação Diária. 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

0: pergunta, avançamos para o desporto.
1: A Liga Portugal se agendou para as 11 da manhã sábado, dia 16 de maio, o Académico de Viseu Sporting B, um dos dois jogos que vão definir a subida direta e o apuramento para o play-off pela promoção. Manda o regulamento que jogos com equipas com os mesmos objetivos tenham que ser disputados à mesma hora, pelo que também em Torres Vedras, pelas 11 da manhã de sábado, será disputado o Torriense Vizela. As contas para o Académico de Viseu são simples. Chega a esta 34ª e última jornada com 58 pontos, mais 2 que o Torriense, e uma vantagem numa eventual igualdade pontual no final do campeonato, pelo que lhe bastará apenas um empate frente aos Jovens Leões para carimbar o regresso ao principal escalão, onde esteve pela última vez na longínqua temporada de 1988-89. O ABC de Delas garantiu a permanência no Campeonato Nacional Sub-19 da 2ª Divisão de Futsal da próxima temporada, enquanto o Viseu 2001 vai regressar aos distritais. A manutenção dos nelenses foi confirmada com uma vitória sobre o Marta Pinhal por 3-1, no encontro que foi disputado no Pavilhão Municipal de Nelas. O objetivo foi alcançado a uma jornada do final do campeonato. O ABC ocupa o 5º lugar da fase de manutenção com 16 pontos após a 13ª jornada. Já o Viseu 2001, depois do empate a 3 golos em casa frente aos Sassueiros, está virtualmente despromovido, já que entra para a última jornada no 6º lugar, a 4 pontos do ABC de Nelas. Descem de divisão os 3 últimos classificados entre as 8 equipas. Na ronda final, já para cumprir calendário, o ABC de Nelas joga no Sassueiros, enquanto o Viseu 2001 vai a Vizela defrontar a Associação Jorge Antunes. A equipa de ténis de mesa da Associação de Pais e Agregados de Educação do Agrupamento de Escolas de Mundão, de Viseu, destacou-se no Campeonato Nacional de Pares com uma prestação que valeu 4 títulos nacionais, 2 vice-campeonatos e ainda um 3º lugar. Na competição, que decorreu no Pavilhão Desportivo de Santa Eulália, em Vizela, o clube levou até ao Minho uma equipa com 12 atletas para participarem das provas de pares femininos, masculinos e mistos, nos escalões sub-11 a sub-19, tendo o balanço final sido muito positivo, com 7 pódios ao longo dos 2 dias de competição. Os títulos nacionais para a Associação de Mundão foram conquistados por Mariana Rodrigues e Leonor Marques, em pares femininos sub-15, Maria Marques e Leonor Ascenso, em pares femininos sub-13, e Maria Marques e Vicente Cardoso, em pares mistos sub-13. A Liga Portuguesa de Futebol Profissional convocou uma Assembleia Geral Extraordinária para o próximo dia 20 de maio, dedicada a alterações regulamentares para a época de futebol 2026-27. A reunião vai decorrer no auditório do Arena Liga, no Porto, e contará também com a representação da SADES, do Académico de Viseu e do Clube Desportivo de Tondela. Na ordem do dia vão estar as propostas de alteração aos regulamentos de competições profissionais de futebol, que são organizadas pela Liga, ao nível de disciplinar e de arbitragem, entre outros temas. Os clubes vão poder apresentar propostas concretas por escrito sobre os pontos da ordem do dia que pretendam submeter-se à apreciação da Assembleia Geral. Todas as notícias do desporto estão em estaçãodiariajornal.sapo.pt. Informação também atualizada no site da Estação Diária Rádio em 968.fm. A seguir fica a previsão do estado do tempo. 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Previsão do estado do tempo para as próximas 24 horas. O Instituto Português do Mar e da Atmosfera está a prever para o Distrito de Viseu períodos de céu muito nublado e aguaceiros que poderão ser acompanhados de trovoada com vento fraco a moderado, superando por vezes forte nas terras altas. O IPMA está também a prever uma pequena subida da temperatura mínima, com o mercúrio dos termómetros a chegar aos 16 graus de máxima e a mínima durante a noite a não ir além dos 9 graus no Distrito de Viseu.
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1: Pois é, hora de ponta na estação diária. Estamos a percorrer as diferentes zonas onde, por norma, acontece maior condicionamento de trânsito automóvel em Viseu. Por acaso se encontra no centro da cidade e pretende circular em direção à Zona Sul, para quem vai no sentido da localidade de Repeses, tome como ponto de referência do início do percurso a Avenida 25 de Abril e avance em sentido ascendente até aos semáforos junto à Escola Secundária Alves Martins. Já sabe, o limite máximo de velocidade dentro das localidades não poderá ultrapassar os 50 km/h. Poderá ter de parar nos sinais luminosos e até encontrar algum constrangimento no trânsito. Continuar a marcha pela Avenida 25 de Abril até à Rotunda Paulo VI, aqui presta alguma atenção, porque em hora de ponta o trânsito irá obrigá-lo a abrandar, depois fazer a rotunda em frente, em direção à segunda saída, no sentido do Regimento Infantaria 14, e a partir daí terá maior tranquilidade na abordagem à estrada. 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
2: Bem-vindos a mais uma grande hora na Estação Oficial de Viseu. Está já alinhada mais uma super malha para partilhar a todas as meias horas em 96.80. Volte já a seguir. Até já.
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0: 1013, José Alberto Ribeiro. Olá, esta é a frequência da estação diária. José Alberto Ribeiro, na estação diária. Fique a saber quais são os títulos das notícias que fazem parte do bloco de informação do desporto, de segunda a domingo, na estação oficial de Viseu.
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0: está aí a altura de revelarmos os principais títulos do Diário da Estação. Tudo a postos para que possamos saber as novidades que irão ter desenvolvimento logo após o sinal horário. Contem connosco na próxima hora. Prometemos regressar em força. Fiquem bem. 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
0: 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São estas algumas das notícias que vamos destacar na edição do dia do Diário da Estação. Viseu acolhe entre 1 e 3 de junho a 12ª edição do V Portugal, Fórum de Turismo Interno, Iniciativa Anual de Turismo Centro de Portugal e o maior encontro nacional dedicado ao setor. O Festival Zigur Fest volta a Lamego este ano entre 20 e 22 de agosto, numa edição que marca o regresso às origens do evento e antecipa uma fase de mudança para o festival. Todos os comerciantes e prestadores de serviços do Conselho de Mangualde podem agora aderir ao Bairro Comercial Digital. A Liga Portugal agendou para as 11 da manhã de sábado, dia 16 de maio, o Académico de Viseu Sporting B, um dos dois jogos que vão definir a subida direta e o apuramento para o play-off pela promoção. Agora é só ficarem atentos ao desenvolvimento destes e outros temas no Diário da Estação. 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
2: 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A cidade de Viseu vai acolher entre 1 e 3 de junho a 12ª edição do V Portugal, o Fórum de Turismo Interno, uma iniciativa anual promovida pela Turismo Centro de Portugal e considerada o maior encontro nacional dedicado ao setor. Sob o moto Portugal Inspira, o Turismo Transforma, o evento vai decorrer no Pavilhão Multiusos de Viseu e reunir pela primeira vez todas as entidades regionais de turismo do país, incluindo as regiões autónomas dos Açores e da Madeira. Ao longo de 3 dias, o fórum vai debater temas como inteligência artificial, autenticidade dos destinos, sustentabilidade, turismo ativo e recursos humanos, reunindo especialistas, empresários, académicos e decisores. Todos os comerciantes e prestadores de serviços do Conselho de Mangualde podem já aderir ao Bairro Comercial Digital. O projeto foi alargado para além do centro urbano da cidade, depois de ter superado a meta das 75 adesões, contando já com 85 comerciantes registados. O objetivo da Autarquia de Mangualde é tornar-se a plataforma mais inclusiva e representativa da economia local. O projeto visa promover a transição digital do comércio e conta com um centro de apoio ao comércio digital que está em funcionamento no piso superior do Mercado Municipal de Mangualde. O Festival Zygur Fest volta ao Lamego este ano de 20 a 22 de agosto, numa edição que marca o regresso às origens do evento e antecipa uma fase de mudança para o festival. Criado em 2011 para dinamizar a cultura no interior do país, o Zygur Fest vai regressar a agosto, mês em que decorreu durante anos, depois de desde 2023 ter passado para julho. A edição deste ano volta aos espaços que deram vida ao festival: Teatro Ribeiro da Conceição, Olaria, Ponte e Alameda. O cartaz, ainda por revelar, promete mostrar o melhor da criação contemporânea nacional, com uma programação para todas as idades. A organização do Zygur Fest adianta que está a trabalhar numa nova fase do projeto, cujos detalhes vai revelar em breve. O festival nasceu com o objetivo de agitar o panorama cultural do interior e aproximar o público, jovem e adulto, da nova música que é feita em Portugal. A Liga Portugal se agendou para as 11 da manhã de sábado, dia 16 de maio, o Académico de Viseu Sporting B, um dos dois jogos que vão definir a subida direta e o apuramento para o play-off pela promoção. Manda o regulamento que jogos com equipas com os mesmos objetivos tenham que ser disputados à mesma hora, pelo que também em Torres Vedras, pelas 11 da manhã de sábado, será disputado o Torriense Vizela. As contas para o Académico de Viseu são simples: chega a esta 34ª e última jornada com 58 pontos, mais 2 que o Torriense, e uma vantagem numa eventual igualdade pontual no final do campeonato, pelo que lhe bastará apenas um empate frente aos Jovens Leões para carimbar o regresso ao principal escalão, onde esteve pela última vez na longínqua temporada de 1988-89. Atualizamos toda a informação em estaçãodiariajornal.sapo.pt e também no site da Estação Diária Rádio em 968.fm. 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
1: Estás na Estação Diária e estás muito bem. Abrimos com sons nacionais, música sem parar a toda a hora. A seguir tenho preparado para ti uma supernova. Superestação na Estação Oficial Viseu. Volto já a seguir em 96.8 FM. Até já.
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0: 10-13, José Alberto Ribeiro. Olá Viva, versão nacional para começarmos mais uma grande hora. José Alberto Ribeiro, na Estação Diária. Para escutares na próxima sequência que preparamos na playlist da Estação Diária, mais uma faixa que iremos destacar de segunda a domingo.
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1: Regressa à informação desportiva na Estação Diária. Já daqui a pouco as notícias em primeira mão na Estação Oficial Viseu. É o desporto na Estação Diária para logo a seguir voltarmos à música sem parar. Aqui na Estação Diária.
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5: São estes alguns dos temas que vamos desenvolver no desporto da Estação Diária. A Liga Portugal agendou para as 11 da manhã de sábado, dia 16 de maio, o Académico de Viseu Sporting B, um dos dois jogos que vão definir a subida direta e o apuramento para o play-off pela promoção. O ABC de Nelas garantiu a permanência no Campeonato Nacional Sub-19 da 2ª Divisão de Futsal na próxima temporada, enquanto o Viseu 2001 vai regressar aos distritais. A equipa de ténis de mesa de Mundão destacou-se no Campeonato Nacional de Pares com uma prestação que valeu 4 títulos nacionais, 2 vice-campeonatos e um terceiro lugar. A Liga Portuguesa de Futebol Profissional convocou uma Assembleia Geral Extraordinária para o próximo dia 20 de maio, dedicada a alterações regulamentares para a época 2026-2027. Agora é só ficarem atentos ao desenvolvimento destes e outros temas no desporto da Estação Diária.
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0: 10:30. Vem o desporto.
1: Liga Portugal se agendou para as 11 da manhã, sábado, dia 16 de maio, o Académico de Viseu Sporting B, um dos dois jogos que vão definir a subida direta e o apuramento para o play-off pela promoção. Manda o regulamento que os jogos com equipas com os mesmos objetivos tenham que ser disputados à mesma hora, pelo que também em Torres Vedras, pelas 11 da manhã de sábado, será disputado o Torriense Vizela. As contas para o Académico de Viseu são simples. Chega a esta 34ª e última jornada com 58 pontos, mais 2 que o Torriense, e uma vantagem numa eventual igualdade pontual no final do campeonato, pelo que lhe bastará apenas um empate frente aos Jovens Leões para carimbar o regresso ao principal escalão, onde esteve pela última vez na longínqua temporada de 1988-89. O ABC Delas garantiu a permanência no Campeonato Nacional Sub-19 da 2ª Divisão de Futsal da próxima temporada, enquanto o Viseu 2001 vai regressar aos distritais. A manutenção dos nelenses foi confirmada com uma vitória sobre o Marta Pinhal por 3-1, num encontro que foi disputado no Pavilhão Municipal de Nelas. O objetivo foi alcançado a uma jornada do final do campeonato. O ABC ocupa o 5º lugar da fase de manutenção com 16 pontos após a 13ª jornada. Já o Viseu 2001, depois do empate a 3 golos em casa frente aos Sassueiros, está virtualmente despromovido, já que entra para a última jornada no 6º lugar, a 4 pontos do ABC de Nelas. Descem de divisão os 3 últimos classificados entre as 8 equipas. Na ronda final, já para cumprir calendário, o ABC de Nelas joga no Sassueiros, enquanto o Viseu 2001 vai a Vizela defrontar a Associação Jorge Antunes. A equipa de ténis de mesa da Associação de Pais e Agregados de Educação do Agrupamento de Escolas de Mundão, de Viseu, destacou-se no Campeonato Nacional de Pares com uma prestação que valeu 4 títulos nacionais, 2 vice-campeonatos e ainda um 3º lugar. Na competição, que decorreu no Pavilhão Desportivo de Santa Eulália, em Vizela, o clube levou até ao Minho uma equipa com 12 atletas para participarem das provas de pares femininos, masculinos e mistos, nos escalões sub-11 a sub-19, tendo o balanço final sido muito positivo, com 7 pódios ao longo dos 2 dias de competição. Os títulos nacionais para a Associação de Mundão foram conquistados por Mariana Rodrigues e Leonor Marques em pares femininos sub-15, Maria Marques e Leonor Ascenso em pares femininos sub-13 e Maria Marques e Vicente Cardoso em pares mistos sub-13. A Liga Portuguesa de Futebol Profissional convocou uma Assembleia Geral Extraordinária para o próximo dia 20 de maio, dedicada a alterações regulamentares para a época de futebol 2026-27. A reunião vai decorrer no auditório do Arena Liga, no Porto, e contará também com a representação de assados do Académico de Viseu e do Clube Desportivo de Tondela. Na ordem do dia vão estar as propostas de alteração aos regulamentos de competições profissionais de futebol, que são organizadas pela Liga, ao nível de disciplinar e de arbitragem, entre outros temas. Os clubes vão poder apresentar propostas concretas por escrito sobre os pontos da ordem do dia que pretendam submeter-se à apreciação da Assembleia Geral. Todas as notícias do desporto estão em estaçãodiariajornal.sapo.pt. Informação também atualizada no site da Estação Diária Rádio em 968.fm. A seguir fica a previsão do estado do tempo.
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3: 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Previsão do estado do tempo para as próximas 24 horas. O Instituto Português do Mar e da Atmosfera está a prever para o Distrito de Viseu períodos de céu muito nublado e aguaceiros que poderão ser acompanhados de trovoada com vento fraco a moderado, soprando por vezes forte nas terras altas. O IPMA está também a prever uma pequena subida da temperatura mínima, com o mercúrio dos termómetros a chegar aos 16 graus de máxima e a mínima durante a noite a não ir além dos 9 graus no Distrito de Viseu.
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0: 19:22. Rui Moreira.
1: Olá, bem-vindos à Estação Diária. Estão aí os primeiros minutos nesta emissão Super Estação.
0: Rui Moreira, na Estação Diária.
1: Voltamos à música em mais uma emissão Super Estação. Só para quem quer estar por dentro do desporto, as novidades do dia,
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2: São estas algumas das notícias que vamos destacar na edição do dia do Diário da Estação. A região do Dão afirmou-se como uma das grandes protagonistas do Concurso Nacional de Vinhos 2026. Um homem foi detido pela GNR no Conselho de Viseu suspeito de tráfico de estupefacientes. A APPA-CDM Viseu inaugurou oficialmente o novo Centro de Atividades e Capacitação para a Inclusão Judith Bailantunes em Arpesas. O município de São Pedro do Sul reforçou em 75,5% os apoios à criação de bovinos no concelho. Agora é só ficarem atentos ao desenvolvimento destes e outros temas no Diário da Estação.
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4: A cidade de Viseu vai acolher entre 1 e 3 de junho a 12ª edição do V Portugal, o Fórum de Turismo Interno, uma iniciativa anual promovida pela Turismo Centro de Portugal e considerada o maior encontro nacional dedicado ao setor. Sob o moto Portugal Inspira, o turismo transforma, o evento vai decorrer no Pavilhão Multiusos de Viseu e reunir pela primeira vez todas as entidades regionais de turismo do país, incluindo as regiões autónomas dos Açores e da Madeira. Ao longo de 3 dias, o fórum vai debater temas como inteligência artificial.

0: artificial, autenticidade dos destinos, sustentabilidade, turismo ativo e recursos humanos, reunindo especialistas, empresários, académicos e decisores. Todos os comerciantes e prestadores de serviços do Conselho de Mangualde podem já aderir ao Bairro Comercial Digital. O projeto foi alargado para além do centro urbano da cidade, depois de ter superado a meta das 75 adesões, contando já com 85 comerciantes registados. O objetivo da Autarquia de Mangualde é tornar-se a plataforma mais inclusiva e representativa da economia local. O projeto visa promover a transição digital do comércio e conta com um centro de apoio ao comércio digital que está em funcionamento no piso superior do Mercado Municipal de Mangualde. O Festival Zigor Fest volta a Lamego este ano de 20 a 22 de agosto, numa edição que marca o regresso às origens do evento e antecipa uma fase de mudança para o festival. Criado em 2011 para dinamizar a cultura no interior do país, o Zigor Fest vai regressar a agosto, mês em que decorreu durante anos, depois de desde 2023 ter passado para julho. A edição deste ano volta aos espaços que deram vida ao festival: Teatro Ribeiro da Conceição, Olaria, Ponte e Alameda. O cartaz, ainda por revelar, promete mostrar o melhor da criação contemporânea nacional, com uma programação para todas as idades. A organização do Zigor Fest adianta que está a trabalhar numa nova fase do projeto, cujos detalhes vai revelar em breve. O festival nasceu com o objetivo de agitar o panorama cultural do interior e aproximar o público, jovem e adulto, da nova música que é feita em Portugal. A Liga Portugal se agendou para as 11 da manhã de sábado, dia 16 de maio, o Académico de Viseu Sporting B, um dos dois jogos que vão definir a subida direta e o apuramento para o play-off pela promoção. Manda o regulamento que jogos com equipas com os mesmos objetivos tenham que ser disputados à mesma hora, pelo que também em Torres Vedras, pelas 11 da manhã de sábado, será disputado o Torriense Vizela. As contas para o Académico de Viseu são simples: chega a esta 34ª e última jornada com 58 pontos, mais 2 que o Torriense, e uma vantagem numa eventual igualdade pontual no final do campeonato, pelo que lhe bastará apenas um empate frente aos Jovens Leões para carimbar o regresso ao principal escalão, onde esteve pela última vez na longínqua temporada de 1988-89. Atualizamos toda a informação em estaçãodiariajornal.sapo.pt e também no site da Estação Diária Rádio em 968.fm.
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5: São estes alguns dos temas que vamos desenvolver no desporto da Estação Diária. A Liga Portugal agendou para as 11 da manhã de sábado, dia 16 de maio, o Académico de Viseu Sporting B, um dos dois jogos que vão definir a subida direta e o apuramento para o play-off pela promoção. O ARC de Nelas garantiu a permanência no Campeonato Nacional Sub-19 da 2ª Divisão de Futsal na próxima temporada, enquanto o Viseu 2001 vai regressar aos distritais. A equipa de ténis de mesa de Mundão destacou-se no Campeonato Nacional de Pares com uma prestação que valeu 4 títulos nacionais, 2 vice-campeonatos e um terceiro lugar. A Liga Portuguesa de Futebol Profissional convocou uma Assembleia Geral Extraordinária para o próximo dia 20 de maio, dedicada a alterações regulamentares para a época 2026-2027. Agora é só ficarem atentos ao desenvolvimento destes e outros temas no desporto da Estação Diária.
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0: notícias de caráter desportivo, bloco das 3:30.
1: Liga Portugal se agendou para as 11 da manhã sábado, dia 16 de maio, o Académico de Viseu Sporting B, um dos dois jogos que vão definir a subida direta e o apuramento para o play-off pela promoção. Manda o regulamento que jogos com equipas com os mesmos objetivos tenham que ser disputados à mesma hora, pelo que também em Torres Vedras, pelas 11 da manhã de sábado, será disputado o Torriense-Vizela. As contas para o Académico de Viseu são simples. Chega a esta 34ª e última jornada com 58 pontos, mais 2 que o Torriense, e uma vantagem numa eventual igualdade pontual no final do campeonato, pelo que lhe bastará apenas um empate frente aos Jovens Leões para carimbar o regresso ao principal escalão, onde esteve pela última vez na longínqua temporada de 1988-89. O ABC Delas garantiu a permanência no Campeonato Nacional Sub-19 da 2ª Divisão de Futsal da próxima temporada, enquanto o Viseu 2001 vai regressar aos distritais. A manutenção dos nelenses foi confirmada com uma vitória sobre o Marta Pinhal por 3-1, num encontro que foi disputado no Pavilhão Municipal de Nelas. O objetivo foi alcançado a uma jornada do final do campeonato. O ABC ocupa o 5º lugar da fase de manutenção com 16 pontos após a 13ª jornada. Já o Viseu 2001, depois do empate a 3 golos em casa frente aos Açoeiros, está virtualmente despromovido, já que entra para a última jornada no 6º lugar, a 4 pontos do ABC de Nelas. Descem de divisão os 3 últimos classificados entre as 8 equipas. Na ronda final, já para cumprir calendário, o ABC de Nelas joga nos Açoeiros, enquanto o Viseu 2001 vai a Vizela defrontar a Associação Jorge Antunes. A equipa de ténis de mesa da Associação de Pais e Agregados de Educação do Agrupamento de Escolas de Mundão, de Viseu, destacou-se no Campeonato Nacional de Pares com uma prestação que valeu 4 títulos nacionais, 2 vice-campeonatos e ainda um 3º lugar. Na competição, que decorreu no Pavilhão Desportivo de Santa Eulália, em Vizela, o clube levou até ao Minho uma equipa com 12 atletas para participarem das provas de pares femininos, masculinos e mistos, nos escalões sub-11 a sub-19, tendo o balanço final sido muito positivo, com 7 pódios ao longo dos 2 dias de competição. Os títulos nacionais para a Associação de Mundão foram conquistados por Mariana Rodrigues e Leonor Marques em pares femininos sub-15, Maria Marques e Leonor Ascenso em pares femininos sub-13 e Maria Marques e Vicente Cardoso em pares mistos sub-13. A Liga Portuguesa de Futebol Profissional convocou uma Assembleia Geral Extraordinária para o próximo dia 20 de maio, dedicada a alterações regulamentares para a época de futebol 2026-27. A reunião vai decorrer no auditório do Arena Liga, no Porto, e contará também com a representação da SADES, do Académico de Viseu e do Clube Desportivo de Tondela. Na ordem do dia vão estar as propostas de alteração aos regulamentos de competições profissionais de futebol, que são organizadas pela Liga, ao nível de disciplinar e de arbitragem, entre outros temas. Os clubes vão poder apresentar propostas concretas por escrito sobre os pontos da ordem do dia que pretendam submeter-se à apreciação da Assembleia Geral. Todas as notícias do desporto estão em estaçãodiariajornal.sapo.pt. Informação também atualizada no site da Estação Diária Rádio em 968.fm. A seguir fica a previsão do estado do tempo. 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Previsão do estado do tempo para as próximas 24 horas. O Instituto Português do Mar e da Atmosfera está a prever para o Distrito de Viseu céu com períodos de muita nebulosidade e aguaceiros poderão ser acompanhados de trovoadas com vento em geral fraco, soprando moderado nas terras altas. O IPMA está também a prever uma pequena descida da temperatura mínima, com mergulho dos termómetros a chegar aos 19 graus de máxima e a mínima durante a noite a não ir além dos 7 graus no Distrito de Viseu.
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6: 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RT. Ricardo Teixeira.
7: Olá pessoal, bem-vindos ao KIPs and Secrets.
6: Ricardo Teixeira, o imparável.
7: Hoje vamos falar sobre prioridades do dia e objetivos anuais. É o que vamos falar já a seguir, por isso estejam por aí.
6: É o fim de semana.
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7: Então,

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1: De regresso à informação na Estação Diária. Já daqui a pouco vem o Diário da Estação na Estação Oficial de Viseu. Logo a seguir volto com mais música sem parar. Fica por aí.
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2: São estas algumas das notícias que vamos destacar na edição do dia do Diário da Estação. A região do Dão afirmou-se como uma das grandes protagonistas do Concurso Nacional de Vinhos 2026. Um homem foi detido pela GNR no Conselho de Viseu suspeito de tráfico de estupefacientes. A APPA-CDM Viseu inaugurou oficialmente o novo Centro de Atividades e Capacitação para a Inclusão Judith Bailantunes em Arpesas. O município de São Pedro do Sul reforçou em 75,5% os apoios à criação de bovinos no concelho. Agora é só ficarem atentos ao desenvolvimento destes e outros temas no Diário da Estação.
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1: 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A cidade de Viseu vai acolher entre 1 e 3 de junho a 12ª edição do V Portugal, o Fórum de Turismo Interno, uma iniciativa anual promovida pela Turismo Centro de Portugal e considerada o maior encontro nacional dedicado ao setor. Sob o moto Portugal Inspira, o turismo transforma, o evento vai decorrer no Pavilhão Multiusos de Viseu e reunir pela primeira vez todas as entidades regionais de turismo do país, incluindo as regiões autónomas dos Açores e da Madeira. Ao longo de 3 dias, o fórum vai debater temas como inteligência artificial, autenticidade dos destinos, sustentabilidade, turismo ativo e recursos humanos, reunindo especialistas, empresários, académicos e decisores. Todos os comerciantes e prestadores de serviços do Conselho de Mangualde podem já aderir ao Bairro Comercial Digital. O projeto foi alargado para além do centro urbano da cidade, depois de ter superado a meta das 75 adesões, contando já com 85 comerciantes registados. O objetivo da Autarquia de Mangualde é tornar-se a plataforma mais inclusiva e representativa da economia local. O projeto visa promover a transição digital do comércio e conta com um centro de apoio ao comércio digital que está em funcionamento no piso superior do Mercado Municipal de Mangualde. O Festival Zigor Fest volta a Lamego este ano de 20 a 22 de agosto, numa edição que marca o regresso às origens do evento e antecipa uma fase de mudança para o festival. Criado em 2011 para dinamizar a cultura no interior do país, o Zigor Fest vai regressar a agosto, mês em que decorreu durante anos, depois de desde 2023 ter passado para julho. A edição deste ano volta aos espaços que deram vida ao festival: Teatro Ribeiro da Conceição, Olaria, Ponte e Alameda. O cartaz, ainda por revelar, promete mostrar o melhor da criação contemporânea nacional com uma programação para todas as idades. A organização do Zigor Fest adianta que está a trabalhar numa nova fase do projeto, cujos detalhes vai revelar em breve. O festival nasceu com o objetivo de agitar o panorama cultural do interior e aproximar o público, jovem e adulto, da nova música que é feita em Portugal. A Liga Portugal agendou para as 11 da manhã de sábado, dia 16 de maio, o Académico de Viseu Sporting B, um dos dois jogos que vão definir a subida direta e o apuramento para o play-off pela promoção. Manda o regulamento que os jogos com equipas com os mesmos objetivos tenham que ser disputados à mesma hora, pelo que também em Torres Vedras, pelas 11 da manhã de sábado, será disputado o Torriense Vizela. As contas para o Académico de Viseu são simples: chega a esta 34ª e última jornada com 58 pontos, mais 2 que o Torriense, e uma vantagem numa eventual igualdade pontual no final do campeonato, pelo que lhe bastará apenas um empate frente aos Jovens Leões para carimbar o regresso ao principal escalão, onde esteve pela última vez na longínqua temporada de 1988-89. Atualizamos toda a informação em estaçãodiariajornal.sapo.pt e também no site da Estação Diária Rádio em 968.fm.
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2: 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Previsão do estado do tempo para as próximas 24 horas. O Instituto Português do Mar e da Atmosfera está a prever para o Distrito de Viseu céu com períodos de muita nebulosidade e aguaceiros, poderão ser acompanhados de trovoadas com vento em geral fraco, superando moderado nas terras altas. O IPMA está também a prever uma pequena descida da temperatura mínima, com mercúrio dos termómetros a chegar aos 19 graus de máxima e a mínima durante a noite a não ir além dos 7 graus no Distrito de Viseu.
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1: Está na altura de fazermos mais uma pequena pausa na playlist da Estação Diária. 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
3: 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São estes alguns dos temas que vamos desenvolver no Desporto da Estação Diária. A Liga Portugal agendou para as 11 da manhã de sábado, dia 16 de maio, o Académico de Viseu Sporting B, um dos dois jogos que vão definir a subida direta e o apuramento para o play-off pela promoção. O ABC de Nelas garantiu a permanência no Campeonato Nacional Sub-19 da 2ª Divisão de Futsal na próxima temporada, enquanto o Viseu 2001 vai regressar aos distritais. A equipa de ténis de mesa de Mondão destacou-se no Campeonato Nacional de Pares com uma prestação que valeu 4 títulos nacionais, 2 vice-campeonatos e um terceiro lugar. A Liga Portuguesa de Futebol Profissional convocou uma Assembleia Geral Extraordinária para o próximo dia 20 de maio, dedicada a alterações regulamentares para a época 2026-2027. Agora é só ficarem atentos ao desenvolvimento destes e outros temas no Desporto da Estação Diária.
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1: Liga Portugal se agendou para as 11 da manhã, sábado, dia 16 de maio, o Académico de Viseu Sporting B, um dos dois jogos que vão definir a subida direta e o apuramento para o play-off pela promoção. Manda o regulamento que jogos com equipas com os mesmos objetivos tenham que ser disputados à mesma hora, pelo que também em Torres Vedras, pelas 11 da manhã de sábado, será disputado o Torriense Vizela. As contas para o Académico de Viseu são simples, chega a esta 34ª e última jornada com 58 pontos, mais 2 que o Torriense, e uma vantagem numa eventual igualdade pontual no final do campeonato, pelo que lhe bastará apenas um empate frente aos Jovens Leões para carimbar o regresso ao principal escalão, onde esteve pela última vez na longínqua temporada de 1988-89. O ABC de Delas garantiu a permanência no Campeonato Nacional Sub-19 da 2ª Divisão de Futsal da próxima temporada, enquanto o Viseu 2001 vai regressar aos distritais. A manutenção dos nelenses foi confirmada com uma vitória sobre o Marta Pinhal por 3-1, no encontro que foi disputado no Pavilhão Municipal de Nelas. O objetivo foi alcançado a uma jornada do final do campeonato. O ABC ocupa o 5º lugar da fase de manutenção com 16 pontos após a 13ª jornada. Já o Viseu 2001, depois do empate a 3 golos em casa frente aos Açoeiros, está virtualmente despromovido, já que entra para a última jornada no 6º lugar, a 4 pontos do ABC de Nelas. Descem de divisão os 3 últimos classificados entre as 8 equipas. Na ronda final, já para cumprir calendário, o ABC de Nelas joga nos Açoeiros, enquanto o Viseu 2001 vai a Vizela defrontar a Associação Jorge Antunes. A equipa de ténis de mesa da Associação de Pais e Agregados de Educação do Agrupamento de Escolas de Mundão, de Viseu, destacou-se no Campeonato Nacional de Pares com uma prestação que valeu 4 títulos nacionais, 2 vice-campeonatos e ainda um 3º lugar. Na competição, que decorreu no Pavilhão Desportivo de Santa Eulália, em Vizela, o clube levou até ao Minho uma equipa com 12 atletas para participarem das provas de pares femininos, masculinos e mistos, nos escalões sub-11 a sub-19, tendo o balanço final sido muito positivo, com 7 pódios ao longo dos 2 dias de competição. Os títulos nacionais para a Associação de Mundão foram conquistados por Mariana Rodrigues e Leonor Marques em pares femininos sub-15, Maria Marques e Leonor Ascenso em pares femininos sub-13 e Maria Marques e Vicente Cardoso em pares mistos sub-13. A Liga Portuguesa de Futebol Profissional convocou uma Assembleia Geral Extraordinária para o próximo dia 20 de maio, dedicada a alterações regulamentares para a época de futebol 2026-27. A reunião vai decorrer no auditório do Arena Liga, no Porto, e contará também com a representação da SADES, do Académico de Viseu e do Clube Desportivo de Tondela. Na ordem do dia vão estar as propostas de alteração aos regulamentos de competições profissionais de futebol, que são organizadas pela Liga, ao nível de disciplinar e de arbitragem, entre outros temas. Os clubes vão poder apresentar propostas concretas por escrito sobre os pontos da ordem do dia que pretendam submeter-se à apreciação da Assembleia Geral. Todas as notícias do desporto estão em estaçãodiariajornal.sapo.pt. Informação também atualizada no site da Estação Diária Rádio em 968.fm. A seguir fica a previsão do estado do tempo. 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
4: Previsão do estado do tempo para as próximas 24 horas. O Instituto Português do Mar e da Atmosfera está a prever para o Distrito de Viseu céu com períodos de muita nebulosidade e aguaceiros poderão ser acompanhados de trovoadas com vento em geral fraco, soprando moderado nas terras altas. O IPMA está também a prever uma pequena descida da temperatura mínima, com mercúrio dos termómetros a chegar aos 19 graus de máxima e a mínima durante a noite não ir além dos 7 graus no Distrito de Viseu.
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7: Hoje vamos falar de um tema bastante sensível. Vamos falar da nossa relação com o Estado.
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3: Mais uma pista de dança, o melhor do som house e eletrónica na estação diária. Só para quem gosta de batidas mais aceleradas. Lá mais para a frente, a seguir ao sinal horário das 23, temos 3 horas de emissão. Basta ficares bem ligado em 96.8 com a estação diária.
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1: 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São as notícias em destaque em 96.8. Deixa-te ficar.
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2: São estas algumas das notícias que vamos destacar na edição do dia do Diário da Estação. A região do Dão afirmou-se como uma das grandes protagonistas do Concurso Nacional de Vinhos 2026. Um homem foi detido pela GNR no Conselho de Viseu suspeito de tráfico de estupefacientes. A APPA-CDM Viseu inaugurou oficialmente o novo Centro de Atividades e Capacitação para a Inclusão Judith Baila Antunes em Arpesas. O município de São Pedro do Sul reforçou em 75,5% os apoios à criação de bovinos no Conselho. Agora é só ficarem atentos ao desenvolvimento destes e outros temas no Diário da Estação.
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5: A região do Dão afirmou-se como uma das grandes protagonistas do Concurso Nacional de Vinhos 2026. Acumulou 4 medalhas de grande ouro, 17 medalhas de ouro e 25 medalhas de prata. Um resultado que consolida o prestígio desta denominação de origem no panorama vínico nacional. A Global Wines, a antiga Dom Sul, foi a produtora mais premiada, com distinções em várias categorias, seguida pela Quinta de Lemos e pela Adega Cooperativa de Penalva do Castelo. O homem foi detido pela GNR do Conselho de Viseu, suspeito de tráfico de droga. A detenção foi confirmada pelo Comando Territorial de Viseu, da Guarda Nacional Republicana, acrescentando que aconteceu na sequência de uma operação de fiscalização rodoviária. Na posse do detido, os militares da GNR encontraram 111 doses de hashish, uma balança de precisão e vários objetos destinados ao corte, embalamento e transporte da droga. Todo o material foi apreendido, o suspeito constituído arguido e o caso enviado para o Tribunal de Viseu. A PPL-CDM de Viseu inaugurou oficialmente o novo Centro de Atividades e Capacitação para a Inclusão Judite Baila Dunes, fica em Repesos, e representa um investimento superior a 2 milhões de euros que foi cofinanciado pelo PRR. A cerimónia decorreu no âmbito das comemorações do 50º aniversário da instituição e também do Dia Nacional da Pessoa com Deficiência. O novo equipamento tem capacidade para 60 utentes, distribuídos por 2 unidades funcionais, integra valências terapêuticas, ocupacionais, formativas e sociais. O espaço foi concebido com elevados padrões de acessibilidade, sustentabilidade e inovação. O objetivo é promover uma resposta centrada na pessoa e na sua inclusão plena na comunidade. A PPA-CDM quer que este novo Centro de Capacitação seja um espaço de referência no apoio a pessoas com deficiência intelectual e multideficiência, reforçando assim o seu compromisso com a autonomia e a qualidade de vida da população. O município de São Pedro do Sul reforçou em cerca de 75% os apoios à criação de bovinos do concelho. São mais de 37 mil euros a distribuir por 125 produtores. A autarquia de Lafões destaca o crescimento gradual do número de criadores no território, com a freguesia de Manhoça a concentrar uma parte significativa dos produtores e também dos animais autóctonos da região. Com este reforço do apoio municipal, a Câmara de São Pedro do Sul diz que pretende garantir melhores condições sanitárias e uma maior sustentabilidade das explorações pecuárias. O foco está sobretudo nas zonas de maior altitude, onde os animais desempenham não só um papel económico relevante, mas também funções essenciais de manutenção de ecossistema, contribuindo para o equilíbrio e conservação do território. Atualizamos toda a informação em estaçãodiariajornal.sapo.pt e também no site da Estação Diária Rádio em 968.fm. A seguir vai ficar a previsão do estado do tempo.
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6: 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Previsão do estado do tempo para as próximas 24 horas. O Instituto Português do Mar e da Atmosfera está a prever para o Distrito de Viseu céu com períodos de muita nebulosidade e aguaceiros poderão ser acompanhados de trovoadas com vento em geral fraco, soprando moderado nas terras altas. O IPMA está também a prever uma pequena descida da temperatura mínima, com mercúrio dos termómetros a chegar aos 19 graus de máxima e a mínima durante a noite não irá além dos 7 graus no Distrito de Viseu.
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2: Olá, viva, está aí mais um início de emissão na Estação Diária. Primeira das músicas que destacamos, versão nacional para começarmos mais uma grande hora. Supernova é a malha escolhida para os próximos minutos em 96.8. Até já!
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1: Os principais títulos do desporto na Estação Diária. Estamos aí para dar a conhecer as grandes novidades do dia. Regressaremos logo depois do bloco comercial para a segunda meia hora desta emissão. 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
2: São estes alguns dos temas que vamos desenvolver no Desporto da Estação Diária. A Liga Portugal agendou para as 11 da manhã de sábado, dia 16 de maio, o Académico de Viseu Sporting B, um dos dois jogos que vão definir a subida direta e o apuramento para o play-off pela promoção. O ABC de Nelas garantiu a permanência no Campeonato Nacional Sub-19 da 2ª Divisão de Futsal na próxima temporada, enquanto o Viseu 2001 vai regressar aos distritais. A equipa de ténis de mesa de Mundão destacou-se no Campeonato Nacional de Pares com uma prestação que valeu 4 títulos nacionais, 2 vice-campeonatos e um terceiro lugar. A Liga Portuguesa de Futebol Profissional convocou uma Assembleia Geral Extraordinária para o próximo dia 20 de maio, dedicada a alterações regulamentares para a época 2026-2027. Agora é só ficarem atentos ao desenvolvimento destes e outros temas no Desporto da Estação Diária. 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
1: Liga Portugal se agendou para as 11 da manhã, sábado, dia 16 de maio, o Académico de Viseu Sporting B, um dos dois jogos que vão definir a subida direta e o apuramento para o play-off pela promoção. Manda o regulamento que os jogos com equipas com os mesmos objetivos tenham que ser disputados à mesma hora, pelo que também em Torres Vedras, pelas 11 da manhã de sábado, será disputado o Torriense-Vizela. As contas para o Académico de Viseu são simples, chega a esta 34ª e última jornada com 58 pontos, mais 2 que o Torriense, e uma vantagem numa eventual igualdade pontual no final do campeonato, pelo que lhe bastará apenas um empate frente aos Jovens Leões para carimbar o regresso ao principal escalão, onde esteve pela última vez na longínqua temporada de 1988-89. O ABC Delas garantiu a permanência no Campeonato Nacional Sub-19 da 2ª Divisão de Futsal da próxima temporada, enquanto o Viseu 2001 vai regressar aos distritais. A manutenção dos nelenses foi confirmada com uma vitória sobre o Marta Pinhal por 3-1, num encontro que foi disputado no Pavilhão Municipal de Nelas. O objetivo foi alcançado a uma jornada do final do campeonato. O ABC ocupa o 5º lugar da fase de manutenção com 16 pontos após a 13ª jornada. Já o Viseu 2001, depois do empate a 3 golos em casa frente aos Sassueiros, está virtualmente despromovido, já que entra para a última jornada no 6º lugar, a 4 pontos do ABC de Nelas. Descem de divisão os 3 últimos classificados entre as 8 equipas. Na ronda final, já para cumprir calendário, o ABC de Nelas joga no Sassueiros, enquanto o Viseu 2001 vai a Vizela defrontar a Associação Jorge Antunes. A equipa de ténis de mesa da Associação de Pais e Agregados de Educação do Agrupamento de Escolas de Mundão, de Viseu, destacou-se no Campeonato Nacional de Pares com uma prestação que valeu 4 títulos nacionais, 2 vice-campeonatos e ainda um 3º lugar. Na competição, que decorreu no Pavilhão Desportivo de Santa Eulália, em Vizela, o clube levou até ao Minho uma equipa com 12 atletas para participarem das provas de pares femininos, masculinos e mistos, nos escalões sub-11 a sub-19, tendo o balanço final sido muito positivo, com 7 pódios ao longo dos 2 dias de competição. Os títulos nacionais para a Associação de Mundão foram conquistados por Mariana Rodrigues e Leonor Marques em pares femininos sub-15, Maria Marques e Leonor Ascenso em pares femininos sub-13 e Maria Marques e Vicente Cardoso em pares mistos sub-13. A Liga Portuguesa de Futebol Profissional convocou uma Assembleia Geral Extraordinária para o próximo dia 20 de maio, dedicada a alterações regulamentares para a época de futebol 2026-27. A reunião vai decorrer no auditório do Arena Liga, no Porto, e contará também com a representação da SADES do Académico de Viseu e do Clube Desportivo de Tondela. Na ordem do dia vão estar as propostas de alteração aos regulamentos de competições profissionais de futebol, que são organizadas pela Liga, ao nível de disciplinar e de arbitragem, entre outros temas. Os clubes vão poder apresentar propostas concretas por escrito sobre os pontos da ordem do dia que pretendam submeter-se à apreciação da Assembleia Geral. Todas as notícias do desporto estão em estaçãodiariajornal.sapo.pt. Informação também atualizada no site da Estação Diária Rádio em 968.fm. A seguir fica a previsão do estado do tempo. 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
2: 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Previsão do estado do tempo para as próximas 24 horas. O Instituto Português do Mar e da Atmosfera está a prever para o Distrito de Viseu céu com períodos de muita nebulosidade e aguaceiros poderão ser acompanhados de trovoadas com vento em geral fraco, soprando moderado nas terras altas. O IPMA está também a prever uma pequena descida da temperatura mínima, com mercúrio dos termómetros a chegar aos 19 graus de máxima e a mínima durante a noite a não ir além dos 7 graus no Distrito de Viseu.
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0: tarde. Para partilhar o melhor da música, fica aí com o endereço do Facebook oficial da Estação Diária Rádio. facebook.com/estaçãodiaria, top músicas na Estação Oficial de Viseu. Fica bem.
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0: 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Boa tarde. Praticamente no final de hora, super top da estação em 96.8 FM. Altura para fazermos mais uma pausa na música e darmos a conhecer os títulos do Diário da Estação. Fiquem bem.
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7: São estas algumas das notícias que vamos destacar na edição do dia do Diário da Estação. A região do Dão afirmou-se como uma das grandes protagonistas do Concurso Nacional de Vinhos 2026. Um homem foi detido pela GNR no Conselho de Viseu suspeito de tráfico de estupefacientes. A APPA-CDM Viseu inaugurou oficialmente o novo Centro de Atividades e Capacitação para a Inclusão Judith Bailantunes em Arpesas. O município de São Pedro do Sul reforçou em 75,5% os apoios à criação de bovinos no Conselho. Agora é só ficarem atentos ao desenvolvimento destes e outros temas no Diário da Estação.
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5: A região do Dão afirmou-se como uma das grandes protagonistas do Concurso Nacional de Vinhos 2026. Acumulou 4 medalhas de grande ouro, 17 medalhas de ouro e 25 medalhas de prata. Um resultado que consolida o prestígio desta denominação de origem no panorama vínico nacional. A Global Wines, a antiga Dão Sul, foi a produtora mais premiada, com distinções em várias categorias, seguida pela Quinta de Lemos e pela antiga Cooperativa de Penalva do Castelo. O homem foi detido pela GNR do Conselho de Viseu, suspeito de tráfico de droga. A detenção foi confirmada pelo Comando Territorial de Viseu da Guarda Nacional Republicana, acrescentando que aconteceu na sequência de uma operação de fiscalização rodoviária. Na posse do detido, os militares da GNR encontraram 111 doses de haxix, uma balança de precisão e vários objetos destinados ao corte, embalamento e transporte da droga. Todo o material foi apreendido, o suspeito constituído, arguído e o caso enviado para o Tribunal de Viseu. A PPLCDM de Viseu inaugurou oficialmente o novo Centro de Atividades e Capacitação para a Inclusão Judite Bailatunes. Fica em Repesos e representa um investimento superior a 2 milhões de euros que foi cofinanciado pelo PRR. A cerimónia decorreu no âmbito das comemorações do 50º aniversário da instituição e também do Dia Nacional da Pessoa com Deficiência. O novo equipamento tem capacidade para 60 utentes, distribuídos por 2 unidades funcionais, integra valências terapêuticas, ocupacionais, formativas e sociais. O espaço foi concebido com elevados padrões de acessibilidade, sustentabilidade e inovação. O objetivo é promover uma resposta centrada na pessoa e na sua inclusão plena na comunidade. A PPACDM quer que este novo Centro de Capacitação seja um espaço de referência no apoio a pessoas com deficiência intelectual e multideficiência, reforçando assim o seu compromisso com a autonomia e a qualidade de vida da população. O município de São Pedro do Sul reforçou em cerca de 75% os apoios à criação de bovinas do concelho. São mais de 37 mil euros a distribuir por 125 produtores. A autarquia de Lafões destaca o crescimento gradual do número de criadores no território, com a freguesia de Manhoça a concentrar uma parte significativa dos produtores e também dos animais autóctones da região. Com este reforço do apoio municipal, a Câmara de São Pedro do Sul diz que pretende garantir melhores condições sanitárias e uma maior sustentabilidade das explorações pecuárias. O foco está sobretudo nas zonas de maior altitude, onde os animais desempenham não só um papel económico relevante, mas também funções essenciais de manutenção de ecossistema, contribuindo para o equilíbrio e conservação do território. Atualizamos toda a informação em estaçãodiariajornal.sapo.pt e também no site da Estação Diária Rádio em 968.fm. A seguir vai ficar a previsão do estado do tempo.
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6: 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Previsão do estado do tempo para as próximas 24 horas. O Instituto Português de Mar e da Atmosfera está a prever para o Distrito de Viseu céu com períodos de muita nebulosidade e aguaceiros poderão ser acompanhados de trovoadas com vento em geral fraco, superando moderado nas terras altas. O IPMA está também a prever uma pequena descida da temperatura mínima, com mercúrio dos termómetros a chegar aos 19 graus de máxima e a mínima durante a noite a não ir além dos 7 graus no Distrito de Viseu.
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1: Ok, esta é a hora de ponta na estação diária. A esta hora estamos a dar a conhecer as diferentes possibilidades de entrada na cidade de Viseu, zona este da aproximação à cidade. Estamos a falar para quem está junto à área do Viso, junto à rotunda da Volvo, para quem viaja no sentido do centro da cidade pela Estrada Nacional 16. A solução mais direta será de seguir a Estrada Nacional 16 pela Rua Alves.

saída que obriga a fazer a rotunda da Volvo até à terceira saída à direita em sentido descendente para quem vem na direção do Palácio do Gelo. Estrada com 4 vias, 2 para cada lado. Depois, mais à frente, na rotunda antes da entrada de Ranhados, tem 2 hipóteses válidas de escolha, ou poderá optar por avançar em direção ao Hospital de Viseu pela Rua do Cruzeiro ou contornar a rotunda seguindo em frente na direção do Palácio do Gelo.

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2: Ora viva, voltámos à antena depois do sinal horário e logo a seguir destacamos algumas das músicas que mais estão a bater no mercado nacional. Supernova na Estação Diária. Fiquem bem.
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9:22. Rui Moreira. Iniciamos este espaço de emissão com o som nacional em 96.8. Rui Moreira, na Estação Diária. 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
2: Coldplay é uma banda britânica de rock alternativo, formada em 1996 na Inglaterra pelo seu vocalista Chris Martin.

0: Exceção Diária. Boa tarde. Atualizamos os principais títulos das notícias de caráter desportivo. Voltaremos de novo à antena para partilhar os melhores temas na playlist da Estação Diária. Super top da estação, logo a seguir ao bloco dos comerciais. Fica bem, até já.
1: 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São estes alguns dos temas que vamos desenvolver no desporto da Estação Diária. A Liga Portugal agendou para as 11 da manhã de sábado, dia 16 de maio, o Académico de Viseu Sporting B, um dos dois jogos que vão definir a subida direta e o apuramento para o play-off pela promoção. O ABC de Nelas garantiu a permanência no Campeonato Nacional Sub-19 da 2ª Divisão de Futsal na próxima temporada, enquanto o Viseu 2001 vai regressar aos distritais. A equipa de ténis de mesa de Mundão destacou-se no Campeonato Nacional de Pares com uma prestação que valeu 4 títulos nacionais, 2 vice-campeonatos e um terceiro lugar. A Liga Portuguesa de Futebol Profissional convocou uma Assembleia Geral Extraordinária para o próximo dia 20 de maio, dedicada a alterações regulamentares para a época 2026-2027. Agora é só ficarem atentos ao desenvolvimento destes e outros temas no desporto da Estação Diária. 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

0: Para meia hora, bloco das 6h30.
1: Liga Portugal se agendou para as 11 da manhã, sábado, dia 16 de maio, o Académico de Viseu Sporting B, um dos dois jogos que vão definir a subida direta e o apuramento para o play-off pela promoção. Manda o regulamento que jogos com equipas com os mesmos objetivos tenham que ser disputados à mesma hora, pelo que também em Torres Vedras, pelas 11 da manhã de sábado, será disputado o Torriense Vizela. As contas para o Académico de Viseu são simples. Chega a esta 34ª e última jornada com 58 pontos, mais 2 que o Torriense, e uma vantagem numa eventual igualdade pontual no final do campeonato, pelo que lhe bastará apenas um empate frente aos Jovens Leões para carimbar o regresso ao principal escalão, onde esteve pela última vez na longínqua temporada de 1988-89. O ABC Delas garantiu a permanência no Campeonato Nacional Sub-19 da 2ª Divisão de Futsal da próxima temporada, enquanto o Viseu 2001 vai regressar aos distritais. A manutenção dos nelenses foi confirmada com uma vitória sobre o Marta Pinhal por 3-1, num encontro que foi disputado no Pavilhão Municipal de Nelas. O objetivo foi alcançado a uma jornada do final do campeonato. O ABC ocupa o 5º lugar da fase de manutenção com 16 pontos após a 13ª jornada. Já o Viseu 2001, depois do empate a 3 golos em casa frente aos Sassueiros, está virtualmente despromovido, já que entra para a última jornada no 6º lugar, a 4 pontos do ABC de Nelas. Descem de divisão os 3 últimos classificados entre as 8 equipas. Na ronda final, já para cumprir calendário, o ABC de Nelas joga no Sassueiros, enquanto o Viseu 2001 vai a Vizela defrontar a Associação Jorge Antunes. A equipa de ténis de mesa da Associação de Pais e Agregados de Educação do Agrupamento de Escolas de Mundão, de Viseu, destacou-se no Campeonato Nacional de Pares com uma prestação que valeu 4 títulos nacionais, 2 vice-campeonatos e ainda um 3º lugar. Na competição, que decorreu no Pavilhão Desportivo de Santa Eulália, em Vizela, o clube levou até ao Minho uma equipa com 12 atletas para participarem das provas de pares femininos, masculinos e mistos, nos escalões sub-11 a sub-19, tendo o balanço final sido muito positivo, com 7 pódios ao longo dos 2 dias de competição. Os títulos nacionais para a Associação de Mundão foram conquistados por Mariana Rodrigues e Leonor Marques, em pares femininos sub-15, Maria Marques e Leonor Ascenso, em pares femininos sub-13, e Maria Marques e Vicente Cardoso, em pares mistos sub-13. A Liga Portuguesa de Futebol Profissional convocou uma Assembleia Geral Extraordinária para o próximo dia 20 de maio, dedicada a alterações regulamentares para a época de futebol 2026-27. A reunião vai decorrer no auditório do Arena Liga, no Porto, e contará também com a representação da SADES, do Académico de Viseu e do Clube Desportivo de Tondela. Na ordem do dia vão estar as propostas de alteração aos regulamentos de competições profissionais de futebol, que são organizadas pela Liga, ao nível de disciplinar e de arbitragem, entre outros temas. Os clubes vão poder apresentar propostas concretas por escrito sobre os pontos da ordem do dia que pretendam submeter-se à apreciação da Assembleia Geral. Todas as notícias do desporto estão em estaçãodiariajornal.sapo.pt. Informação também atualizada no site da Estação Diária Rádio em 968.fm. A seguir fica a previsão do estado do tempo. 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Previsão do estado do tempo para as próximas 24 horas. O Instituto Português do Mar e da Atmosfera está a prever para o Distrito de Viseu céu com períodos de muita nebulosidade e aguaceiros, poderão ser acompanhados de trovoadas com vento em geral fraco, soprando moderado nas terras altas. O IPMA está também a prever uma pequena descida da temperatura mínima, com mercúrio dos termómetros a chegar aos 19 graus de máxima e a mínima durante a noite a não ir além dos 7 graus no Distrito de Viseu.
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1: Regresso à ligação em trânsito para fazer mais um ponto de ordem na circulação automóvel em Viseu. Lembramos que estamos na rubrica em hora de ponta e que é no centro da cidade que o tráfego aumenta substancialmente. Se o destino que percorre tem direção à zona oeste da cidade, ou seja, ligação à localidade de Vilmoinhos, irá provavelmente ter de perder mais alguns minutos porque é costume o acumular de veículos automóveis que percorrem o perímetro urbano da cidade. Se encontra perto da Fonte Luminosa, do Rossio, a forma mais indicada de sair do centro de Viseu será contornar a rotunda à esquerda, pela via que o vai levar até ao cruzamento com semáforos. Preste atenção que é obrigatório seguir em frente rumo à Avenida Alberto Sampaio. É comum que aqui o trânsito se apresente mais congestionado e até demorado, e que poderá levar alguns minutos a atravessar esta avenida, que termina junto à Praça Dom João I, mesmo ao lado do edifício dos Bombeiros Voluntários. Aqui irá cruzar com a Rua 21 de Agosto, o que também aumenta a probabilidade de marcha lenta. Na Rua Almirante Afonso Cerqueira, que o levará até à Praça Carlos Lopes, onde deverá prestar especial atenção ao tráfego que vem a descer à sua esquerda. 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

0: 92. Rui Moreira. Ora, estamos nós de volta para mais um grande tema em 9680. Estação Oficial de Viseu. Rui Moreira, na Estação Diária. É já tema habitual na Estação Diária, uma das malhas que mais temos divulgado com marca especial. 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

0: Muito bem, já sabes que se quiseres ouvir a Estação Diária, tens diferentes formas de chegar ao universo da rádio via formato digital. 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
1: Estamos de volta para dar por finalizado o último terço da hora. Mais uma hora de emissão na Estação Diária. Regressaremos logo depois do bloco comercial para mais uma hora Superestação. Fiquem bem.
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2: 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São estas algumas das notícias que vamos destacar na edição do dia do Diário da Estação. A região do Dão afirmou-se como uma das grandes protagonistas do Concurso Nacional de Vinhos 2026. Um homem foi detido pela GNR no Conselho de Viseu suspeito de tráfico de estupefacientes. A APPA-CDM Viseu inaugurou oficialmente o novo Centro de Atividades e Capacitação para a Inclusão Judith Bailantunes em Repesas. O município de São Pedro do Sul reforçou em 75,5% os apoios à criação de bovinos no Conselho. Agora é só ficarem atentos ao desenvolvimento destes e outros temas no Diário da Estação. 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
7: A região do Dão afirmou-se como uma das grandes protagonistas do Concurso Nacional de Vinhos 2026. Acumulou 4 medalhas de grande ouro, 17 medalhas de ouro e 25 medalhas de prata. Um resultado que consolida o prestígio desta denominação de origem no panorama vínico nacional. A Global Wines, a antiga Dão Sul, foi a produtora mais premiada, com distinções em várias categorias, seguida pela Quinta de Lemos e pela Adega Cooperativa de Penalva do Castelo. O homem foi detido pela GNR do Conselho de Viseu, suspeito de tráfico de droga. A detenção foi confirmada pelo Comando Territorial de Viseu, da Guarda Nacional Republicana, acrescentando que aconteceu na sequência de uma operação de fiscalização rodoviária. Na posse do detido, os militares da GNR encontraram 111 doses de AX, uma balança de precisão e vários objetos destinados ao corte, embalamento e transporte da droga. Todo o material foi apreendido, o suspeito constituído arguido e o caso enviado para o Tribunal de Viseu. A APPA-CDM de Viseu inaugurou oficialmente o novo Centro de Atividades e Capacitação para a Inclusão Judith Bailantunes. Fica em Repesos e representa um investimento superior a 2 milhões de euros que foi cofinanciado pelo PRR. A cerimónia decorreu no âmbito das comemorações do 50º aniversário da instituição e também do Dia Nacional da Pessoa com Deficiência. O novo equipamento tem capacidade para 60 utentes, distribuídos por 2 unidades funcionais, integra valências terapêuticas, ocupacionais, formativas e sociais. O espaço foi concebido com elevados padrões de acessibilidade, sustentabilidade e inovação. O objetivo é promover uma resposta centrada na pessoa e na sua inclusão plena na comunidade. A PPACDM quer que este novo centro de capacitação seja um espaço de referência no apoio a pessoas com deficiência intelectual e multideficiência, reforçando assim o seu compromisso com a autonomia e a qualidade de vida da população. O município de São Pedro do Sul reforçou em cerca de 75% os apoios à criação de bovinos do concelho. São mais de 37 mil euros a distribuir por 125 produtores. A autarquia de Lafões destaca o crescimento gradual do número de criadores no território, com a freguesia de Manhoça a concentrar uma parte significativa dos produtores e também dos animais autóctones da região. Com este reforço do apoio municipal, a Câmara de São Pedro do Sul diz que pretende garantir melhores condições sanitárias e uma maior sustentabilidade das explorações pecuárias. O foco está sobretudo nas zonas de maior altitude, onde os animais desempenham não só um papel económico relevante, mas também funções essenciais de manutenção de ecossistema, contribuindo para o equilíbrio e conservação do território. Atualizamos toda a informação em estaçãodiariajornal.sapo.pt e também no site da Estação Diária Rádio em 968.fm. A seguir vai ficar-se a previsão do estado do tempo.
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8: 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Previsão do estado do tempo para as próximas 24 horas. O Instituto Português do Mar e da Atmosfera está a prever para o Distrito de Viseu céu com períodos de muita nubosidade e aguaceiros poderão ser acompanhados de trovoadas com vento em geral fraco, soprando moderado nas terras altas. O IPMA está também a prever uma pequena descida da temperatura mínima, com mercúrio dos termómetros a chegar aos 19 graus de máxima e a mínima durante a noite a não ir além dos 7 graus no Distrito de Viseu.
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9: 7-10, Carlos Manuel Costa. É sempre bom estar de volta à Estação Oficial de Viseu. Mais uma grande hora de rádio em 96.80. Carlos Manuel Costa, na Estação Diária. 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
1: Muito bem, está aí a hora de ponta na estação diária. Para perceber onde estão os focos de maior intensidade de trânsito, fique atento ao GPS da estação. Preste atenção às nossas indicações e junta

0: alternativas. A primeira será descer a Avenida da Europa até à Fonte Cibernética junto à Feira de São Mateus. E aí o trânsito começa a complicar. A solução número 2 será tomar o rumo da Avenida da Bélgica, descer até ao continente, continuar em frente até à estátua de Viriato e seguir via Avenida Emílio Navarro. A terceira das alternativas é avançar pela localidade de Braveses em direção à Escola Básica Dr. Azeredo Perdigão, continuar em sentido descendente pela estrada que vai dar a Santiago até apanhar a circunvalação. Ou tem ainda a possibilidade de, junto à Escola Básica Dr. Azeredo Perdigão, virar à direita e prosseguir via Estrada Velha de Braveses. Ficam aí as soluções alternativas para quem pretende entrar pela zona norte da cidade de Viseu. Voltaremos mais tarde na próxima Hora de Ponta.
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4: Viva, estamos de volta à contagem Mais Energia. Abrimos mais uma hora com malha fora da caixa. Top nacional na estação oficial de Viseu. Para seguirmos em frente, mais um grande tema supernova para ouvir nos próximos minutos na estação diária. www.efitnesshealthclub.pt. 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

0: Muito bem, estamos aí em mais uma hora Superestação, sempre com grandes músicas à mistura e com o essencial da informação. São as soltas da estação que estão a chegar à antena 9680. O mundo da música em destaque já a seguir com mais novidades. Até já.
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5: Carlos Nobre é mais conhecido como Pac-Man dos The Weasel, que tiveram início em 1993 e anunciaram o fim do grupo em 2010 e ao longo desses anos lançaram 7 álbuns. Carlos Nobre agora continua a sua carreira a solo como Carlão.

0: diferente dos álbuns lançados com os da Weasel, porque conta histórias mais pessoais do artista e apela mais às emoções e sentimentos.
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0: Olá, viva, bem-vindos ao Top da Estação. Portugal às 7, Top Nacional na Estação Diária. Mais um bloco de informação desportivo na Rádio Oficial de Viseu. Fiquem bem.
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0: 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São estes alguns dos temas que vamos desenvolver no Desporto da Estação Diária. A Liga Portugal agendou para as 11 da manhã de sábado, dia 16 de maio, o Académico de Viseu Sporting B, um dos dois jogos que vão definir a subida direta e o apuramento para o play-off pela promoção. O ABC de Nelas garantiu a permanência no Campeonato Nacional Sub-19 da 2ª Divisão de Futsal na próxima temporada, enquanto o Viseu 2001 vai regressar aos distritais. A equipa de ténis de mesa de Mundão destacou-se no Campeonato Nacional de Pares com uma prestação que valeu 4 títulos nacionais, 2 vice-campeonatos e um terceiro lugar. A Liga Portuguesa de Futebol Profissional convocou uma Assembleia Geral Extraordinária para o próximo dia 20 de maio, dedicada a alterações regulamentares para a época 2026-2027. Agora é só ficarem atentos ao desenvolvimento destes e outros temas no Desporto da Estação Diária. 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

0: 7h30. Está de volta à informação desportiva.
1: A Liga Portugal se agendou para as 11 da manhã de sábado, dia 16 de maio, o Académico de Viseu Sporting B, um dos dois jogos que vão definir a subida direta e o apuramento para o play-off pela promoção. Manda o regulamento que jogos com equipas com os mesmos objetivos tenham que ser disputados à mesma hora, pelo que também em Torres Vedras, pelas 11 da manhã de sábado, será disputado o Torriense-Vizela. As contas para o Académico de Viseu são simples, chega a esta 34ª e última jornada com 58 pontos, mais 2 que o Torriense, e uma vantagem numa eventual igualdade pontual no final do campeonato, pelo que lhe bastará apenas um empate frente aos Jovens Leões para carimbar o regresso ao principal escalão, onde esteve pela última vez na longínqua temporada de 1988-89. O ABC Delas garantiu a permanência no Campeonato Nacional Sub-19 da 2ª Divisão de Futsal da próxima temporada, enquanto o Viseu 2001 vai regressar aos distritais. A manutenção dos nelenses foi confirmada com uma vitória sobre o Marta Pinhal por 3-1, no encontro que foi disputado no Pavilhão Municipal de Nelas. O objetivo foi alcançado a uma jornada do final do campeonato. O ABC ocupa o 5º lugar da fase de manutenção com 16 pontos após a 13ª jornada. Já o Viseu 2001, depois do empate a 3 golos em casa frente ao Sassueiros, está virtualmente despromovido, já que entra para a última jornada no 6º lugar, a 4 pontos do ABC de Nelas. Descem de divisão os 3 últimos classificados entre as 8 equipas. Na ronda final, já para cumprir calendário, o ABC de Nelas joga no Sassueiros, enquanto o Viseu 2001 vai a Vizela defrontar a Associação Jorge Antunes. A equipa de ténis de mesa da Associação de Pais e Agregados de Educação do Agrupamento de Escolas de Mundão, de Viseu, destacou-se no Campeonato Nacional de Pares com uma prestação que valeu 4 títulos nacionais, 2 vice-campeonatos e ainda um 3º lugar. Na competição, que decorreu no Pavilhão Desportivo da Santa Eulália, em Vizela, o clube levou até ao Minho uma equipa com 12 atletas para participarem das provas de pares femininos, masculinos e mistos, nos escalões sub-11 a sub-19, tendo o balanço final sido muito positivo, com 7 pódios ao longo dos 2 dias de competição. Os títulos nacionais para a Associação de Mundão foram conquistados por Mariana Rodrigues e Leonor Marques em pares femininos sub-15, Maria Marques e Leonor Ascenso em pares femininos sub-13 e Maria Marques e Vicente Cardoso em pares mistos sub-13. A Liga Portuguesa de Futebol Profissional convocou uma Assembleia Geral Extraordinária para o próximo dia 20 de maio, dedicada a alterações regulamentares para a época de futebol 2026-27. A reunião vai decorrer no auditório do Arena Liga, no Porto, e contará também com a representação da SADES, do Académico de Viseu e do Clube Desportivo de Tondela. Na ordem do dia vão estar as propostas de alteração aos regulamentos de competições profissionais de futebol, que são organizadas pela Liga, ao nível de disciplinar e de arbitragem, entre outros temas. Os clubes vão poder apresentar propostas concretas por escrito sobre os pontos da ordem do dia que pretendam submeter-se à apreciação da Assembleia Geral. Todas as notícias do desporto estão em estaçãodiariajornal.sapo.pt, informação também atualizada no site da Estação Diária Rádio em 968.fm. A seguir fica a previsão do estado do tempo. 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Previsão do estado do tempo para as próximas 24 horas. O Instituto Português do Mar e da Atmosfera está a prever para o Distrito de Viseu céu com períodos de muita nebulosidade e aguaceiros poderão ser acompanhados de trovoadas com vento em geral fraco, soprando moderado nas terras altas. O IPMA está também a prever uma pequena descida da temperatura mínima, com o mercúrio dos termómetros a chegar aos 19 graus de máxima e a mínima durante a noite a não ir além dos 7 graus no Distrito de Viseu.
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1: Muito bem, está aí a hora de ponta na estação diária. Para perceber onde estão os focos de maior intensidade de trânsito, fique atento ao GPS da estação. Preste atenção às nossas indicações e junte à

Feira de São Mateus. E aí o trânsito começa a complicar. A solução número 2 será tomar o rumo da Avenida da Bélgica, descer até ao continente, continuar em frente até à estátua de Viriato e seguir via Avenida Emílio Navarro. A terceira das alternativas é avançar pela localidade de Braveses em direção à Escola Básica Doutor Azeredo Perdigão, continuar em sentido descendente pela estrada que vai dar a Santiago até apanhar a circunvalação.

0: voltaremos mais tarde na próxima Hora de Ponta. Hora de Ponta. Boa noite. Carlos Manuel Costa.
1: Bem-vindos à segunda meia hora desta emissão na Estação Diária. Para continuarmos com grandes músicas, está já alinhada mais uma super malha em 96.80. Volto já a seguir. Até já.
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Olá, esta é a frequência da Estação Diária. José Alberto Ribeiro, na Estação Diária. Fiquem a saber quais são os títulos das notícias que fazem parte do Bloco de Informação do Desporto, de segunda a domingo, na Estação Oficial de Viseu. 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
0: Muito bem, ultrapassámos a primeira meia hora desta emissão Portugal às 7. 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Fica bem. 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
0: Ora, estamos nós de novo em 96.80. Estivemos aí com o melhor da música que vai rodando na antena da Estação Diária. Reservámos para o final desta edição os títulos que irão destacar-se no Diário da Estação. Iremos regressar logo depois do Bloco das Notícias. 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
0: São estas algumas das notícias que vamos destacar na edição do dia do Diário da Estação. A região do Dão afirmou-se como uma das grandes protagonistas do Concurso Nacional de Vinhos 2026. Um homem foi detido pela GNR no Conselho de Viseu suspeito de tráfico de estupefacientes. A APPA-CDM Viseu inaugurou oficialmente o novo Centro de Atividades e Capacitação para a Inclusão Judith Bailantunes em Arpesas. O município de São Pedro do Sul reforçou em 75,5% os apoios à criação de bovinos no Conselho. Agora é só ficarem atentos ao desenvolvimento destes e outros temas no Diário da Estação.
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1: 8 horas.
2: 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A região do Dão afirmou-se como uma das grandes protagonistas do Concurso Nacional de Vinhos 2026. Acumulou 4 medalhas de grande ouro, 17 medalhas de ouro e 25 medalhas de prata. Um resultado que consolida o prestígio desta denominação de origem no panorama vínico nacional. A Global Wines, a antiga Dão Sul, foi a produtora mais premiada, com distinções em várias categorias, seguida pela Quinta de Lemos e pela antiga cooperativa de Penalva do Castelo. O homem foi detido pela GNR do Conselho de Viseu, suspeito de tráfico de droga. A detenção foi confirmada pelo Comando Territorial de Viseu da Guarda Nacional Republicana, acrescentando que aconteceu na sequência de uma operação de fiscalização rodoviária. Na posse do detido, os militares da GNR encontraram 111 doses de hashish, uma balança de precisão e vários objetos destinados ao corte, embalamento e transporte da droga. Todo o material foi apreendido, o suspeito constituído, arguído e o caso enviado para o Tribunal de Viseu. A PPL-CDM de Viseu inaugurou oficialmente o novo Centro de Atividades e Capacitação para a Inclusão Judite Bailadunes. Fica em Repesos e representa um investimento superior a 2 milhões de euros que foi cofinanciado pelo PRR. A cerimónia decorreu no âmbito das comemorações do 50º aniversário da instituição e também do Dia Nacional da Pessoa com Deficiência. O novo equipamento tem capacidade para 60 utentes, distribuídos por 2 unidades funcionais, integra valências terapêuticas, ocupacionais, formativas e sociais. O espaço foi concebido com elevados padrões de acessibilidade, sustentabilidade e inovação. O objetivo é promover uma resposta centrada na pessoa e na sua inclusão plena na comunidade. A PPA-CDM quer que este novo Centro de Capacitação seja um espaço de referência no apoio a pessoas com deficiência intelectual e multideficiência, reforçando assim o seu compromisso com a autonomia e a qualidade de vida da população. O município de São Pedro do Sul reforçou em cerca de 75% os apoios à criação de bovinos do concelho. São mais de 37 mil euros a distribuir por 125 produtores. A autarquia de Lafões destaca o crescimento gradual do número de criadores no território, com a freguesia de Manhoça a concentrar uma parte significativa dos produtores e também dos animais autóctonos da região. Com este reforço do apoio municipal, a Câmara de São Pedro do Sul diz que pretende garantir melhores condições sanitárias e uma maior sustentabilidade das explorações pecuárias. O foco está sobretudo nas zonas de maior altitude, onde os animais desempenham não só um papel económico relevante, mas também funções essenciais de manutenção de ecossistema, contribuindo para o equilíbrio e conservação do território. Atualizamos toda a informação em estaçãodiariajornal.sapo.pt e também no site da Estação Diária Rádio em 968.fm. A seguir vai ficar-se a previsão do estado do tempo.
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4: 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Previsão do estado do tempo para as próximas 24 horas. O Instituto Português do Mar e da Atmosfera está a prever para o Distrito de Viseu céu com períodos de muita nebulosidade e aguaceiros poderão ser acompanhados de trovoadas com vento em geral fraco, soprando moderado nas terras altas. O IPMA está também a prever uma pequena descida da temperatura mínima, com mercúrio dos termómetros a chegar aos 19 graus de máxima e a mínima durante a noite a não ir além dos 7 graus no Distrito de Viseu.
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5: 19:22. Rui Moreira.
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2: 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Iniciamos este espaço de emissão com a divulgação da música nacional. Tema Supernova em 9680. Ou na net em www.968.fm. Fiquem bem, voltamos nos próximos minutos. 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

0: Boa noite.
1: Só para não perderes nem um pouco das boas notícias que vão acontecendo pelo universo dos tops, recomendamos que ouças o próximo tema que temos preparado em 9680, Soldas da Estação, na Estação Diária. Voltamos já de seguida.
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1: E agora na Estação Diária, fiquem com os principais destaques do desporto para ouvir à meia hora aqui na Estação Oficial de Viseu.

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2: São estes alguns dos temas que vamos desenvolver no Desporto da Estação Diária. A Liga Portugal agendou para as 11 da manhã de sábado, dia 16 de maio, o Académico de Viseu Sporting B, um dos dois jogos que vão definir a subida direta e o apuramento para o play-off pela promoção. O ABC de Nelas garantiu a permanência no Campeonato Nacional Sub-19 da 2ª Divisão de Futsal na próxima temporada, enquanto o Viseu 2001 vai regressar aos distritais. A equipa de ténis de mesa de Mundão destacou-se no Campeonato Nacional de Pares com uma prestação que valeu 4 títulos nacionais, 2 vice-campeonatos e um terceiro lugar. A Liga Portuguesa de Futebol Profissional convocou uma Assembleia Geral Extraordinária para o próximo dia 20 de maio, dedicada a alterações regulamentares para a época 2026-2027. Agora é só ficarem atentos ao desenvolvimento destes e outros temas no Desporto da Estação Diária.
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0: regresso ao desporto, bloco das 8h30.
1: A Liga Portugal se agendou para as 11 da manhã sábado, dia 16 de maio, o Académico de Viseu Sporting B, um dos dois jogos que vão definir a subida direta e o apuramento para o play-off pela promoção. Manda o regulamento que jogos com equipas com os mesmos objetivos tenham que ser disputados à mesma hora, pelo que também em Torres Vedras, pelas 11 da manhã de sábado, será disputado o Torriense Vizela. As contas para o Académico de Viseu são simples, chega a esta 34ª e última jornada com 58 pontos, mais 2 que o Torriense, e uma vantagem numa eventual igualdade pontual no final do campeonato, pelo que lhe bastará apenas um empate frente aos Jovens Leões para carimbar o regresso ao principal escalão, onde esteve pela última vez na longínqua temporada de 1988-89. O ABC Delas garantiu a permanência no Campeonato Nacional Sub-19 da 2ª Divisão de Futsal da próxima temporada, enquanto o Viseu 2001 vai regressar aos distritais. A manutenção dos nelenses foi confirmada com uma vitória sobre o Marta Pinhal por 3-1, no encontro que foi disputado no Pavilhão Municipal de Nelas. O objetivo foi alcançado a uma jornada do final do campeonato. O ABC ocupa o 5º lugar da fase de manutenção com 16 pontos após a 13ª jornada. Já o Viseu 2001, depois de um empate a 3 golos em casa frente ao Sassueiros, está virtualmente despromovido, já que entra para a última jornada no 6º lugar, a 4 pontos do ABC de Nelas. Descem de divisão os 3 últimos classificados entre as 8 equipas. Na ronda final, já para cumprir calendário, o ABC de Nelas joga no Sassueiros, enquanto o Viseu 2001 vai a Vizela defrontar a Associação Jorge Antunes. A equipa de ténis de mesa da Associação de Pais e Agregados de Educação do Agrupamento de Escolas de Mundão, de Viseu, destacou-se no Campeonato Nacional de Pares com uma prestação que valeu 4 títulos nacionais, 2 vice-campeonatos e ainda um 3º lugar. Na competição, que decorreu no Pavilhão Desportivo de Santa Eulália, em Vizela, o clube levou até ao Minho uma equipa com 12 atletas para participarem das provas de pares femininos, masculinos e mistos, nos escalões sub-11 a sub-19, tendo o balanço final sido muito positivo, com 7 pódios ao longo dos 2 dias de competição. Os títulos nacionais para a Associação de Mundão foram...

0: interpretados por Mariana Rodrigues e Leonor Marques, em pares femininos sub-15, Maria Marques e Leonor Ascenso, em pares femininos sub-13, e Maria Marques e Vicente Cardoso, em pares mistos sub-13. A Liga Portuguesa de Futebol Profissional convocou uma Assembleia Geral Extraordinária para o próximo dia 20 de maio, dedicada a alterações regulamentares para a época de futebol 2026-27. A reunião vai decorrer no auditório do Arena Liga, no Porto, e contará também com a representação de assados do Académico de Viseu e do Clube Desportivo de Tondela. Na ordem do dia vão estar as propostas de alteração aos regulamentos de competições profissionais de futebol, que são organizadas pela Liga, ao nível de disciplinar e de arbitragem, entre outros temas. Os clubes vão poder apresentar propostas concretas por escrito sobre os pontos da ordem do dia que pretendam submeter-se à apreciação da Assembleia Geral. Todas as notícias do desporto estão em estaçãodiariajornal.sapo.pt. Informação também atualizada no site da Estação Diária Rádio em 968.fm. A seguir fica a previsão do estado do tempo. 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
1: 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Previsão do estado do tempo para as próximas 24 horas. O Instituto Português de Mar e da Atmosfera está a prever para o Distrito de Viseu céu com períodos de muita nebulosidade e aguaceiros poderão ser acompanhados de trovoadas com vento em geral fraco, soprando moderado nas terras altas. O IPMA está também a prever uma pequena descida da temperatura mínima, com o mercúrio dos termómetros a chegar aos 19 graus de máxima e a mínima durante a noite a não ir além dos 7 graus no Distrito de Viseu.
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Estamos aí de volta para escutarmos Pista Dança, programa que diariamente durante o período da noite nos dá a conhecer as batidas mais house do FM. Depois das 23, Antena 9680. Até já. 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

0: som de abertura em mais um espaço de emissão na Estação Diária. José Alberto Ribeiro, na Estação Diária. Temos aí mais informação relativa às diferentes bandas que vão rodando na Estação Diária, de segunda a domingo.
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0: sacarmos nos próximos minutos em 96.8, Clássicos da Estação. Espaço de emissão com a divulgação de temas que rodamos regularmente na antena 9680. A não perder.
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5: 9 horas.
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7: A região do Dão afirmou-se como uma das grandes protagonistas do Concurso Nacional de Vinhos 2026. Acumulou 4 medalhas de grande ouro, 17 medalhas de ouro e 25 medalhas de prata. Um resultado que consolida o prestígio desta denominação de origem no panorama vínico nacional. A Global Wines, a antiga Dão Sul, foi a produtora mais premiada, com distinções em várias categorias, seguida pela Quinta de Lemos e pela antiga Cooperativa de Penalva do Castelo. O homem foi detido pela GNR do Conselho de Viseu, suspeito de tráfico de droga. A detenção foi confirmada pelo Comando Territorial de Viseu, da Guarda Nacional Republicana, acrescentando que aconteceu na sequência de uma operação de fiscalização rodoviária. Na posse do detido, os militares da GNR encontraram 111 doses de AX, uma balança de precisão e vários objetos destinados ao corte, embalamento e transporte da droga. Todo o material foi apreendido, o suspeito constituído arguido e o caso enviado para o Tribunal de Viseu. A PPLCDM de Viseu inaugurou oficialmente o novo Centro de Atividades e Capacitação para a Inclusão Judite Bailadunes, fica em Arrapesos, e representa um investimento superior a 2 milhões de euros que foi cofinanciado pelo PRR. A cerimónia decorreu no âmbito das comemorações do 50º aniversário da instituição e também do Dia Nacional da Pessoa com Deficiência. O novo equipamento tem capacidade para 60 utentes, distribuídos por 2 unidades funcionais, integra valências terapêuticas, ocupacionais, formativas e sociais. O espaço foi concebido com elevados padrões de acessibilidade, sustentabilidade e inovação. O objetivo é promover uma resposta centrada na pessoa e na sua inclusão plena na comunidade. A PPA-CDM quer que este novo Centro de Capacitação seja um espaço de referência no apoio a pessoas com deficiência intelectual e multideficiência, reforçando assim o seu compromisso com a autonomia e a qualidade de vida da população. O município de São Pedro do Sul reforçou em cerca de 75% os apoios à criação de bovinos do concelho. São mais de 37 mil euros a distribuir por 125 produtores. A autarquia de Lafões destaca o crescimento gradual do número de criadores no território, com a freguesia de Manhoça a concentrar uma parte significativa dos produtores e também dos animais autóctones da região. Com este reforço do apoio municipal, a Câmara de São Pedro do Sul diz que pretende garantir melhores condições sanitárias e uma maior sustentabilidade das explorações pecuárias. O foco está sobretudo nas zonas de maior altitude, onde os animais desempenham não só um papel económico relevante, mas também funções essenciais de manutenção de ecossistema, contribuindo para o equilíbrio e conservação do território. Atualizamos toda a informação em estaçãodiariajornal.sapo.pt e também no site da Estação Diária Rádio em 968.fm. A seguir vai ficar a previsão do estado do tempo.
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3: 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Previsão do estado do tempo para as próximas 24 horas. O Instituto Português do Mar e da Atmosfera está a prever para o Distrito de Viseu céu com períodos de muita nebulosidade e aguaceiros poderão ser acompanhados de trovoadas com vento em geral fraco, soprando moderado nas terras altas. O IPMA está também a prever uma pequena descida da temperatura mínima, com mercúrio dos termómetros a chegar aos 19 graus de máxima e a mínima durante a noite não irá além dos 7 graus no Distrito de Viseu.
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3: 19:22, Rui Moreira. Iniciamos este espaço de emissão com o som nacional em 96.8. Rui Moreira, na Estação Diária. 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

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Rui Moreira. Som de abertura na estação diária para mais um espaço de emissão Super Estação. Abrimos aí com o Som Nacional. Para voltarmos já de seguida à música, temos aí Supernova. Fiquem bem, fiquem com a Estação Oficial Viseu. 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

7-10, Carlos Manuel Costa. É sempre bom estar de volta à Estação Oficial de Viseu. Mais uma grande hora de rádio em 96.80. Carlos Manuel Costa, na Estação Diária. Estão a chegar as grandes batidas à Estação Oficial de Viseu. A Estação Diária tem a todas as horas um

0: Estamos de regresso à música, na Estação Diária. Estamos a dar espaço de emissão com a divulgação de temas que fazem parte da contagem Top da Estação. Fica atento imediatamente a seguir Soltas da Estação, na Estação Oficial de Viseu. Até já.
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1: Fiquem agora com os principais títulos do desporto para desenvolver à meia hora aqui na Estação Diária. Até já.
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1: São estes alguns dos temas que vamos desenvolver no desporto da Estação Diária. A Liga Portugal agendou para as 11 da manhã de sábado, dia 16 de maio, o Académico de Viseu Sporting B, um dos dois jogos que vão definir a subida direta e o apuramento para o play-off pela promoção. O ABC de Nelas garantiu a permanência no Campeonato Nacional Sub-19 da 2ª Divisão de Futsal na próxima temporada, enquanto o Viseu 2001 vai regressar aos distritais. A equipa de ténis de mesa de Mundão destacou-se no Campeonato Nacional de Pares com uma prestação que valeu 4 títulos nacionais, 2 vice-campeonatos e um terceiro lugar. A Liga Portuguesa de Futebol Profissional convocou uma Assembleia Geral Extraordinária para o próximo dia 20 de maio, dedicada a alterações regulamentares para a época 2026-2027. Agora é só ficarem atentos ao desenvolvimento destes e outros temas no desporto da Estação Diária.
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1: Liga Portugal se agendou para as 11 da manhã sábado, dia 16 de maio, o Académico de Viseu Sporting B, um dos dois jogos que vão definir a subida direta e o apuramento para o play-off pela promoção. Manda o regulamento que os jogos com equipas com os mesmos objetivos tenham que ser disputados à mesma hora, pelo que também em Torres Vedras, pelas 11 da manhã de sábado, será disputado o Torriense-Vizela. As contas para o Académico de Viseu são simples. Chega a esta 34ª e última jornada com 58 pontos, mais 2 que o Torriense, e uma vantagem numa eventual igualdade pontual no final do campeonato, pelo que lhe bastará apenas um empate frente aos Jovens Leões para carimbar o regresso ao principal escalão, onde esteve pela última vez na longínqua temporada de 1988-89. O ABC Delas garantiu a permanência no Campeonato Nacional Sub-19 da 2ª Divisão de Futsal da próxima temporada, enquanto o Viseu 2001 vai regressar aos distritais. A manutenção dos nelenses foi confirmada com uma vitória sobre o Marta Pinhal por 3-1, num encontro que foi disputado no Pavilhão Municipal de Nelas. O objetivo foi alcançado a uma jornada do final do campeonato. O ABC ocupa o 5º lugar da fase de manutenção com 16 pontos após a 13ª jornada. Já o Viseu 2001, depois de um empate a 3 golos em casa, frente aos Açoeiros, está virtualmente despromovido, já que entra para a última jornada no 6º lugar, a 4 pontos do ABC de Nelas. Descem de divisão os 3 últimos classificados entre as 8 equipas. Na ronda final, já para cumprir calendário, o ABC de Nelas joga no Açoeiros, enquanto o Viseu 2001 vai a Vizela defrontar a Associação Jorge Antunes. A equipa de ténis de mesa da Associação de Pais e Agregados de Educação do Agrupamento de Escolas de Mundão, de Viseu, destacou-se no Campeonato Nacional de Pares com uma prestação que valeu 4 títulos nacionais, 2 vice-campeonatos e ainda um 3º lugar. Na competição, que decorreu no Pavilhão Desportivo de Santa Eulália, em Vizela, o clube levou até ao Minho uma equipa com 12 atletas para participarem das provas de pares femininos, masculinos e mistos, nos escalões sub-11 a sub-19, tendo um balanço final sido muito positivo, com 7 pódios ao longo dos 2 dias de competição. Os títulos nacionais para a Associação de Mundão foram conquistados por Mariana Rodrigues e Leonor Marques em pares femininos sub-15, Maria Marques e Leonor Ascenso em pares femininos sub-13 e Maria Marques e Vicente Cardoso em pares mistos sub-13. A Liga Portuguesa de Futebol Profissional convocou uma Assembleia Geral Extraordinária para o próximo dia 20 de maio, dedicada a alterações regulamentares para a época de futebol 2026-27. A reunião vai decorrer no auditório do Arena Liga, no Porto, e contará também com a representação da SADES, do Académico de Viseu e do Clube Desportivo de Tondela. Na ordem do dia vão estar as propostas de alteração aos regulamentos de competições profissionais de futebol, que são organizadas pela Liga, ao nível de disciplinar e de arbitragem, entre outros temas. Os clubes vão poder apresentar propostas concretas por escrito sobre os pontos da ordem do dia que pretendam submeter-se à apreciação da Assembleia Geral. Todas as notícias do desporto estão em estaçãodiariajornal.sapo.pt. Informação também atualizada no site da Estação Diária Rádio em 968.fm. A seguir fica a previsão do estado do tempo.
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2: 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Previsão do estado do tempo para as próximas 24 horas. O Instituto Português do Mar e da Atmosfera está a prever para o Distrito de Viseu céu com períodos de muita nublosidade e aguaceiros poderão ser acompanhados de trovoadas com vento em geral fraco, soprando moderado nas terras altas. O IPMA está também a prever uma pequena descida da temperatura mínima, com mercúrio dos termómetros a chegar aos 19 graus de máxima e a mínima durante a noite a não ir além dos 7 graus no Distrito de Viseu.
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2: 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Pista de dança, o melhor som house na rádio. Para quem aprecia batidas mais aceleradas. A seguir ao sinal horário das 23, temos um espaço de 3 horas de emissão. É a pista de dança, mais logo. Até já.
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0: boa noite.
1: Voltamos ao passado para recordar algumas das malhas mais votadas da Estação Diária. Clássicos da Estação, grandes batidas comerciais para destacarmos nos próximos minutos em www.968.fm. 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
1: Já daqui a pouco o sinal horário para acertarmos com os nossos compromissos comerciais e logo a seguir as notícias para regressarmos para mais uma hora de muita música. Até já. 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
1: São estas algumas das notícias que vamos destacar na edição do dia do Diário da Estação. A região do Dão afirmou-se como uma das grandes protagonistas do Concurso Nacional de Vinhos 2026. Um homem foi detido pela GNR no Conselho de Viseu, suspeito de tráfico de estupefacientes. A APPA-CDM Viseu inaugurou oficialmente o novo Centro de Atividades e Capacitação para a Inclusão Judith Bailantunes em Arpesas. O município de São Pedro do Sul reforçou em 75,5% os apoios à criação de bovinos no Conselho. Agora é só ficarem atentos ao desenvolvimento destes e outros temas no Diário da Estação.
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3: 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A região do Dão afirmou-se como uma das grandes protagonistas do Concurso Nacional de Vinhos 2026. Acumulou 4 medalhas de grande ouro, 17 medalhas de ouro e 25 medalhas de prata. Um resultado que consolida o prestígio desta denominação de origem no panorama vínico nacional. A Global Wines, a antiga Dão Sul, foi a produtora mais premiada, com distinções em várias categorias, seguida pela Quinta de Lemos e pela adega cooperativa de Penalva do Castelo. O homem foi detido pela GNR do Conselho de Viseu, suspeito de tráfico de droga. A detenção foi confirmada pelo Comando Territorial de Viseu da Guarda Nacional Republicana, acrescentando que aconteceu na sequência de uma operação de fiscalização rodoviária. Na posse do detido, os militares da GNR encontraram 111 doses de hashish, uma balança de precisão e vários objetos destinados ao corte, embalamento e transporte da droga. Todo o material foi apreendido, o suspeito constituído arguido e o caso enviado para o Tribunal de Viseu. A PPLCDM de Viseu inaugurou oficialmente o novo Centro de Atividades e Capacitação para a Inclusão Judite Baila Dunes, fica em Repesos, e representa um investimento superior a 2 milhões de euros que foi cofinanciado pelo PRR. A cerimónia decorreu no âmbito das comemorações do 50º aniversário da instituição e também do Dia Nacional da Pessoa com Deficiência. O novo equipamento tem capacidade para 60 utentes, distribuídos por 2 unidades funcionais, integra valências terapêuticas, ocupacionais, formativas e sociais. O espaço foi concebido com elevados padrões de acessibilidade, sustentabilidade e inovação. O objetivo é promover uma resposta centrada na pessoa e na sua inclusão plena na comunidade. A PPACDM quer que este novo Centro de Capacitação seja um espaço de referência no apoio a pessoas com deficiência intelectual e multideficiência, reforçando assim o seu compromisso com a autonomia e a qualidade de vida da população. O município de São Pedro do Sul reforçou em cerca de 75% os apoios à criação de bovinos do concelho. São mais de 37 mil euros a distribuir por 125 produtores. A autarquia de Lafões destaca o crescimento gradual do número de criadores no território, com a freguesia de Manhoça a concentrar uma parte significativa dos produtores e também dos animais autóctones da região. Com este reforço do apoio municipal, a Câmara de São Pedro do Sul diz que pretende garantir melhores condições sanitárias e uma maior sustentabilidade das explorações pecuárias. O foco está sobretudo nas zonas de maior altitude, onde os animais desempenham não só um papel económico relevante, mas também funções essenciais de manutenção de ecossistema, contribuindo para o equilíbrio e conservação do território. Atualizamos toda a informação em estaçãodiariajornal.sapo.pt e também no site da Estação Diária Rádio em 968.fm. A seguir vai ficar a previsão do estado do tempo. 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
4: 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Previsão do estado do tempo para as próximas 24 horas. O Instituto Português do Mar e da Atmosfera está a prever para o Distrito de Viseu céu com períodos de muita nebulosidade e aguaceiros poderão ser acompanhados de trovoadas com vento em geral fraco, soprando moderado nas terras altas. O IPMA está também a prever uma pequena descida da temperatura mínima, com mercúrio dos termómetros a chegar aos 19 graus de máxima e a mínima durante a noite não ir além dos 7 graus no Distrito de Viseu.
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4: 19:22. 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
2: Sejam todos muito bem-vindos ao Top da Estação. Abrimos este espaço de emissão com o som português, o espaço Super Estação. Fiquem para escutar Supernova. Voltamos já de seguida. Até já. www.efitnesshealthclub.pt. 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
1: Tema House é a malha que te propomos para ficares colado na rádio e que te chama a atenção para a pista de dança, mais logo, depois das 23.
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0: Boa noite.
1: Para destacarmos nos próximos minutos em 96.8, soltas da estação. Grandes músicas que entram no ouvido em www.968.fm. Fiquem bem, até já.
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1: Temos agora aí os principais títulos que vão ser desenvolvidos no desporto à meia hora aqui na Estação Diária. Até já.
2: 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São estes alguns dos temas que vamos desenvolver no desporto da Estação Diária. A Liga Portugal agendou para as 11 da manhã de sábado, dia 16 de maio, o Académico de Viseu Sporting B, um dos dois jogos que vão definir a subida direta e o apuramento para o play-off pela promoção. O ABC de Nelas garantiu a permanência no Campeonato Nacional Sub-19 da 2ª Divisão de Futsal na próxima temporada, enquanto o Viseu 2001 vai regressar aos distritais. A equipa de ténis de mesa de Mundão destacou-se no Campeonato Nacional de Pares com uma prestação que valeu 4 títulos nacionais, 2 vice-campeonatos e um terceiro lugar. A Liga Portuguesa de Futebol Profissional convocou uma Assembleia Geral Extraordinária para o próximo dia 20 de maio, dedicada a alterações regulamentares para a época 2026-2027. Agora é só ficarem atentos ao desenvolvimento destes e outros temas no desporto da Estação Diária.
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0: 10:30. 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
1: A Liga Portugal se agendou para as 11 da manhã sábado, dia 16 de maio, o Académico de Viseu Sporting B, um dos dois jogos que vão definir a subida direta e o apuramento para o play-off pela promoção. Manda o regulamento que jogos com equipas com os mesmos objetivos tenham que ser disputados à mesma hora, pelo que também em Torres Vedras, pelas 11 da manhã de sábado, será disputado o Torriense-Vizela. As contas para o Académico de Viseu são simples, chega a esta 34ª e última jornada com 58 pontos, mais 2 que o Torriense, e uma vantagem numa eventual igualdade pontual no final do campeonato, pelo que lhe bastará apenas um empate frente aos Jovens Leões para carimbar o regresso ao principal escalão, onde esteve pela última vez na longínqua temporada de 1988-89. O ABC Delas garantiu a permanência no Campeonato Nacional Sub-19 da 2ª Divisão de Futsal da próxima temporada, enquanto o Viseu 2001 vai regressar aos distritais. A manutenção dos nelenses foi confirmada com uma vitória sobre o Marta Pinhal por 3-1, num encontro que foi disputado no Pavilhão Municipal de Nelas. O objetivo foi alcançado a uma jornada do final do campeonato. O ABC ocupa o 5º lugar da fase de manutenção com 16 pontos após a 13ª jornada. Já o Viseu 2001, depois de um empate a 3 golos em casa frente aos Açoeiros, está virtualmente despromovido, já que entra para a última jornada no 6º lugar, a 4 pontos do ABC de Nelas. Descem de divisão os 3 últimos classificados entre as 8 equipas. Na ronda final, já para cumprir calendário, o ABC de Nelas joga nos Açoeiros, enquanto o Viseu 2001 vai a Vizela defrontar a Associação Jorge Antunes. A equipa de ténis de mesa da Associação de Pais e Agregados de Educação do Agrupamento de Escolas de Mundão, de Viseu, destacou-se no Campeonato Nacional de Pares com uma prestação que valeu 4 títulos nacionais, 2 vice-campeonatos e ainda um 3º lugar. Na competição, que decorreu no Pavilhão Desportivo de Santa Eulália, em Vizela, o clube levou até ao Minho uma equipa com 12 atletas para participarem das provas de pares femininos, masculinos e mistos, nos escalões sub-11 a sub-19, tendo o balanço final sido muito positivo, com 7 pódios ao longo dos 2 dias de competição. Os títulos nacionais para a Associação de Mundão foram conquistados por Mariana Rodrigues e Leonor Marques em pares femininos sub-15, Maria Marques e Leonor Ascenso em pares femininos sub-13 e Maria Marques e Vicente Cardoso em pares mistos sub-13. A Liga Portuguesa de Futebol Profissional convocou uma Assembleia Geral Extraordinária para o próximo dia 20 de maio, dedicada a alterações regulamentares para a época de futebol 2026-27. A reunião vai decorrer no auditório do Arena Liga, no Porto, e contará também com a representação da SADES, do Académico de Viseu e do Clube Desportivo de Tondela. Na ordem do dia vão estar as propostas de alteração aos regulamentos de competições profissionais de futebol, que são organizadas pela Liga, ao nível de disciplinar e de arbitragem, entre outros temas. Os clubes vão poder apresentar propostas concretas por escrito sobre os pontos da ordem do dia que pretendam submeter-se à apreciação da Assembleia Geral. Todas as notícias do desporto estão em estaçãodiariajornal.sapo.pt, informação também atualizada no site da Estação Diária Rádio em 968.fm. A seguir fica a previsão do estado do tempo. 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Previsão do estado do tempo para as próximas 24 horas. O Instituto Português de Mar e da Atmosfera está a prever para o Distrito de Viseu céu com períodos de muita nubosidade e aguaceiros poderão ser acompanhados de trovoadas com vento em geral fraco, soprando moderado nas terras altas. O IPMA está também a prever uma pequena descida da temperatura mínima, com mercúrio dos termómetros a chegar aos 19 graus de máxima e a mínima durante a noite a não ir além dos 7 graus no Distrito de Viseu.
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3: Hoje vou falar sobre alguns pontos que são muito importantes quando nós fazemos um Facebook Live.
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3: A partir das 23, a Rádio Oficial de Viseu tem um espaço de 3 horas de emissão, especialmente pensado para quem gosta do house. Para ficarmos atentos em 96.8, logo a seguir ao sinal horário das 11 da noite, pista de dança a não perder.
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0: estamos nós para vos dar as boas-vindas para mais uma hora Superestação. José Alberto Ribeiro, na Estação Diária. Para abrir esta hora escolhemos dois temas. O primeiro cantado é em versão nacional, som que sabemos que bate no mercado e que também recomendamos de segunda a domingo.
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1: Para aqueles que ainda se recordam dos grandes clássicos, recomendamos nos próximos minutos a sua audição em 96.8 ou na net em www.968.fm. Até já! 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

0: hora certa temos aí as notícias. Já fazemos uma pequena pausa para regressarmos ainda com mais energia na próxima hora. Fiquem todos muito bem. Até depois do sinal horário. 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
0: São estas algumas das notícias que vamos destacar na edição do dia do Diário da Estação. A região do Dão afirmou-se como uma das grandes protagonistas do Concurso Nacional de Vinhos 2026. Um homem foi detido pela GNR no Conselho de Viseu suspeito de tráfico de estupefacientes. A APPA-CDM Viseu inaugurou oficialmente o novo Centro de Atividades e Capacitação para a Inclusão Judith Bailantunes em Arpesas. O município de São Pedro do Sul reforçou em 75,5% os apoios à criação de bovinos no Conselho. Agora é só ficarem atentos ao desenvolvimento destes e outros temas no Diário da Estação.
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1: 11 horas.
2: 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A região do Dão afirmou-se como uma das grandes protagonistas do Concurso Nacional de Vinhos 2026. Acumulou 4 medalhas de grande ouro, 17 medalhas de ouro e 25 medalhas de prata. Um resultado que consolida o prestígio desta denominação de origem no panorama vínico nacional. A Global Wines, a antiga Dão Sul, foi a produtora mais premiada, com distinções em várias categorias, seguida pela Quinta de Lemos e pela Adega Cooperativa de Penalva do Castelo. O homem foi detido pela GNR do Conselho de Viseu, suspeito de tráfico de droga. A detenção foi confirmada pelo Comando Territorial de Viseu da Guarda Nacional Republicana, acrescentando que aconteceu na sequência de uma operação de fiscalização rodoviária. Na posse do detido, os militares da GNR encontraram 111 doses de hashish, uma balança de precisão e vários objetos destinados ao corte, embalamento e transporte da droga. Todo o material foi apreendido, o suspeito constituído arguido e o caso enviado para o Tribunal de Viseu. A PPLCDM de Viseu inaugurou oficialmente o novo Centro de Atividades e Capacitação para a Inclusão Judite Baila Dunes. Fica em Repesos e representa um investimento superior a 2 milhões de euros que foi cofinanciado pelo PRR. A cerimónia decorreu no âmbito das comemorações do 50º aniversário da instituição e também do Dia Nacional da Pessoa com Deficiência. O novo equipamento tem capacidade para 60 utentes, distribuídos por 2 unidades funcionais, integra valências terapêuticas, ocupacionais, formativas e sociais. O espaço foi concebido com elevados padrões de acessibilidade, sustentabilidade e inovação. O objetivo é promover uma resposta centrada na pessoa e na sua inclusão plena na comunidade. A PPACDM quer que este novo Centro de Capacitação seja um espaço de referência no apoio a pessoas com deficiência intelectual e multideficiência, reforçando assim o seu compromisso com a autonomia e a qualidade de vida da população. O município de São Pedro do Sul reforçou em cerca de 75% os apoios à criação de bovinos do concelho. São mais de 37 mil euros a distribuir por 125 produtores. A autarquia de Lafões destaca o crescimento gradual do número de criadores no território, com a freguesia de Manhoça a concentrar uma parte significativa dos produtores e também dos animais autóctonos da região. Com este reforço do apoio municipal, a Câmara de São Pedro do Sul diz que pretende garantir melhores condições sanitárias e uma maior sustentabilidade das explorações pecuárias. O foco está sobretudo nas zonas de maior altitude, onde os animais desempenham não só um papel económico relevante, mas também funções essenciais de manutenção de ecossistema, contribuindo para o equilíbrio e conservação do território. Atualizamos toda a informação em estaçãodiariajornal.sapo.pt e também no site da Estação Diária Rádio em 968.fm. A seguir vai ficar a previsão do estado do tempo. 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
3: 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Previsão do estado do tempo para as próximas 24 horas. O Instituto Português de Mar e da Atmosfera está a prever para o Distrito de Viseu céu com períodos de muita nebulosidade e aguaceiros poderão ser acompanhados de trovoadas com vento em geral fraco, soprando moderado nas terras altas. O IPMA está também a prever uma pequena descida da temperatura mínima, com mercúrio dos termómetros a chegar aos 19 graus de máxima e a mínima durante a noite a não ir além dos 7 graus no Distrito de Viseu.
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2: Steve Aoki nasceu a 30 de novembro de 1977 em Miami. É um DJ e produtor americano de Electro House. Figura conhecida pelos seus fãs, pela extravagância das suas atuações, como por exemplo o fato de atirar bolos para os fãs e pulverizar garrafas de champanhe. Aoki é conhecido mundialmente, já tendo percorrido os quatro cantos do mundo com atuações memoráveis. Steve Aoki criou a sua própria produtora nos Estados Unidos da América, a The D-Mac Records, na qual promoveu artistas como Block Party e The Kills.

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0: 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De volta à hora para vos darmos a conhecer os temas mais comerciais da rádio. José Alberto Ribeiro, na Estação Diária. Estivemos aí com o melhor da música que vai rodando na antena da Estação Diária. Não percam as notícias. Prometemos regressar em força de segunda a domingo.
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0: 22. Rui Moreira. Iniciamos este espaço de emissão com o som nacional em 96.8. Rui Moreira, na Estação Diária. Pesquisámos na playlist da Estação Diária e conseguimos achar os melhores sons clássicos, músicas que nos anos 80 e 90 batiam bem a sério na rádio, de segunda a domingo.
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4: Diogo Pissarra surge no panorama da música portuguesa como cantor, intérprete e músico. Em 2006, inicia um percurso que mudaria a vida para sempre. Foi nas suas primeiras aulas de guitarra que começa, pela primeira vez, a dar a conhecer o seu talento. Foi um dos fundadores da banda

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0: 10-13, José Alberto Ribeiro. Olá, é com um especial prazer que estamos de volta. José Alberto Ribeiro, na Estação Diária. 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
1: 10-13, José Alberto Ribeiro. Ora, estamos nós para vos dar as boas-vindas para mais uma hora Superestação. José Alberto Ribeiro, na Estação Diária. Para abrir esta hora, escolhemos dois temas. O primeiro cantado é em versão nacional, som que sabemos que bate no mercado e que também recomendamos, de segunda a domingo.
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1: Bon Jovi surgiu em 1983 e até hoje já vendeu mais de 130 milhões de cópias dos seus trabalhos. A banda mantém algumas características do estilo hard rock dos anos 80 até hoje e com o passar dos anos veio a tornar-se uma das bandas mais bem-sucedidas do rock. E em 2011 foi eleita para a revista Rolling Stone com a segunda banda de rock mais cara do planeta.
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4: Hoje vamos falar sobre falar em público. Seja para uma pessoa, seja para mil pessoas, é tudo exatamente igual. É exatamente igual.
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0: 1922. Rui Moreira.
2: Olá, o som de abertura na estação diária para mais um espaço de emissão Super Estação. Fiquem bem, voltamos já de seguida.
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2: Durante a próxima hora temos aí o espaço Super Estação. Preparamos já de seguida uma Supernova 96.8.
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A região do Dão afirmou-se como uma das grandes protagonistas do Concurso Nacional de Vinhos 2026. Acumulou 4 medalhas de grande ouro, 17 medalhas de ouro e 25 medalhas de prata. Um resultado que consolida o prestígio desta denominação de origem no panorama vínico nacional. A Global Wines, a antiga Dão Sul, foi a produtora mais premiada, com distinções em várias categorias, seguida pela Quinta de Lemos e pela Adega Cooperativa de Penalva do Castelo. O homem foi detido pela GNR do Conselho de Viseu, suspeito de tráfico de droga. A detenção foi confirmada pelo Comando Territorial de Viseu da Guarda Nacional Republicana, acrescentando que aconteceu na sequência de uma operação de fiscalização rodoviária. Na posse do detido, os militares da GNR encontraram 111 doses de AX, uma balança de precisão e vários objetos destinados ao corte, embalamento e transporte da droga. Todo o material foi apreendido, o suspeito constituído arguido e o caso enviado para o Tribunal de Viseu. A PPLCDM de Viseu inaugurou oficialmente o novo Centro de Atividades e Capacitação para a Inclusão Judite Baila Tunes, fica em Repesos e representa um investimento superior a 2 milhões de euros que foi cofinanciado pelo PRR. A cerimónia decorreu no âmbito das comemorações do 50º aniversário da instituição e também do Dia Nacional da Pessoa com Deficiência. O novo equipamento tem capacidade para 60 utentes, distribuídos por 2 unidades funcionais, integra valências terapêuticas, ocupacionais, formativas e sociais. O espaço foi concebido com elevados padrões de acessibilidade, sustentabilidade e inovação. O objetivo é promover uma resposta centrada na pessoa e na sua inclusão plena na comunidade. A PPACDM quer que este novo centro de capacitação seja um espaço de referência no apoio a pessoas com deficiência intelectual e multideficiência, reforçando assim o seu compromisso com a autonomia e a qualidade de vida da população. O município de São Pedro do Sul reforçou em cerca de 75% os apoios à criação de bovinos